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1: Rádio Cultura, 9 horas, 34 minutos.

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0: moçada. Obrigado, Humberto Ronaldo.
1: Parabéns, Cristiano. Obrigado. Que Deus abençoe esse projeto. Deus abençoe a sua carreira. Eu tenho certeza que você é um cara muito iluminado. Repertório tá maravilha, a galera tá bonita. Bora continuar agitado assim, né? Pra ficar bonito.
2: Valeu, obrigado. Cristiano.
1: Obrigado pela satisfação de
0: poder estar com vocês aqui. Tchau, gente. Beijo. Obrigado, gente.
3: Ave Maria. 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

0: 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Cultura, 1h08.
1: Atenção, moradores da Vila do Cachorro Sentado. O Rock Bravo entrou aí no bar. Muito cuidado, hein?
2: Papai, quem é aquele homem feio que quer matar todo mundo, hein?
3: Fala baixo, meu filho. Aquele é o Rock Bravo.
4: Vamos, saiam todos da minha frente. Saiam da frente, já disse. Vou derrubar tudo isso aqui.

0: dá um conhaque aí depressa.
1: Pronto, seu Roque. Aí está o conhaque.
0: Não quero mais o conhaque. Troca ele por uma cachaça. Vamos logo.
1: É pra já, seu Roque. Aí está a cachaça no lugar do conhaque. Pode beber.
0: Assim é que eu gosto. Até logo.
1: Seu Roque, o senhor vai embora sem pagar a cachaça?
0: Pagar? Eu não troquei a cachaça pelo conhaque.
1: Está certo, mas o senhor não pagou o conhaque.
0: Como é que eu vou pagar se eu não tomei o conhaque? Pronto, está pago. E a senhora aí? Gosta de flores?
2: Ah, seu Roque, eu adoro flores.
0: Amanhã no seu enterro terá muitas flores.

0: Os dias foram passando. Certa vez, Roque Bravo soube que no arraial da Vaca Morta havia um homem valente. Roque foi para lá e, ao ver o valentão, Roque Bravo disse assim:
1: quem é o bravo aí?
2: O bravo aqui sou eu, por quê?
1: Tem mais algum bravo aí? Quem são vocês dois?
3: Eu sou o Joaninho Farofa. E este aqui é meu irmão, o famoso Beppe Caruncho.
1: Pronto, deu caruncho na farofa. Cadê o garçom desse restaurante aqui?
4: Estou aqui, seu Roque.
1: Tem comida aí?
4: O senhor gosta de bife a cavalo?
1: Gosto.
4: O senhor gosta de frango frito?
1: Gosto.
4: Eu também gosto, mas não tem.
1: Toma, e vê se me respeita. Você aí, o que está fazendo? Deu fora daqui já.
5: Eu vou dar o fora daqui, mas você vai comigo, Roque Bravo.
1: Eu ir com você? E por que motivo?
5: O motivo é simples. Eu sou um policial e você está preso, Roque Bravo. E não tente nenhum golpe, senão eu lhe encho de estanho, entendeu? Vai andando, Roque Bravo, você está preso.
1: Eu preso? Coisa nenhuma. Lá vai fogo, policial.
5: Eu lhe avisei, Roque Bravo. Você ia para a cadeia. Agora, vai para o cemitério. Com a justiça não se brinca.

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1: Cultura, 1 hora, 17 minutos.

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0: 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Rádio Cultura, 3 horas, 30 minutos.
1: Meus amigos, se nesse momento algum de vocês me perguntasse onde estão os meus passos, eu não saberia dizer. Mas em nome de Deus, eu agradeço e peço que cada fã, cada amigo, cada irmão que dê um passo por mim, porque eu não sei onde estão os

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1: Rádio Cultura, 3 horas, 43 minutos.
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1: Cultura, 4 horas e 25 minutos.

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1: Cultura, 4 horas, 45 minutos.

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0: 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Cultura, 4:58. 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
0: Cultura, 5 horas, 6 minutos.

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1: Cultura, 5 horas, 20 minutos. 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
1: Cultura, 5 horas, 29 minutos.

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Cultura, 5 horas, 36 minutos.

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3: Cultura, 5 horas, 50 minutos.

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1: Cultura, 5 horas, 56 minutos.

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1: No começo a palavra já existia. A palavra estava voltada para Deus e a palavra era Deus. São João capítulo 1. O anjo do Senhor anunciou a Maria e ela concebeu do Espírito Santo. Ave Maria, cheia de graça, o Senhor é convosco. Bendita sois vós entre as mulheres e bendito é o fruto de vosso ventre, Jesus. Santa Maria, Mãe de Deus, rogai por nós, pecadores, agora e na hora de nossa morte. Amém. Eis aqui a serva do Senhor, faça-se em mim segundo a vossa palavra. Ave Maria, cheia de graça, o Senhor é convosco. Bendita sois vós entre as mulheres e bendito é o fruto de vosso ventre, Jesus. Santa Maria, Mãe de Deus, rogai por nós, pecadores, agora e na hora de nossa morte. Amém. E o Verbo Divino se fez carne e habitou entre nós. Ave Maria, cheia de graça, o Senhor é convosco. Bendita sois vós entre as mulheres e bendito é o fruto de vosso ventre, Jesus. Santa Maria, Mãe de Deus, rogai por nós, pecadores, agora e na hora de nossa morte. Amém. Glória ao Pai, ao Filho, ao Espírito Santo, como era no princípio, agora e sempre. Amém. Oremos. Infundi, Senhor, a vossa graça em nossas almas, para que nós, que pela anunciação do anjo, chegamos ao conhecimento da encarnação do vosso Filho, pela sua paixão e morte na cruz, sejamos conduzidos à glória da ressurreição, pelo mesmo Cristo, Senhor nosso. Amém. Rogai por nós, Santa Mãe de Deus, para que sejamos dignos das promessas de Cristo. Obrigado, prezados Rádio 20, e até amanhã neste mesmo horário. Louvado seja nosso Senhor Jesus Cristo, para sempre seja louvado. Em nome do Pai, do Filho, do Espírito Santo. Amém.
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Rádio Cultura, 6 horas e 5 minutos.

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0: 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Rádio Cultura, 6 horas e 24 minutos. 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

0: nosso que estais no céu. Santificado seja o vosso nome. Venha a nós o vosso reino. Seja feita a vossa vontade, assim na terra como no céu. O pão nosso de cada dia, dai-nos hoje. Perdoai as nossas ofensas, assim como nós perdoamos a quem nos tem ofendido. Não nos deixeis cair em tentação, mas livrai-nos do mal. Amém.
1: 7:07, 7:07, muito bom dia, estamos chegando. Hoje é quinta-feira, dia 6 de agosto de 2026. 6 de agosto, 15 graus a temperatura, 98% a umidade relativa do ar. Um bom dia para você e que todos nós tenhamos uma quinta-feira abençoada.
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1: Esperamos sua participação durante todo o programa e a programação da cultura que vai até às 8 horas, às 7 horas da noite, com programação ao vivo aqui para você. São 7 horas da manhã, mais 8 minutos, 7:08 da manhã. Vamos começar bem o dia, começar com ele, a companhia agradável, a companhia de fé, de amor, de esperança, do padre Júlio Zamparetti com a gente aqui na Cultura todos os dias.
3: De 10 leprosos curados pelo Cristo, apenas um lhe foi grato e esse era estrangeiro. É comum fazermos favores a amigos, parentes, vizinhos, pessoas que conhecemos e sabemos que estarão perto quando formos nós a precisarmos de um favor. E muitas vezes nos enganamos. Por outro lado, não estamos habituados a ajudar quem é de longe, quem passa, quem tem costumes, hábitos ou pensamentos diferentes. E isso é um erro nosso. Dos que pensam diferente, pode nos vir a percepção daquilo que estamos errando.

0: dos que têm outros costumes podemos aprender coisas inéditas. E dos que não podem nos dar retorno, podemos descobrir os sentimentos de profunda realização e a mais pura gratidão. Eu sou o Padre Júlio Zamparetti e lhes desejo um bom dia. Fiquem com Deus e não percam a fé.
1: 7:09, 7:09 da manhã, previsão do tempo para você a partir de agora com Peter Scheuer.
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1: 7:10, 7:10, temperatura neste momento 15 graus, vamos saber do Peter Scheuer como vai ficar o tempo, hein? Tem ciclone bomba se aproximando aí do nosso estado, tem problemas no tempo, vamos saber aí se este tempo será realmente muito, muito agressivo, muito forte, né? Com ventos, com granizo, enfim. Peter Scheuer trazendo a previsão para você a partir de agora, aqui na Cultura. Ele faz em 3 edições, agora de manhã às 11 horas e às 5 da tarde. Peter, bom dia.
3: Olha, sem muitas alterações no que a gente já vinha prevendo, hoje é um dia que segue com nebulosidade variável, a temperatura ela tende a subir mais, a máxima prevista deve chegar próxima aí dos 28, 30 graus, e boa parte do dia fica nessa alternância entre sol, céu nublado, períodos de muitas nuvens, tempo seco. Se tiver alguma pancada, é de forma rápida e isolada. À noite ali já aumenta um pouco mais a condição de chuva, justamente por conta da aproximação de uma frente fria. Tem previsão de chuva durante essa próxima madrugada e parte da manhã, com potencial até para ter alguns temporais isolados devido ao avanço de uma frente fria que vai estar associada a um ciclone bomba bem em frente ao Uruguai e Rio Grande do Sul. Por enquanto, para vocês, a situação é mais tranquila. As rajadas, elas variam entre 50, 80, 70 km por hora, apenas ali no costão da serra, no alto do costão da serra, que as rajadas elas são mais fortes, podendo passar aí dos 80 a 100 km por hora. E provável que nós mantenhamos um mar assim um pouco mais calmo para hoje, meio metro ao metro, picos de 1,5 m, e começa a ficar bem agitado amanhã. Amanhã a condição já é de ressaca, ondulação é de sul a sudeste, a altura de ondas deve passar aí dos 3 metros a 4 metros. Então já é um mar bem agitado, mar grosso mesmo. A expectativa é que nós mantenhamos um sábado com uma condição de tempo mais seco pela manhã. À tarde a probabilidade de chuva aumenta, tem previsão de chuva. No domingo, presença de muitas nuvens, alternando com momentos de sol e chuvas bem isoladas. Peter Scheuer, meteorologista, com a previsão do tempo.
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3: São 7 horas da manhã, mais 16 minutos, 7:16, estamos iniciando o dia, né? Estamos começando mais um dia de trabalho, hoje dia 6 de agosto, hoje quinta-feira, são 7:17 agora, 15 graus a temperatura, tempo nublado, né? Com possibilidade de chuvas durante o dia de hoje, segundo o Peter aí, podemos ter ciclone aí se aproximando do Uruguai, do Rio Grande do Sul, e atingindo de alguma forma também o nosso estado, né? Com ventania, com chuva demais, né? Também há um alerta aí da Defesa Civil. Se você não está inscrito ainda na Defesa Civil, é importante se inscrever aí para que você receba os alertas automaticamente em seu celular, né? Aqui em Santa Catarina é assim, tudo muito bem organizado, né? Olha, um bom dia especial aqui para você do rádio, para você que está aí no seu receptor, no seu rádio, ouvindo a Cultura, onde você estiver, na cidade, no interior, nos bairros, e para você, amigo, que liga na tomada, né? Já estava sintonizado automaticamente, só liga na tomada todo dia aqui na Cultura. Um bom dia super especial também para você que está um pouco mais distante, mas está ouvindo a Cultura em um dos nossos municípios aqui da região. São Lugero, amigos aí de Grão-Pará, que temos ouvintes lá. Lauro Miller, temos muitos ouvintes em Lauro Miller. Um bom dia super especial também para Braço do Norte, para Uruçanga, Pedras Grandes, enfim, a toda a nossa região. Bom dia para você do interior e da cidade, para você também que está no YouTube, no canal Rádio Cultura 87.5 FM Orleans, o nosso canal. Para você que está na nossa página do Facebook, também Rádio Cultura FM. No portal de notícias, rcnoticia.com.br, onde você ouve e vê a Cultura 24 horas por dia. E também para você, amigo, que está mandando seu recado aqui pelo WhatsApp também, muito obrigado pela sua interação com a gente, com a interatividade, com mandando seu bom dia, mandando seu abraço. A Maria Antônio Rabelo da Veiga foi a primeira aqui no YouTube, bom dia também da Enide Furlan, bom dia da Ivonete Ramos, com a paz do Senhor Jesus. O Edinésio Laurindo, ou o Zeca do Piso, também já está ligado. Bom dia, com Jesus no coração. Muito bom dia a todos os ouvintes da Cultura. E a Eliane Baggio Speck, também o Almerito.

0: o Reginaldo, a Grazi, a toda a família Bela Vista, que já estão também ligados, sintonizados na cultura, neste horário, trabalhando já desde a madrugada e, claro, ligados na cultura, ouvindo a melhor música sertaneja e agora ouvindo a informação também. Lá em São Ludger, ou em Termas do Gravatal, está o José Furlan, né? Meu amigo Zé do Pastel, né? Que pastel lá de São Ludger, né? É, da saudade, da água na boca quando a gente lembra do pastel do Zé, né? Que é pioneiro na região, que fez aí um grande trabalho aí de divulgação do seu produto, né? Produto exclusivo, né? Só come pastel daquela qualidade ali na pastelaria do Zé. Quem está indo para Braço do Norte é na saída para Braço do Norte, ali em São Ludger. Forte abraço para o José Furlan e a toda a sua família também, seus filhos, sua esposa, enfim, que é orleanense também, né? A esposa do Zé é cachoeira, né? Filha do seu Beno Cachoeira, saudoso Beno Cachoeira, né, Edgar? Forte abraço para o Edgar também, que é mano, né? E também para toda a família. São 7:20 da manhã, 7:20, agora sim um intervalo, a gente volta já depois de tomar água da guarda, água Imperatriz, ambas distribuídas na cidade, pelo Disque Água do Dica, 3466-0637 ou 99993-3434.
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2: Estamos de volta. São 7 horas da manhã, mais 26 minutos, 7:26. Vamos juntos até as 9 da manhã. Depois das 9 tem Amarildo Teles e o Show da Cultura. Atenção, ouvintes, para estas notas de falecimento. Faleceu ontem, às 11 horas da manhã, no Hospital de Orleans, com 65 anos de idade, a senhora Maria de Lourdes Adriano Bernardo. Dona Maria de Lourdes deixa esposo, 4 filhos e 2 netos. O cerimonial de despedida está acontecendo na capela mortuária da comunidade de Oratório. E o encerramento previsto para hoje às 9 horas da manhã, no cemitério de Oratório, havendo antes celebração na capela local. Noticiamos com muito pesar o falecimento da senhora Maria de Lourdes Adriano Bernardo. Faleceu ontem às 16 horas e 30 minutos no Hospital de Orleans, com 74 anos de idade, a senhora Isaura Bratti. Dona Isaura deixa 2 filhos e 2 netos. O cerimonial de despedida está acontecendo na Capela Mortuária de Orleans. O encerramento previsto para hoje às 10 horas e 30 minutos no cemitério de Orleans, havendo antes celebração na capela local. Noticiamos com muito pesar o falecimento da senhora Isaura Bratti. Informações do grupo Zappellini. 7:28, 7 horas 28 minutos. Nosso programa continua, vamos juntos até as 9 horas da manhã. Juntos até as 9 da manhã, portanto, quero lembrar que neste domingo é Dia dos Pais, né? 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

Restaurante Bela Vista, bairro Corrida, saída para Uruçanga. 7:29, 7:29. Bom dia especial aqui para o pessoal do Facebook, né? Que ainda não saudamos. A Simone Crosseta, bom dia. Um dia muito abençoado para todos nós. Deixa eu ver quem mais. O Sidney Ginzani também, muito bom dia. Bom dia também da dona Albertina Maria Cavagnoli. Bom dia, abençoado dia para todos nós. A dona Darcy Goulart também mandou seu bom dia especial. Dona Margarida Vargas, que seu Otávio também. O Ronivaldo Medeiros Pedroso, o Rony e a Lu, muito bom dia. Bom dia ao Brás Martins Medeiros, meu amigo Brás lá de Termas do Gravatal, também ouvindo a cultura lá do Divina Gula, Termas do Gravatal. Muito bom dia para vocês todos, hein? Muito obrigado aí pelo carinho, né? Por mandar o bom dia, como fez aqui no YouTube. A Divânia Kuan também já mandou seu bom dia por aqui. A Divânia e o Edio estão ligados lá no Rio Pinheiros. O Vantério Locatelli também aqui pelo WhatsApp, né? O Edinaldo, meu grande companheiro e amigo e irmão, né? Além de cunhado, o Teco, né? O Edinaldo. O Edinaldo mora lá em Itajaí, ele, a Geuci, minha mana, seus filhos, né? Um abraço para vocês todos aí, né? De Itajaí. E a todos, toda a família também. Extensiva toda a família, né, Teco? Forte abraço, saudade de vocês. Olha, o Ademar Becker, muito bom dia. Bom dia, dona Terezinha Faquim Fernandes e o Lindomar Fernandes, os taxistas todos, também as cabeleireiras, né? As cabeleireiras e as que deixam as mulheres ainda mais bonitas, como a dona Terezinha faz todo dia, né? Forte abraço para ela, para a Mary, que é sua nora e também trabalha junto, né? E a todas as demais mulheres e homens que trabalham os cabelos e a beleza das unhas, da pele, enfim, das mulheres e dos homens aqui no nosso município, né? Bom dia aqui para dona Irma também, a Esther, nossas vizinhas queridas, que estão sempre aí com muita atenção pra gente também, como vizinhos também, né? Forte abraço para vocês. Seu Neninho, né? Não esquecer o seu Neninho, né? Um abraço para ele também, né? Forte abraço para vocês todos. O Eugênio de Almeida mora lá no extremo sul do Rio Grande do Sul. Está ouvindo a cultura por lá, né? O Eugênio, ele é irmão do nosso amigo e companheiro aqui, que daqui a pouco estará conosco, o Pipoca, o Carlos Augusto de Almeida. O Gentil Dori da Luz, ô Gentil, ouvindo a gente também lá em Sara, naquela região ali também, né? O Zé Furlan, já falei aqui, de Termas do Gravatal e também de São Lugero, mora em São Lugero e também em Termas, né? O Fred, né? Meu amigo Fred da Corcel, vice-presidente. Me parece que o Fred agora está na presidência há mais uns 15 dias, né? Eu vi alguma coisa aí na internet. Não recebi nada oficial aí da equipe aí de assessoria da Corcel, mas o Fred me parece agora virou presidente de novo. Aliás, o Fred, de vez em quando, ele pega 15 dias ali na presidência, né? Não é? O Xela é um grande companheiro, né, Fred? O Xela é o presidente, trabalham juntos a quatro mãos aí, o presidente, o vice, toda a diretoria também apoia e fazem um belíssimo trabalho, né? A gente gosta de falar aquilo que realmente acontece na prática. E se você for aqui para Pindotiba, para a região de Tubarão, você vai ver aqui entre Pindotiba, entre Pedras Grandes e Orleans, uma nova rede, toda a beira do asfalto ali, uma nova rede belíssima, né? 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Dá para ver que tem uma diretoria atuante, uma diretoria transparente e que faz um belo trabalho. Leve o nosso abraço aí, Fred, também para o Xela, né? E para toda a diretoria da Corcel que fazem este belo trabalho. A Maria Amazon também mandou um bom dia aqui. A Maria Amazon do Rio Laranjeiras, estou na escuta. Grande abraço, muito obrigado, Maria. Tudo de bom aí para a família Amazon, aí do Rio Laranjeiras, também ouvindo a cultura. Lá seu Arlindo Sequinel, que mora ali próximo também, entre Rio Laranjeiras e Boa Vista, né? Toda a família. E a todas as demais famílias, né, que ouvem a cultura
nesta bela região.

0: região, né? Que agora está recebendo o asfalto, né? O asfalto de Ponte Preta até a comunidade de Brusque do Sul, né? É, serão 14 quilômetros de asfalto ali que serão colocado o asfalto e vai acabar um pouco a poeira, vai melhorar a qualidade de vida e vai melhorar também para trafegar por aquela região, para levar e trazer a produção, enfim, e também para o turismo, né? Forte abraço aí para vocês todos, parabéns aí pela conquista, né, do asfalto. É, o prefeito Fernando já disse que vai fazer em etapa já a pavimentação, até lá a ponte do seu Arlindo, a ponte lá do Márcio, como diz o prefeito, que é filho do seu Arlindo, pertinho lá, ele mora pertinho da ponte. Ponte do seu Bibi, né? Quem conheceu o seu Bibi sabe, né? Os mais velhos como eu lembram do seu Bibi, né? Da Tafona, né? Lembram também daquele bar, lanchonete, da cancha de bocha. É, até ali o asfalto vai sair mais rápido, porque já vai servir Boa Vista também, Rio Laranjeiras. E depois a outra etapa vai chegar até Brusque do Sul, até o ano que vem, estará em Brusque do Sul, se Deus quiser, e nós teremos aí o asfalto até Brusque, né? Que coisa boa, né? Que coisa boa, parabéns aí à decisão do prefeito, ao governo do estado, que também estendeu a mão e em parceria estão fazendo essa bela obra. A próxima etapa será a serraria, aqui o São Jerônimo, né? Até a saída lá no Rio Pinheiros de Baixo, né? Também é a próxima etapa também nesta parceria do Estrada Boa Rural, né? Que coisa boa quando a gente fala de coisa boa, né? De coisas positivas, né? São 7h36, 7h36, a hora e a vez do Espiritismo aqui na Cultura. Vamos com o Centro Espírita Libertação trazendo para você o Momento Espírita.
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3: Lazer. Somos biologicamente preparados e programados para a ação. O dinamismo nos vitaliza, nos desenvolve. Se permanecemos imóveis por longo tempo, a tendência é ficarmos fracos. Órgãos não utilizados, não ativados, tendem a ficar atrofiados. Mas todos nós desejamos e programamos nosso lazer, buscando deixar a rotina para trás em algum momento. Lazer não significa falta de atividade, mas mudança física, emocional e intelectual de atitude, de trabalho. O lazer é necessário para facilitar o relaxamento das tensões, para possibilitar a reflexão, a programação de novas atividades. Não é eficaz somente quando se realiza em estações balneárias, campos de desportos, praias, montanhas, viagens bem concorridas. O lar e a família, o refúgio num lugar solitário, a música, propiciam estados íntimos de lazer com excelentes resultados para a renovação pessoal. Muitos vamos para as férias, viajamos, nos refugiamos em recantos naturais, praticamos esportes variados e voltamos mais cansados e infelizes do que antes. Repouso significa a mudança de atividade. Porém, de nada vale mudar de atividade se levarmos na mente as preocupações e neuroses do dia a dia. Não somos um aparelho eletrônico que basta acionar um botão para desligar. A mente humana é esse mecanismo que leva em si mesma os elementos de calma ou motivos de preocupações e ansiedades para onde quer que vá. Por essa razão, a mudança de ambiente ou de cidade, por si só, não resolve o problema do estresse, nem oferece o descanso necessário. O verdadeiro lazer é o encontro harmonioso com a serenidade, que renova as forças da alma. Descansar é, acima de tudo, permitir que o pensamento repouse em paisagens de calma,

desatando os nós das preocupações que o cotidiano insiste em apertar. Mais do que mudar de clima ou de endereço, o lazer que refaz é aquele que nos permite mudar a frequência do coração, sintonizando-o com a alegria simples de existir. Só desfrutamos do repouso integral quando carregamos o travesseiro da consciência tranquila.

cresça em novas e criativas direções. E não importa a sofisticação do destino que buscamos para o descanso. O mais importante é estarmos presentes por inteiro, entregando-nos ao momento sem as sombras do ontem ou as ansiedades do amanhã. Muitas vezes, o descanso mais profundo não reside no movimento das viagens, mas na quietude de uma leitura, na audição atenta de uma locução que nos remeta a prados de harmonia. Por vezes, nós o encontramos no silêncio da alma, que deseja ouvir a música dos céus para se sentir enlevada. Pensemos nisso.

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2: Muito bem, você ouviu aí o Centro Espírita Libertação com o Momento Espírita aqui na Cultura. Agora um rápido intervalo, daqui a pouco nós vamos conversar com duas vereadoras que têm um projeto novo a apresentar aí a toda a nossa comunidade, já que estamos no mês, né? No mês de proteção à mulher, no mês em que a Lei Maria da Penha é lembrada, enfim, o Agosto Lilás, que é uma campanha nacional de conscientização para o fim da violência doméstica e familiar contra a mulher, instituída no Brasil aí por uma lei federal em 2022. O mês de agosto foi escolhido como referência, né? A data que completa 20 anos da Lei Maria da Penha. Portanto, já a gente vai falar com a vereadora Jana Coan e com a vereadora Maiara Dal Ponte Martins, que já estão no estúdio com a gente, já depois do intervalo, um bate-papo sobre a proteção à mulher, né? A defesa da mulher, a proteção à mulher, e a Câmara de Vereadores de Orleans já tem uma comissão cuidando disso. Já a gente volta e vamos falar um pouco sobre este assunto tão importante para a nossa sociedade e tão atual. Já.
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7: Muito bem, estamos de volta, são 7h49, faltando 11 minutinhos para as 8h, recebendo aqui as duas vereadoras que já citamos, vereadora Jana Coan e vereadora Maiara Dal Ponte Martins, uma do PL, outra do MDB, estão aqui unidas num projeto que é um movimento nacional, mas as câmaras de vereadores são fundamentais, porque estão aqui na base, estão aqui no dia a dia das famílias, das mulheres, né? E o objetivo desta campanha nacional é divulgar os tipos de violência contra a mulher, física, psicológica, sexual, moral, até patrimonial, né? Informar sobre os direitos das vítimas, que muitas mulheres não sabem dos seus direitos, medidas protetivas, apresentar e fortalecer a rede de atendimento e os órgãos de proteção que existem, né?

0: e incentivar a denúncia, né, por parte das vítimas e da própria sociedade. Então, vamos conversar com as duas representantes do Poder Legislativo. Temos a felicidade de termos quatro representantes, quatro mulheres na Câmara de Vereadores, como vereadoras, né? Muitas suplentes, várias suplentes, são mulheres também. Então, isso, na verdade, dá um fortalecimento para a base importante que é aqui no município, que é a proteção às mulheres. E, por iniciativa das duas vereadoras que estão presentes, temos novidades importantes. Então, vou passar aqui, inicialmente, para a vereadora Jana. Muito bom dia. Fique à vontade aí para apresentar este novo projeto que é importante, que é fundamental para a proteção às mulheres. Bom dia,
1: Padilha, bom dia a todos da Rádio Cultura, bom dia, vereadora Maiara. Muito bom estar aqui na Procuradoria da Mulher, da Câmara de Vereadores de Orleans. Foi um projeto do vereador Murilo Hoffman, foi aprovado em março e designado essa função a mim e a vereadora Maiara, que estamos trabalhando muito para que esse projeto dê certo e para que a voz das mulheres não sejam silenciadas.
0: Muito bem, vereadora Maiara, da mesma forma, fique à vontade para cumprimentar os ouvintes, falar um pouquinho já desta procuradoria que vocês agora recebem a incumbência de conduzir lá na Câmara de Vereadores.
2: Bom dia, Padilha, bom dia a todos os ouvintes da Rádio Cultura, bom dia, Jana. É muito especial esse momento para nós, porque duas mulheres, né, que estão frente ao Legislativo e agora... também frente a esse projeto que a Câmara de Vereadores assumiu desde o mês de março, né, que é a Procuradoria Especial da Mulher, que é para a gente consiga dar voz a essas mulheres, né, que sofrem violências em nosso município e também, né, em toda a região.
0: Muito bem. Vereadora Jana, um pouco sobre as funções dessa procuradoria, até porque procuradoria a gente pensa que é assessoria com advogados, enfim, mas é uma defesa, na verdade, como os advogados fazem, né? E vocês, formando esta procuradoria, através de lei, de um projeto de resolução, né? Uma resolução do próprio legislativo, foi criado, como explicou aqui a vereadora Maiara, foi criado, na verdade, a procuradoria agora, a função dela, o que vocês vão fazer no dia a dia ou estão fazendo já?
1: Então, Padilha, excelente pergunta. O primeiro passo que eu e a vereadora Maiara tivemos foi conversar com o pastor Júnior da Primeira Igreja Batista de Orleans, porque todo novo projeto ele é um grande desafio, todo projeto ele é um desafio. Mas sendo o primeiro, né, vereadora Maiara, nós temos que entender o que faz a procuradoria. Conversamos com o pastor Júnior da Primeira Igreja Batista de Orleans, onde ele já tem um projeto chamado Unidos por Elas. Então conversamos com ele, depois conversamos com a Isadora, com a Laura, convidamos para que elas estivessem na Câmara de Vereadores junto com a Patrícia, que é da Rede Catarina, e assim começamos
0: Patrícia
1: a trabalhar.
0: A Polícia Militar.
1: Exatamente, a Patrícia é responsável, muito competente pelo Rede Catarina aqui na cidade de Orleans e Lauro Miller. Tivemos então esse primeiro contato para que a gente consiga desenvolver projetos. O primeiro deles foi a fala da policial Patrícia na tribuna na segunda-feira, explicando sobre o Rede Catarina, passando todas as informações. Nós vamos ter também palestras nesse mês de agosto, que iniciou, né, o mês de agosto Lilás. Nós teremos também uma homenagem a mulheres que transformam uma mulher que foi vítima de violência e teve coragem de falar, denunciar e transformar a sua vida. Eu e a vereadora Maiara, junto com toda a equipe da Câmara, temos o desafio de ouvir, de orientar e estar presente junto com essas mulheres que terão a coragem, agora com a Procuradoria, unidos por ela e com a Rede Catarina, de denunciar. E que elas precisam de acolhimento, né, Maiara? O que nós vamos ter na Câmara de Vereadores, eu junto com a vereadora Maiara, é uma escuta, buscar soluções e dar acolhimento a essas mulheres, que é o principal.
0: Muito bem. A vereadora Maiara, a estrutura que vocês terão, já tem na Câmara de Vereadores, vai servir, é claro, como um ponto de apoio para essas mulheres todas. E a soldado Patrícia, que foi citada pela vereadora Jana, ela esteve aqui, inclusive, e citou aqui dados que alarmam, né? Só em Orleans, por exemplo, temos 50 mulheres sob proteção hoje, né? Pelo menos 50 delas.

0: Isto quer dizer o quê? Aquelas que denunciaram e quantas que são agredidas ou são violentadas e que têm medo de denunciar, né? Esse é o grande problema, né?
1: Então, Padilha, é isso mesmo. Na verdade, a Procuradoria vem para isso, para fazer com que essas mulheres se encorajem a procurar, né, tanto a Polícia Militar, quanto também agora, então, a Câmara de Vereadores, que vai ter a representação para estar recebendo essas mulheres em caso de denúncias. E levar, né, apoio a essas mulheres, para elas saberem que existe sim em nosso município várias mulheres que são violentadas e existem sim mulheres que têm medo, que não sabem, que sofrem abusos e não têm coragem de procurar, né, esse apoio. E hoje a gente tem uma estrutura montada pela Polícia Militar, através da soldado Patrícia. Tem também, conforme a Jana citou, um grupo que já faz um trabalho com as mulheres através da Igreja Batista. E agora, então, a Câmara de Vereadores, né, unidas por essa força, vai também estar dando voz a essas mulheres. Claro que o nosso objetivo é que nenhuma mulher precise, né? Mas a gente sabe que existe, sim, várias pessoas, várias mulheres que são violentadas, e então a gente está ali agora, neste momento, também para apoiá-las.
0: Muito bem. Vereadora Jana, é a questão aí do medo, da preocupação da mulher quando ela é agredida ou quando ela é ameaçada, enfim. Esse é a grande barreira a se ultrapassar, ou seja, de não ter medo de denunciar, porque a denúncia, inclusive, pode ser feita e deve ser feita anônima, né? Para que ela não seja identificada ou o mínimo possível ela tenha ainda mais pressão em função da denúncia, né?
2: Exatamente, Padilha. Muitas mulheres, elas não denunciam por medo. Nós sabemos disso. A tortura psicológica, né? Tu não vai ser nada sem mim, tu não vai vencer na vida, tu vai passar fome, onde que tu vai morar? Então são essas falas que acabam fazendo com que a mulher volte para casa. E quando ela volta, conversando com a policial Patrícia, sempre o caso piora, né? Porque o agressor, ele toma mais força, né, vereadora Maiara? Ele se sente mais forte do que ele já era. E nós sabemos, Padilha, que muitas mulheres, elas não conseguem voltar, elas voltam para as suas casas pela falta de apoio, de uma rede de apoio. Por isso que a Procuradoria está aqui, para trabalhar. Quando ela vai trabalhar junto com elas, com a Rede Catarina, Unidos por Ela e toda a estrutura pública que nós temos. Quando uma mulher, ela denuncia, ela vai para onde? Ela tem família para ela sair da casa do agressor? Ela tem trabalho? Para onde ela vai com os filhos? Então, essas são perguntas que têm que ser feitas às mulheres. Tu consegue, tu denunciou, e para onde tu vai hoje? Ah, eu não tenho para onde ir. Nós temos duas mulheres hoje que estão em hotel, né? Ficaram por um determinado tempo em hotel até se conseguir um aluguel social. Ela não tem emprego? Rede Catarina, junto com CRAS, CREAS, Procuradoria da Mulher. Vamos buscar um emprego para essa mulher? Vamos procurar uma casa? É essa estrutura que a mulher deve ter. Não adianta, vai denunciar e vai fazer o quê, Padilha? Vai voltar para a casa do agressor? Não, ela vai denunciar e ela tem que saber que ela está acolhida, para onde que ela vai, o que ela vai fazer. E também até tratamento psicológico, né? Com sessões com psicólogos, onde Unidas por Elas também faz isso.
0: Que legal, muito bem, muito bom esse projeto de vocês, parabéns. Contem com a Rádio Cultura para divulgar todas as ações, né? E fiquem à vontade para colocar mais alguma coisa que queiram deixar à sociedade, começando pela vereadora Maiara.
1: Não, na verdade, só para completar a nossa fala, foi uma sugestão, né, da soldada Patrícia, para que a Câmara de Vereadores fizesse um projeto de lei para estar colocando nos pubs e bares aqui do nosso município um cartaz informativo nos banheiros femininos, onde ali vai constar o número, né, para ligar em caso de agressão, e a forma de como agir no momento da agressão. Então, eu e a Jana, nesse momento agora, nessa segunda parte, né, do projeto da Procuradoria, iremos montar esse projeto para que o nosso município, então, tenha também esse informativo através dos bares e pubs aqui do nosso município.
0: Muito interessante essa ideia, até porque o banheiro feminino é o acesso que só a mulher tem, né? Pelo menos tem que ser assim. E ali ela vai ter um recanto, diríamos assim, que só ela pode lembrar que pode.

0: chamar alguém, buscar alguém para sua proteção, sua autoproteção, né? Jana, mais alguma coisa? Fique à vontade.
1: Só quero falar também que em Santa Catarina, eu e a vereadora Maiara estávamos indo atrás de dados, né, conferindo, nós temos 52 feminicídios no estado em 2025.
0: No ano passado.
1: Ano passado. E agora, no primeiro semestre, nós já temos 28 feminicídios. Então, o número não diminuiu, ele está aumentando e as mulheres precisam denunciar para que não sejam a próxima vítima. É isso. E seus filhos, né? Vamos lembrar que quem ama seus filhos também tem que denunciar por eles.
0: É verdade. E eu acredito também que tenha que se fazer aí um trabalho também paralelo, e vocês podem ser até pela Procuradoria da Mulher e da Câmara, um trabalho de conscientização dos homens, né? Porque se não há um homem agressivo, não há agressão, né? Eu penso que a mulher tem que se autoproteger sim, tem que denunciar sim, porém, temos que também puxar a orelha e identificar os agressores, né? Não só a polícia, não só prender, porque prendeu, daqui a pouco a justiça, né? A lei, ela é tão, tão fácil de se, né? Pegando um bom advogado, já acaba se soltando outra vez e continua a agressão, né? Esse é o grande problema. Então, eu acredito que seja um tanto cultural o problema e também, principalmente, às vezes até de alguma doença mental, porque o homem, para bater numa mulher, precisa ter algo muito desequilibrado na sua vida, né? Não pode ser uma pessoa normal, né? Então, precisa realmente fazer um trabalho também no agressor, né? Ainda, além da prisão, além da repressão, também de conscientização, né? Obrigado aí pela presença das duas. Fiquem à vontade aí para sempre utilizar a Rádio Cultura quando desejarem.
2: Nós que agradecemos a oportunidade e estaremos também sempre à disposição para quando a Rádio Cultura estiver, né, a precisar, né, de informações a respeito da Procuradoria ou da Câmara de Vereadores.
0: Tá bom, muito obrigado.
1: Obrigada, Padilha. Também queremos deixar aqui, é claro que as mulheres conhecem a vereadora Maiara e a enfermeira Maiara. Conhecem a vereadora Jana e a professora Jana, que se elas quiserem conversar, elas não precisam ir para a Câmara de Vereadores, podem nos chamar nas redes sociais, fica mais fácil. Querem sigilo, vamos ter sigilo, vamos dar as orientações necessárias. Se quiserem parar para tomar um café também, vamos fazer isso, né, vereadora Maiara? E que não é só na Câmara de Vereadoras que nós estaremos disponíveis para dar essa orientação e fazer essa ajuda. Procurem sim, vereadora e enfermeira Maiara e vereadora e professora Jana.
0: Tá bom. Muito obrigado. Obrigado mais uma vez pela presença de vocês, por estarem aqui com a gente na Cultura e voltem sempre. 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
2: São 8:09, 8:09 é o nosso espaço aberto aqui na Cultura. Vamos juntos até as 9 da manhã. Atenção, ouvintes, para estas notas de falecimento. Faleceu ontem, às 11 horas da manhã, no Hospital de Orleans, com 65 anos de idade, a senhora Maria de Lourdes Adriano Bernardo. Dona Maria de Lourdes deixa esposo, 4 filhos e 2 netos. O cerimonial de despedida está acontecendo na comunidade na capela mortuária da comunidade de Oratório. E o encerramento será hoje às 9 horas da manhã, no cemitério de Oratório, havendo antes celebração na capela local. Noticiamos com muito pesar o falecimento da senhora Maria de Lourdes Adriano Bernardo. Faleceu

0: ontem às 16h30 no Hospital de Orleans, com 74 anos de idade, a senhora Isaura Brat. Dona Isaura deixa 2 filhos e 2 netas, 2 netas. O cerimonial de despedida está acontecendo na Capela Mortuária de Orleans. O encerramento previsto para hoje às 10h30 no cemitério de Orleans, havendo antes celebração na capela local. Noticiamos com muito pesar o falecimento da senhora Isaura Brat. Informações do Grupo Zappellini. 8h10, 8h10.
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0: Carlos Augusto, muito bom dia, Carlos.
2: Muito bom dia a você, Gelson Luiz Padilha, e amigos aqui do programa Espaço Aberto. Alguns dos destaques para logo mais ao meio-dia no Casos de Polícia. Nós tivemos aí um veículo que foi arremessado contra uma parada de ônibus lá no bairro Nova Esperança, em Criciúma. Aí deu no que deu, graças a Deus não tinha ninguém na parada de ônibus. Lá em Araranguá, um carinha foi em cana após roubar uma caranga de um tiozinho lá. A Tia Justa foi até o local e realizou a prisão do elemento com o carro roubado. No Morro da Fumaça, pai provalecido bateu uma criança de 5 anos com rêmio trançado. É o fim da picada. O menino de 5 anos foi açoitado com rêmio pelo querido e abençoado do pai. O que que merece um pai desses? Já está em cana, foi preso pela polícia militar e já encaminhado para o cadeião. Tava com os pacauzinhos pronto para entrar no cadeião em Tubarão, de menor. Aí deu com os burros d'água. Os agentes prisionais apreenderam o de menor. Tava carregado, tava com fumo, tava com pó e também dinheiro e aparelho celular. Foi apreendido aí por esse adolescente de 16 anos, já está enquadrado, foi encaminhado para a delegacia de polícia. A galera dentro do cadeião estava esperando a farinha e também o fuminho, mas deram com os burros d'água. Os agentes surpreenderam de menor que entrar com esses materiais aí, além de fumo, maconha, dinheiro e aparelho celular. Foram apreendidos na entrada do cadeião lá em Tubarão, a unidade prisional avançada. Nós tivemos em uma residência em Tubarão, foi encontrada um torrão de maconha. A polícia interceptou lá os proprietários da residência, até explicar que focinho de porco não é tomada, um de menor tinha envolvimento com a droga. Nós tivemos em Lauro Miller, o cara estava numa borracheira danada. A mulher perguntou, mas tu bebeu de novo, tareco sem serventinha? Ele agrediu a mulher e aí deu no que deu. Foi lá no bairro Issarense, em Lauro Miller. Ele foi preso pela polícia militar e enquadrado na lei da Tia Maria da Penha. 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

0: em dia com a informação policial para logo mais ao meio-dia no Casos de Polícia. Falou aqui o repórter Cultura em Ação, Carlos Augusto. É o Pipoca da Cultura. Daqui a pouquinho retorno direto do quartel do Corpo de Bombeiros. É isso aí, Padilha, e até daqui a pouquinho.
1: Muito bem, Carlos Augusto, é isso aí, até daqui a pouco, direto dos bombeiros, trazendo mais informações pra gente, daqui a pouquinho mais. São 8h15 da manhã, 8 horas mais 15 minutos, recebemos aqui o autor dos livros, que já falamos aqui, né? A trilogia, três livros, serão lançados hoje, ali no centro administrativo. Pepe Miranda já está com a gente aqui, o autor destes livros, aliás, Pepe que não é autor só desses livros, tem muitos outros livros já escritos, faz parte da Academia Orleanense de Letras, ou fez parte, acho que continua fazendo, não faz mais parte, mas continua aí, escritor de livros, né? Tanto é, a literatura voltada à espiritualidade e as reflexões sobre a existência, a nossa existência, ganha destaque com a trilogia composta pelos livros Um Amor de Outras Vidas, Nossa Vida é Eterna e Um Olhar por Trás da História. As três obras do escritor Pedro Paulo Miranda, apresentam narrativas distintas, mas interligadas pelo propósito de provocar no leitor uma profunda reflexão sobre a vida, a morte, o amor e a relação do ser humano com Deus. Pepe Miranda, bom dia, seja bem-vindo aqui na Cultura sempre.
2: Obrigado, Gels, obrigado. Agora tu me fez passar por um déjà vu, né, que eles falam, né?
1: Déjà vu?
2: É uma lembrança presente. Uhum. Eu passei aqui pela Cultura e que saudade, rapaz, de fazer programa aqui.
1: Imagina. Hein?
2: Meu Deus do céu.
1: Portas então, abertas, você já sabe, né?
2: Muito obrigado, Gels. Se
1: quiser voltar.
2: Muito obrigado, né, tu e a Lela, você, a doutora Lela, sempre... me deram apoio, né? Isso aí a gente não pode deixar de falar, né? Eu lembro que a gente teve a oportunidade de ser teu assessor para deputado, você lembra, né?
1: Verdade.
2: que dá um livro, hein? Viajamos
1: o estado todo nessa época do ano, né?
2: Já pensou?
1: Foi bem exatamente nessa época, passamos frio na serra.
2: Meu Deus do céu.
1: Quase morremos de frio, mas
2: tem um livro,
1: sobrevivemos.
2: Tu tem um livro ainda, aquele livro que a gente fez
1: bem guardado.
2: Tu vê, né? Que história,
1: é,
2: né?
1: É mais uma obra do Pepe Miranda, né?
2: As fotos
1: e a história
2: já
1: da candidatura a deputado estadual.
2: Quantas viagens, quantas reuniões.
1: 1998.
2: E aqui em Orleans ficou os teus vídeos, né? Lembra que a gente fez uns vídeos? Então, Gelson, temos história.
1: Temos história.
2: E tem que ser respeitado.
1: Graças
2: isso.
1: Graças a Deus,
2: né? Tem que ser respeitado isso. Isso porque é a história que faz a gente seguir em frente. Então, só para deixar registrado, Gelson, eu sou obrigado a falar, não posso deixar de falar. Esse lançamento de hoje integra um projeto cultural contemplado pelo edital da Política Nacional de Erblank, de Fomento à Cultura PNAB, realizado com recursos do governo federal, por meio do Ministério da Cultura, em parceria com a Prefeitura Municipal de Orleans, por intermédio da Secretaria Municipal de Cultura. E aqui eu deixo registrado meu agradecimento, meu apoio, pelo nosso secretário jovem da cultura aqui de Orleans, com seus assessores, né? Graças a eles que a gente conseguiu chegar até aqui. Então, o meu agradecimento a essas instituições que ajudam, né, no fortalecimento da nossa cultura, porque sem nós dúvida. Temos um nome aí para zelar, né?
1: Verdade, verdade. A Rádio Cultura, inclusive, está nesse projeto.
2: A
1: também.
2: Rádio Cultura já tem um nome, né? Então, não tem como...
1: Já está nesse projeto também.
2: Que coisa boa.
1: Nós faremos aí pelo menos quatro, né? Talvez mais, mas o mínimo quatro podcast sobre as etnias.
2: Oh, coisa bacana.
1: Etnias, os desbravadores aqui da nossa região, né?
2: E tem que manter vivo isso, né, Gelson? Senão se perde, né? Tem que manter vivo isso aí.
1: Legal. Mas vamos falar dos projetos, então, a trilogia, três livros de uma vez só?
2: Isso, ia ser um livro só. Então, a trilogia, ela contempla três obras numa só, porque o assunto... se eu fizesse um só, ia dar uma baratinada na cabeça das pessoas.
1: Sim.
2: Eu disse, pô, vem uma voz assim, não tem...
1: separar
2: aquela voz, ó, Pepe, separa tudo, senão tu vai deixar todo mundo louco. Né? Então, um livro fala de uma experiência que, se procurar na internet, todo mundo vai encontrar, que é a EQM, né? E traz à tona a reflexão de quem somos nós e o tempo que nós temos aqui na Terra, que a gente perde muito tempo com besteira, muito tempo. E o outro traz a reflexão de um casal que é baseado em fatos reais, o casal existe. E eu tive a graça de encontrar com os dois e eles contaram a história deles. É aquela coisa de quando tu olha para uma pessoa, Gelson, ou quando tu encontrou a doutora Lela, tu disse assim,

0: assim, parece que eu já te conheço de algum lugar, acho que eu vou casar contigo.
1: É, mas é verdade. Você às vezes conhece, pela primeira vez vê uma pessoa e parece que já viu.
0: Parece que já viu, então um livro trata disso aí, que é O Amor de Outras Vidas, é um romance muito interessante, e o outro conta a história, né, é um olhar por trás da história. Começa lá quando Cristo andou por aqui, lá em 345, na reunião do Conselho de Nicéia com o Imperador Constantino, e lá foi criado dogmas e situações para a gente seguir até hoje. E a nossa dificuldade é entender esse negócio aí, que vem distorções ao longo dos anos, e aí no fim, Deus, ele praticamente não faz parte do nosso dia a dia, né? A matéria, o dinheiro, o poder, as buscas, a sobrevivência, passa a ocupar 90%.
1: A própria ambição,
0: 90% da nossa vida. Então, esse livro traz uma reflexão. Esses três livros, na verdade, é uma reflexão, Gelson.
1: Legal, muito interessante, hein? Parabéns pelo seu trabalho. Um olhar por trás da história, e tem um outro que a nossa vida é eterna.
0: É, cada um, eu trouxe um tópico aí para te ler e para nós discutir. Se tu puder ler o tópico de cada um, a gente entra no assunto, quer ver?
1: Ótimo.
0: É, olha aí.
1: É, Um Amor de Outras Vidas. O autor apresenta a história de um casal cuja ligação ultrapassa os limites da existência física, e a narrativa acompanha o reencontro dos protagonistas na Terra após terem convivido no mundo espiritual, mostrando que o verdadeiro amor não se limita ao tempo e ao espaço. A obra aborda também temas como reencarnação, destino, reencontros e crescimento espiritual, conduzindo o leitor por uma trama marcada pela sensibilidade e pela esperança. Interessantíssimo.
0: Muito interessante, Gelson, porque veja bem, se tu for te perguntar agora...
1: É quase um livro espírita.
0: Aqui eu não quero
1: sei
0: levar
1: que não tem nada a ver, mas eu que tenho lido alguma coisa sobre espiritismo.
0: Associa
1: essa reflexão sobre
0: a percepção,
1: a
0: olhar,
1: vida como um todo, e não a vida material, né?
0: Sim.
1: A vida matéria, o espiritismo trata muito disso.
0: Sim. A gente conhece o pessoal aqui da congregação espiritual, mas eu quero deixar claro que eu não faço parte do grupo deles, então eu não estou me referindo a eles. É um pensar, é um refletir, né?
1: Certo. Mas você captou isso, você conviveu com isso, mais na questão da Sechonuê, ou não?
0: Não.
1: Nada
0: eu tenho um livro ali que daqui a pouco nós vamos falar. Aconteceu uma experiência comigo lá nos meus 16 anos. De lá para cá eu venho buscando esse entendimento, né? Hoje eu me considero idoso, né? Eu já passei dos 60, então a gente vem com essa percepção da idade e do crescimento, né? Do olhar diferenciado.
1: Foi amadurecendo.
0: As
1: ideias todas.
0: Isso, porque se tu for te perguntar, Gelson, vamos supor que tu vai te perguntar hoje assim, poxa, eu era um Gelson lá, jovem, né? Criança, jovem.
1: Sem dúvida.
0: Depois tu passou a ser um profissional buscando o teu profissionalismo, que eu te conheci na área da agricultura, técnico agrícola, né? Você veio nessa área da parte da Ipagre, essa turma aí que trabalha com o agro, né? Uhum. E hoje você está aqui, né? Você já foi prefeito, é um político. Então, olha quantas transformações você teve. Então é isso que o livro convida a pessoa a refletir. Você não é mais a mesma pessoa que era. Então é interessante.
1: Você vai mudando conforme
0: o ambiente. Isso.
1: Um olhar por trás da história propõe uma análise sobre a formação dos dogmas religiosos ao longo dos séculos. Você já falou sobre isso há pouco, né? O livro convida o leitor a refletir sobre as diferentes maneiras de compreender Deus após a vinda de Cristo, né? Questionando interpretações históricas e incentivando uma visão mais ampla da espiritualidade. A obra busca estimular o pensamento crítico, o diálogo respeitoso entre diferentes crenças, né? Destacando valores universais como o amor, a fraternidade e a busca pela verdade. Muito profundo, hein?
0: Sim.
1: Muito profundo esse livro, né?
0: É profundo, Gelson, mas ao mesmo tempo é fácil de entender. Veja, eu sou filho de Deus. Você é filho de Deus, o Iago está ali na outra sala, é filho de Deus. Então o teu Deus, o meu Deus e o Deus do Iago é o mesmo. Só que a interpretação é diferente, né? O Iago trata o meu Deus e o Deus dele do jeito dele, tu trata do teu jeito, eu trato do meu jeito. Então eu não posso chegar aqui e dizer que você está errado, que o Iago está errado, que eu estou certo. Não dá para fazer isso. O Deus é o mesmo. As percepções são diferentes, mas o convite do amor de Deus é que nós

0: entendamos ele para nos unir e não nos separar, Gelson. O livro traz essa reflexão, que é o que a gente vê ao contrário fora, né? É uma briga. Não, é eu que tenho razão. Ah, eu não sei o quê.
1: Cada um quer ser a sua razão.
0: É, chega pra lá. Ó, o Gelson é da religião tal. Chega, deixa ele lá. Nunca. Não, não é assim, gente. Por favor. Né? Então, eu sei que esse meu pensar é um pensar muito profundo. Mas se for dar uma diminuidinha no ego, uma diminuidinha na crítica, a gente vai se entender, porque Deus é um só, né, Gelson? A gente é isso aí.
1: Pois é, nossa vida é eterna. O autor compartilha, né, uma experiência pessoal vivida durante um EQM, experiência de quase morte, né? E o livro relata os acontecimentos vivenciados durante esse momento extremo, né? Descrevendo percepções, aprendizados e transformações que ocorrem após o seu retorno à vida. Mais do que um testemunho, a obra convida o leitor a refletir sobre a continuidade da existência, a importância das escolhas e a valorização da vida sob uma nova perspectiva neste momento, aqui e agora. Aqui você já teve lá.
0: Isso, então.
1: Bateu na porta de São Pedro?
0: Isso, é. E
1: como
0: só
1: se
0: que
1: diz na gíria popular.
0: É, mas tu vê, né, Gelson? Eu tinha 16 anos.
1: Pois é.
0: Como é que eu vou naquela época que tu não tinha tecnologia nenhuma? Não tinha, profissionais para entender da situação? Porque, não sei se você lembra, na minha época de 16 anos, você lembra que aqui em Criciúma nós tínhamos um local que abrigava essas pessoas com esse tipo de transtorno. Né? Hoje não, hoje nós temos vários profissionais que, se a criança está agitada, né, tem um, sim, tratamento. Se você está vendo coisa, tem outro tratamento. Agora, naquela época, não. Então a gente vem daquela época para hoje com uma busca crescente do que aconteceu. Então hoje a gente sabe, tanto que é só buscar no Google ali o que é uma EQM. O mundo inteiro, as pessoas hoje se manifestam falando de uma EQM. Eu não sei se foi sorte ou azar de ter passado por isso. E eu coloco isso no papel. E aí tem alguns relatos ali, né, de algumas pessoas que passaram na época comigo essa situação, né, que conviveram comigo nessa situação. E tudo que eu falo no livro, eu não estou aqui inventando, né? A gente está colocando uma experiência que aconteceu, que se você for buscar provas na internet, você vai ver que isso é uma coisa completamente normal. Né? Completamente normal. E isso acontece. Não precisa você morrer para acontecer isso. Não precisa você sair daqui para acontecer isso. Basta você fazer uma cirurgia difícil ou passar por uma situação de estresse, que você já vai ter uma experiência, não desse mundo, mas uma experiência do mundo extrafísico. E essas experiências, elas contribuem para o nosso crescimento. Graças a Deus que, para mim, ela contribuiu para o meu crescimento, né? Então eu vejo desta forma. Né? Agora, as pessoas vão ler o livro. Eles vão ler o livro, vão juntar as peças e aí vão trazer para a reflexão, a sua autorreflexão. Né? Então a gente quer com isso fazer o quê? Contribuir, ajudar as pessoas que às vezes têm uma situação e não conseguem falar. Né? Não conseguem. E muitas vão se identificar, tá? Muitas vão se identificar.
1: Sem dúvida, né? Sem dúvida, a vida de cada um, embora seja cada um diferente, mas tem muitas coincidências, né?
0: Muitas
1: coincidências. Que a gente pode, lendo e se informando, a gente acaba percebendo isso, né? Pois é, embora cada livro apresente uma proposta própria, os três compartilham um objetivo comum, né? É a trilogia, né? Que é despertar no eleitor questionamentos sobre a existência humana, a incentivar uma caminhada baseada na fé, na consciência e no autoconhecimento. E as obras literárias são não pretendem, né, segundo o autor, que é o Pepe, que está conosco, não pretendem impor verdades, mas oferecer elementos para cada pessoa, para que cada um construa suas próprias reflexões sobre a vida e sobre a dimensão espiritual. Uma linguagem acessível e temas que despertam o interesse de diferentes públicos, a trilogia apresenta um convite à leitura para aqueles que desejam compreender melhor os mistérios da existência, refletir sobre a continuidade da vida e ampliar sua percepção sobre o papel da espiritualidade na construção de uma sociedade mais humana, solidária e consciente, né, Pepe?
0: O livro, esse romance, tem uma parte ali do livro que fala da importância do casal na construção da sociedade. Porque a sociedade só existe graças à família.
1: Certo.
0: O casal se conhece, casa, tem filho, e esse filho vai fazer parte da sociedade. Ele vai ser um empresário, ele vai ser um médico, ele vai ser uma pessoa que contribui no bombeiro, de repente um administrador da limpeza na prefeitura. Enfim, essa pessoa vai vir moldada, né, com a construção desse papel da família. Então, esse romance, ele trata disso, né, que esses dois buscam... e buscavam lá no mundo espiritual e buscam na Terra, o mesmo propósito, que é a construção de um mundo melhor, e que hoje parece que está tão distante, né, Jesus?
1: É verdade. E agora o convite, né? Lançamento hoje.
0: É então. Hoje.
1: Hoje, 20 horas.
0: Seria bom se as pessoas fossem, né? Porque ia ficar muito feio se não aparecesse ninguém, né, Gelson? Porque primeiro é cultura.
1: Primeiro é cultura e aqueles que gostam de um bom livro, pode ter certeza que estarão presentes lá, no sentido de também, né? Também se conhecer melhor, né? Conhecer melhor, se autoconhecer também, né? Porque os livros são muito sugestivos, né? Um amor de outras vidas, nossa vida eterna, um olhar por trás da história, enfim, são três livros realmente que dá vontade de ler, né? Já pelo título e pelo que você colocou aqui, sobre o conteúdo dos livros, né?
0: Isso, umas coisas muito interessantes que eu quero deixar registrado antes de encerrar. Primeiro, eu faço parte de Orleans, eu sou cidadão orleanense, eu sou natural de Lauro Miller, mas eu estou aqui há mais de 45 anos. Todo mundo conhece a gente, né? Eu não estou aqui para ditar regras e sim para contribuir, né? Segundo, eu só estou fazendo isso porque existe uma lei que nos proporciona. O dinheiro está vindo do governo federal. O dinheiro não está vindo, né, de algum lugar do município.
1: É dinheiro nosso que está retornando.
0: Isso não é meu, esse dinheiro.
1: É verdade, né?
0: Então,
1: da população.
0: Quanto que eu ganhei? R$ 15.500. Onde é que está esse dinheiro? Vocês vão ver, a gente vai fazer uma prestação de contas. Esse dinheiro mexeu com a economia da cidade. Né? Quem é que ganha esse dinheiro? Gráfica, pessoal que trabalha com banner, adesivo. Vocês vão ali hoje ver, vai ter uma equipe ali trabalhando, vocês vão ver as coisas, né? Vocês vão ver que esse livro, ele teve que passar por um processo de produção, então tem designer ali, né? O pessoal da cultura ali que vai dançar. Então todo mundo ali vai fazer parte desse dinheiro aí, né? Porque é um dinheiro que está sendo aplicado na literatura. Então a gente quer deixar claro isso aí, porque a gente não faz isso para ganhar dinheiro. Quanto é que vai sair o livro? Quem quiser adquirir, não é para mim ficar rico, porque foram só 100 edições, né, Gelson? Só 100 edições. Não é 300 livros cada um, não. É só 100. Então a gente vai ter que distribuir com a prefeitura, ali com a cultura, com a biblioteca pública, presentear algumas autoridades. E quem quiser adquirir é R$30 cada um. R$100 os três, né? Quem quiser adquirir, porque vendidos separadamente, eles não cumprem uma função. Né? Eles cumprem uma função se os três tiverem a sequência, porque fala de um momento muito especial, que é nós, a nossa parte espiritual. Né? Então, a gente está aí à disposição e eu gostaria que alguém fosse lá no lançamento hoje, porque se não for muita gente, vai ficar...
1: 8 horas da noite no centro administrativo.
0: Isso,
1: ali estamos no centro da cidade, né?
0: Vai ter um salgadinho lá, quem quiser gostar de comer um salgadinho, né?
1: Quem não quer ler o livro já tem um salgadinho.
0: Tem um salgadinho.
1: Tá bom, Gelson. Pepe, muito obrigado
0: pelo
1: lançamento ou pré-lançamento aqui no nosso programa, né? E se Deus quiser, hoje à noite estaremos lá para te aplaudir.
0: Isso, Gelson. Eu queria dizer que o ano que vem já estou me preparando para relançar esse livro aqui, que é o Igreja Católica Matriz Santa Otília. E junto com ele vai vir os capitéis, aquelas grutinhas de beira de estrada.
1: Certo.
0: Já estamos trabalhando para o ano que vem reeditar ele com foto e com a história de cada comunidade.
1: Muito legal.
0: Tá bom?
1: Parabéns.
0: Obrigado, Gelson.
1: Obrigado pela presença.
0: Obrigado
1: aqui
0: pelo
1: também.
0: Espaço aí.
1: Tá aí o Pepe Miranda, né? O Pepe Miranda, Pedro Paulo, né? Que é o Pepe, mais conhecido por Pepe Miranda, que lança hoje à noite, portanto, um amor de outras vidas, nossa vida é eterna e um olhar por trás da história. Tá aí o Pepe Miranda, portanto, até à noite. Forte abraço. Forte abraço, Pepe. Obrigado pela visita ao nosso programa aqui e também por trazer aí esta bela obra, né? Três livros de uma vez só, hoje à noite o lançamento aqui na Cidade da Cultura, Cidade das Colinas, né? E a cidade que agora está completando 113 anos de emancipação político-administrativa.
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1: São 8h35, já já eu chamo o companheiro Carlos Augusto que está aguardando a gente lá nos bombeiros, mas antes eu quero trazer para você estas notas de falecimento. Faleceu ontem às 11 horas da manhã no Hospital Santa Otília de Orleans, com 65 anos de idade, a senhora Maria de Lourdes Adriano Bernardo. Dona Maria de Lourdes deixa esposo, 4 filhos e 2 netos. O cerimonial de despedida está acontecendo na capela mortuária da comunidade de Oratório. O encerramento está previsto para hoje às 9 horas da manhã no cemitério de Oratório, havendo antes celebração na capela local. Noticiamos com muito pesar o falecimento da senhora Maria de Lourdes Adriano Bernardo. Faleceu às 16 horas e 30 minutos de ontem no Hospital de Orleans, com 74 anos de idade, a senhora Isaura Bratti. Dona Isaura deixa 2 filhos e 2 netos. O cerimonial de despedida está acontecendo na Capela Mortuária de Orleans. O encerramento, previsto para hoje às 10 horas e 30 minutos, no cemitério de Orleans, havendo antes celebração na capela local. Noticiamos com muito pesar o falecimento da senhora Isaura Bratti. Informações do Grupo Zappellini. 8h36, 8 horas mais 36 minutos.
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3: Aqui, direto do quartel do Corpo de Bombeiros do município de Orleans, trazendo aqui as informações, as atividades pertinentes ao trabalho aqui dos bombeiros do município de Orleans. Cumprimentando aqui Sargento Figueiredo. Sargento Figueiredo realizando o início das atividades agora pela manhã, já participou no decorrer dessa semana de uma programação a nível dos bombeiros, a nível da região aqui que tem o comando em Criciúma, de uns cursos que estão sendo ministrados em Lauro Miller. Muito bom dia, Sargento Figueiredo.
4: Bom dia, Carlos Augusto, bom dia, ouvinte da rádio. Isso mesmo, essa semana está acontecendo na cidade de Lauro Miller um treinamento de resgate em altura para aprimorar as técnicas dos bombeiros aqui da região, como a gente tem a nossa serra aí, uma região que acontece frequentemente alguns acidentes, entre eles acidentes que envolvem essa parte da somente altura. Então a gente está passando por um treinamento de atualização, para lembrar todas as técnicas, para a gente estar sempre prestando melhor atendimento para a população.
3: Ok. Gelson Padilha, algum questionamento aqui com o Sargento Figueiredo com relação às atividades dos bombeiros que estão cada vez mais realizando esse trabalho aí em prol da comunidade, Padilha?
1: Um abraço aí a todos os bombeiros, né? Parabéns pelo belo trabalho que desenvolvem. Esse trabalho preventivo, esse trabalho de orientação é fundamental, né? Para que as pessoas, no momento do sinistro, no momento do problema, estejam psicologicamente e também tecnicamente preparados para enfrentar, né, Sargento? E outra coisa, nós estamos nos aproximando aí de um período em que os meteorologistas já alertaram toda a população, inclusive agora, amanhã, ou de hoje para amanhã, poderemos ter aí ciclone bomba próximo de nós. Temos também a possibilidade de um super El Niño a partir de agosto, de setembro do mês que vem, até março do ano que vem, durante todo o verão aí também. Enfim, este trabalho, na verdade, preventivo, de orientação, é fundamental para que possamos já enfrentar esses problemas que estão previstos, fora aqueles que nós não sabemos que podem vir também, né, Sargento?
4: Isso mesmo, Gelson. O Corpo de Bombeiros hoje ele foca bastante na prevenção, né? Então a gente está sempre atuando para se antecipar a algum acidente, algum evento aí natural que possa acontecer. E essa parte de treinamento ela faz parte dessa política do Corpo de Bombeiros de estar sempre se prevenindo para poder atuar da melhor maneira possível. Então as informações meteorológicas estão aí disponíveis para as pessoas. A gente pede que o pessoal se atente às informações, aos avisos da Defesa Civil, entre os avisos do Corpo de Bombeiros e demais meios de comunicação, para que a gente evite danos maiores aos que estão sendo previstos aí. E a população pode sempre contar com a gente, que a gente vai estar disponível aqui para para atender as ocorrências.
3: Sargento Figueiredo, a equipe que trabalhou com o senhor na, no

0: decorrer do dia de ontem lá em Lauro Miller, e hoje é outra equipe, né?
1: Isso, a primeira parte do treinamento foi no dia... foi na terça-feira. Terça-feira foi o primeiro dia com um pessoal que saiu do serviço. E hoje é outra equipe que vai estar lá participando desse treinamento, ministrado pelo Sargento Fábio, que trabalhava aqui com a gente. Hoje é o comandante de Lauro Miller. E ele hoje é

0: todos somos militares, todos somos bombeiros, então todos temos que estar sempre prontos para atuar em qualquer tipo de emergência.
1: Muito obrigado e um bom dia de trabalho, Sargento Figueiredo, desse dia de trabalho que está de como chefe de socorro.
0: Eu agradeço, um bom trabalho a todos nós, que Deus abençoe, um abraço.
1: Sargento Figueiredo trouxe a informação importante aqui do quartel do Corpo de Bombeiros. A equipe que largou de serviço, Cabo Felipe, Cabo Nofre, BC Zanini e ABC Candinho. A equipe que está assumindo as atividades, chefe de socorro, Sargento Figueiredo, BC Silveira e a BC Rodiva. BC Rodiva também com a gente no dia de trabalho de hoje aqui no quartel do Corpo de Bombeiros. Ontem nós tivemos às 11 da manhã no Jardim das Orquídeas. Foi um mal súbito de uma feminina, 37 anos. Ela foi avaliada e encaminhada pela viatura ASO para a Fundação Hospitalar Santo Tíria. Nós tivemos às 16 horas, nós tivemos um QTA, foi lá em Pedras Grandes, né? Então, portanto, ontem no período vespertino, tivemos ontem aula do CBC, que é a aula dos bombeiros comunitários aqui do município de Ordinas. E hoje ocorre, então, portanto, este curso de cada vez mais preparação aí dos bombeiros em salvamento em altura lá em Lauro Miller. Comandante Sargento Adriano, o Sargento Brugneroto, Cabo Mauro e Cabo Mike já se deslocaram para Lauro Miller. 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Entre meio a serração, porque tem focos de serração aqui na SC-108, em direção à Serra, em direção a Braço do Norte, Pedras Grandes, Uruçanga, vá devagar, farol em meia pista e reduz a velocidade. Com as informações aqui direto do quartel do Corpo de Bombeiros do município de Orleans, falou repórter Cultura em Ação, Carlos Augusto. É o Pipoca na Cultura, aqui no seu programa, Gelson Luiz Padilha. É isso aí, e até daqui a pouquinho.
2: Até daqui a pouco, até o meio-dia, companheiro Carlos Augusto de Almeida, trazendo as informações da polícia em todos os detalhes. E também durante o programa Show da Cultura, com as novidades aí, o Carlos Augusto retorna, portanto, a qualquer momento aqui na Cultura FM. 8h45, 8h45, o intervalo, a gente volta já.
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2: São 8 horas e 52 minutos, 8h52. Olha, acabei de receber aqui do Carlos Augusto de Almeida um recado aqui, olha. Pessoal alertando que o telefone do Enio Fretes estaria clonado, né? É, pedindo, tem gente pedindo Pix aí, pedindo apoio, pedindo dinheiro através do telefone do Enio Fretes, segundo o que me manda aqui, o que acabou de me mandar o Carlos Augusto de Almeida. A mensagem é: deixa eu te perguntar, tem dinheiro no Pix para me emprestar? Tô precisando fazer um pagamento, devolvo amanhã cedo no primeiro horário. É assim, o Pix é, o golpe é exatamente assim, né? O pessoal diz, ah, não, especialmente à noite, né? Especialmente à noite, o pessoal diz, não, amanhã cedo já estou te devolvendo. Aí é o telefone do teu amigo, teu irmão, teu parente, enfim, e parece ser verdadeiro, né? E aí você passa o Pix sem confirmar se ele realmente está precisando. Então não custa você ligar, né? Primeiro para ele, para a pessoa, para depois, se for o caso, é claro, emprestar, mas nunca caia neste golpe, né? Pelo que a informação que nós temos é que o telefone do Enio Fretes é que estaria clonado. Então cuidado aí, você que está recebendo pedido do Enio Fretes de dinheiro emprestado, né? Um abraço aí para o Enio, que deve estar nos ouvindo também. São 8h52, 8 horas e 52 minutos. Atenção, ouvintes, para estas notas de falecimento. Faleceu às 11 horas de ontem, no Hospital de Orleans, com 65 anos de idade, a senhora Maria de Lourdes Adriano Bernardo. Dona Maria de Lourdes deixa esposo, 4 filhos e 2 netos. Cerimonial de despedida está acontecendo na capela mortuária da comunidade de Oratório. O encerramento, daqui a pouco, às 9 horas da manhã, no cemitério de Oratório, havendo antes celebração na capela local. Noticiamos com muito pesar o falecimento da senhora Maria de Lourdes Adriano Bernardo. Faleceu também ontem às 16h30 no Hospital de Orleans, com 74 anos de idade, a senhora Isaura Bratti. Dona Isaura deixa 2 filhos e 2 netos. O cerimonial de despedida está acontecendo na capela mortuária de Orleans e o encerramento para hoje às 10h30 no cemitério de Orleans, havendo antes celebração na capela local. Noticiamos com muito pesar o falecimento da senhora Isaura Bratti. Informações do Grupo Zappellini. 8h55, 8 horas mais 55 minutos. É o encerramento do nosso programa, né? 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

0: 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Festa de Santo Antônio, Dia dos Pais, dias 8 e 9 de agosto, capital Santo Antônio, Rio Pinheiros Alto. Rio Pinheiros está convidando. 7:30 da manhã no sábado, haverá recepção aos cavaleiros com café da manhã. 9 horas saída para a trilha, 12 horas o granitaço, o almoço com granitaço. E às 13 horas tarde dançante com Alain e Gabriel. Valor da cavalgada, R$60 com almoço e café. Valor do almoço, R$50. Informações com o Leandro no 99984-6202. No domingo, dia 9, em Rio Pinheiros Alto, lá no capital Santo Antônio, transladação da imagem de Santo Antônio saindo de Sesmarias. Às 10 horas da manhã haverá missa, às 12 horas, o almoço com completo serviço de bar e cozinha, e às 14 horas, tarde dançante com a dupla, com o trio, né? Pai e filhos. Venha você também participar desses dois dias festivos na comunidade de Rio Pinheiros Alto. 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Olha, a PAI tem o seu pedágio neste sábado também, você é convidado a participar, né? É o 19º pedágio beneficente da PAI de Orleans. Acontece dia 8, neste sábado, das 8 às 13 horas, em 6 pontos na cidade, 6 locais de arrecadação. É um recado do Valentim Canever, do Delavi Pisolati e a diretoria da PAI, da Thaisi De Biasi, que é a diretora, dos professores e principalmente dos alunos, né? Alunos da PAI. Almoço Fé, Tradição e Família na comunidade de Brusque do Sul, dia 9, neste domingo. 10 horas Santa Missa, celebração de gratidão e bênçãos a todos os pais. A celebração será por conta do Bispo Dom Onésimo Alberton, filho de Brusque, filho de Orleans, né? Logo após haverá um buffet de interior, né, tradicional, por R$55. E durante toda a tarde, sorteio, brincadeiras, brindes, roletas para o Dia dos Pais. Participe você também, Brusque do Sul, dia 9, neste domingo, hein? Apoio Cultural Mercado Ferrarese de Charles Ferrarese, vereador Joel Cavagnoli, Laudir Machado e CPC de Brusque do Sul. 8h58, chegando aí o nosso companheiro Amarildo Teles e o Show da Cultura. Eu fico por aqui, volto às 11, eu e o professor Celso de Oliveira Souza, falando dos colonizadores italianos que chegaram por aqui lá no final do século XIX, início do século XX, e desbravaram toda esta nossa região. 11 da manhã, Cultura em Debate com o professor Celso, hoje Celso de Oliveira Souza, a partir das 11 da manhã, depois do Show da Cultura, que vai começar já já. Forte abraço e até mais.
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hora, olha a hora. Agora são 9:04, 9:04. Bom dia, tá quente, é uma barbaridade, tá abafado. 9:04, hoje é quinta-feira, dia 6. Já estamos no dia 6 do mês de agosto de 2026, vivendo o inverno brasileiro. 16 graus de temperatura, umidade relativa do ar 98%. É que o dia hoje vai ser um dia meio xuxelento, né? Horas ele vai estar nublado, horas vai ter sol, horas que nem agora tá com uma neblina terrível aí em cima aí, mas eu acredito que vai ser bom, tá? Importante é o dia ser bom para todos aqui. E a partir de agora estamos no ar com o Show da Cultura.

Olha, a partir de agora eu libero a participação no 3466-1082, que é o nosso telefone. É o telefone da rádio. WhatsApp também. É o Zap Zap. E eu quero de imediato aqui, a primeira coisa que eu quero fazer no programa hoje, e vou ter a hombridade de. Só me dá um segundo aqui. Não,

0: Eu ontem cometi uma gafe imensa, tá? E peço desculpas, porque não se faz o que eu fiz. A dona Ruth Damásio de Vila, 96 anos, estava de aniversário ontem. E o neto me passou, que ela estava de aniversário. E eu no Vucu Vucu do programa aqui, acabei esquecendo. Então, dona Ruth, espero que a senhora esteja com a rádio ligado ainda, né? Esteja brava comigo. E também o amigo Rodolfo. A dona Ruth Damásio de Vila, ontem ela completou 96 anos de idade. É mole ou quer mais? 96 anos de idade. Então, olha, parabéns. Parabéns, dona Ruth. E todo o programa hoje é dedicado à senhora, tá? Depois aí pede pro Rodolfo mandar um zap pra mim aí com a música que a senhora gosta que eu vou tocar. E mil perdões. Me desculpe a gafe que eu cometi ontem. Alô, bom dia.
1: Bom dia.
0: Quem está falando aí?
1: Altamiro do Santa Colônia.
0: Ô, Altamiro, como é que tá essa força?
1: Aí vamos levando a vida, né?
0: Vamos levando e a vida nos levando.
1: Quanto não elevo nós, tá bom, né?
0: Tá, e não vão levar.
1: Não.
0: Nós temos que vamos ser. Eu não posso falar o nome do homem aqui, porque. Mas ele disse que vai ficar viver até os 120 anos. Sabe quem é, né?
1: Não, mas eu queria participar do sorteio aí. Tá. Eu, a minha esposa, a Thalia.
0: Tá, vai devagar aí. O nome da esposa?
1: A Rosetânia Cisconeto.
0: Certo.
1: Thalia.
0: Thalia Cisconeto.
1: Dos Santos.
0: Aham.
1: E Altamiro dos Santos.
0: Fechou então, meu amigo?
1: Isso, não, tem o Andrei Cisconeto também.
0: Andrei Cisconeto?
1: Isso.
0: Carcamo? Ai. Carcamo também. Ah. Valeu, um abraço.
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0: claro, é a melhor do mundo, do sul do mundo, né?
1: Isso, tá bom.
0: Olha, nós vamos sortear o relógio até amanhã, tá?
1: Ah, beleza, você que dá pra mim.
0: Começa a fazer, bater tambor desde hoje, já começa a rezar desde hoje, começa a orar desde hoje.
1: Tá bom, um abraço pra ti, tudo de bom, que eu desejo tudo de bom desse mundo pra ti.
0: Tá, muito obrigado, querido, o mesmo, é recíproco, tá? O mesmo pra você, sua esposa, sua família aí, tá? Grande abraço.
1: Tudo de bom pro senhor também.
0: 9999, eu sou Marildo Teles. Trabalha comigo Iago Teles, que está na produção. Temos o Gelson Padilha na direção, a Lela Briguente, a nossa coordenadora. E eu tenho nas estradas da vida aí o Carlos Augusto. Carlos Augusto é o nosso, ele é o Meida, o sobrenome dele, né? É o nosso repórter, tá? O programa tá aí, deixa eu mandar já um abraço para Ayrton Galvão. Amigo Ayrton Galvão, bom dia, aquele abraço. Eu não sei o nome dele, eu não sei o nome do cara, realmente eu não sei. Eu conheço por Baixinho, ele, o sobrenome eu sei, Alexandre Baixinho. Baixinho que é piloto da Brat Automóveis aí, que é meu companheirão aí da Brat Automóveis, ele pilota a churrasqueira também. Um abraço pro Baixinho, tá? Muito obrigado por estar ouvindo a gente. Ah, 9 e 9, onde é que eu anotei o nome do rapaz que está aqui na frente aqui? Tem um rapaz aqui na frente sempre ouvindo a gente também. Bom dia, grande abraço. Ontem eu toquei a música Nossa Senhora Aparecida pra ele aqui. Daí depois deu um rebu aqui, o povo só queria a música de igreja daí. Assim, ah, meu Deus do céu. Bom, pessoal, tá liberado o 3466-1082. Eu vou tocar uma moda aqui primeiro. E daí a gente volta já já pra bater aquele papo legal. São 9 e 10. 9 e 10 da manhã de quinta-feira.
2: Essa canção.

0: Hora certa, 9:18, 9:18. 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Deixa eu falar para você aqui dos meus patrocinadores. 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E ela mesma fez. E eu vou sortear esses porta-prato de crochê artesanal, coisa mais linda. Eu vou sortear eles amanhã, tá? Amanhã eu faço esse sorteio. 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Muito obrigado. 9:19, vai atrasar um pouquinho, não faz mal também. Ah, deixa que atrasa um minutinho também. Ah, fazer o quê? Zeca do Piso, eu quero um bom dia.
1: Bom dia, meu amigo Amarildo. Certinho, nessa quinta-feira, abençoada por Deus. Gosto muito de agradecer, meu Pai do Céu. Mandar um abraço para todos os orleanenses e todos os internautas que estão escutando a Cultura.
0: Obrigado.
1: Um abraço, Zeca do Piso. Gostaria de agradecer a 232 eleitores em deixar o suplente de vereador. Obrigado de coração. Um forte abraço, Amarildo.
0: Obrigado, Zeca do Piso. Obrigado. Vai pro sorteio aqui, meu amigo Zeca do Piso. Deixa eu ver quem vem comigo aqui. Alô, bom dia.
2: Oi, bom dia.
0: Oi, oi.
2: Eu sou a Manuela e eu quero pedir uma música da Ana Castela. É que eu não te esqueci.
0: Manuela. Beijo, Manu. Vou te colocar no sorteio aqui, tá, Manu? Obrigado por ter ligado, tá bom, querida? Ana Castela, depois eu escuto ela aqui. Deixa eu escutar, só ver o nome da música aqui que ela falou. Fala o nome da música de novo pra mim aqui, querida. Deixa eu anotar aqui.
2: É que eu não te esqueci. Beijo.
0: Tá, beijo. Não te esqueci. Amanhã tem sorteio, tá, gente? Beijo, Manuela. É que... Nilceia, bom dia.
3: Bom dia, bom dia. Céia do Jardim das Orquídeas. Ai, eu não te deixo em paz, hein? É tudo.
0: Amém, dia. Continua.
3: Deu para notar que gosta muito de música portuguesa.
0: Não, que tem que tocar.
3: Eu morei 11 anos lá em Portugal.
0: E você gosta de música portuguesa? Eu vou tocar mais uma daqui a pouco. É? Você gosta de música portuguesa? Eu vou tocar daqui no próximo bloco. Estou devendo a música para minha amiga Tânia Rodrigues. Eu tenho que tocar daqui a pouco aquele... Esse cara sou eu, aquele português. Falei, esse cara sou eu. O DJ Rumo. Rumo, né? DJ Rumo. O que mais temos aqui? Obrigado por ter participado. Continue incomodando, tá? Continue incomodando, que eu adoro que se me incomode. Continue me incomodando. Direto no peito, vamos lá.
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0: 9:25. Nota de falecimento. Faleceu às 16:30 de, acho que é ontem, né? No hospital em Orleans, com a idade de 74 anos, a senhora Isaura Brat. A mesma deixa 2 filhos e 2 netos. O cerimonial de despedida acontecerá na capela mortuária de Orleans. O encerramento será hoje às 10:30 no cemitério de Orleans, havendo antes missa de corpo presente ou celebração de corpo presente na capela local. Noticiamos com pesar o falecimento da senhora Isaura Brat, informou Zappellini, assistência familiar.
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0: Estamos de volta com o programa Show da Cultura. O nosso programa hoje todo dedicado a Dona Ruth de Vila, 96 anos ontem, e eu comi, como é que a gente, comi bola, é isso que a gente fala, né? É comer bola quando a gente esquece? Pois é, rapaz, que esquecimento. Então, Dona Ruth, bom dia, Dona Ruth. Mais uma vez, bom dia. Todo o programa é dedicado à senhora hoje, tá? Olha o meu amigo Alceu, ele fez uma ação entre amigos, era para correr hoje, essa ação entre amigos. No entanto, por motivos de força maior, foi transferida para o dia 9 de setembro, 9 do 9. Vai ser pela Loteria Federal, tá? Beleza? 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Então não esqueça. A Manuela sempre pediu, você pediu para mim a Ana Castela, eu não achei aquela música que você pediu ali, eu não entendi direito, então eu vou tocar uma Ana Castela para ti aqui, tá? Mas antes eu quero ouvir o Edivan. Fala aí, negão.
1: Bom dia, meu amigo Amarildo. Mandou a música pra galera lá. E virada presa aí. Se tiver sorteio, põe meu nome aí.
0: Vai pro sorteio. Vai pro sorteio aqui também. E a música eu vou tocar depois aí. Vai sair duas aí daí. Já encaixa pro povo de Virada Pneus aí também, tá? Bom dia. Oi.
2: Bom dia, Amarildo.
0: Bom dia.
2: Ô, Amarildo, eu quero participar dos prêmios. É a Cleusa aqui da Santa Clara.
0: Ah, sim, sim.
2: Olha só. Aí coloca o nome do meu marido, meu esposo, Valmor da Silva.
0: Valmor?
2: E dos meus três filhos: Ismael Ribeiro da Mota.
0: Ismael.
2: Gilberto Ribeiro da Mota. Luiz Antônio Ribeiro da Mota.
0: E
2: tá
0: Luiz.
2: O nome deles ali pro sorteio, que são pai. É a música, bota uma musiquinha ali pro Dia dos Pais ali, né?
0: Mota.
2: Pra todos os pais que estão ouvindo aí.
0: Aham. Mota. E Mota. Depois vamos tocar um Dia dos Pais. Eu acho que até eu tenho uma de pai ali pra tocar hoje ou amanhã, não sei. Tem alguma coisa aí pra tocar de pai aí. Pai! Ah, eu vou tocar aquela do pai amanhã, eu vou tocar aquela. Nem que eu brigue comigo aqui, eu vou tocar aquela. Do meu velho pai, preste atenção no que eu digo. Eu vou tocar essa aí, né? O meu pai, infelizmente, já faleceu. Meu pai faleceu, daí eu só no pensamento, né? E para quem ainda tem pai, né? Aproveita esse dia de domingo para almoçar junto, para sair, para dar uma volta, conversar. Visite seu pai, não custa nada, tá? Faça uma visita. Por favor, coloque o nome do Rubismar Rodrigues, Marcos Paulo Alves, para o sorteio da Ótica Pontual. E os demais que tiver música com Fábio Júnior, Quando Gira o Mundo, chega num segundo.

Não, eu gosto muito. Mete a mão por dentro, tira uma laranja do pedaço de maçã. É por aí. 9h36, Ana Castela.

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1: Agora aqui no Show da Cultura são 9:50, 9:50. 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E mais, ainda tem o Baixinho, né? O Baixinho, que o sobrenome dele é Alexandre, não sei o nome dele, já conheço por Baixinho Alexandre. Também, às vezes em quando, o seu Romualdo, Nicoladeri, também, às vezes em quando, vai dar uma passada por lá, né, seu Romualdo? E outro sou eu, né? São nós três que são meio esgualepados lá, estão tudo velho também, né? Estamos três velhos pra caramba, né? Sobrou pra nós sem motorista só, é verdade. 9:52, relojaria ótica é pontual, joias relógio é na pontual, óculos de grau, óculos solar, atendimento, qualidade, confiança, tudo em relógio e assistência técnica, relojaria ótica pontual é a pontual, tá? 3466-0303, no centro de Orleans. 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Ô Rodolfo, eu pedi 1 milhão de desculpas pra tua avó aqui já. Que ontem eu comi bola, tá? Aniversário dela ontem, mas hoje eu já falei, o programa é tudo para ela hoje, tá? Tá bom então, obrigado. Rodolfo tá por aqui passeando, às 6:30 tem esporte, 6 horas tem esporte aqui na Cultura, né? E tudo esporte passa pelo Rodolfo. Daqui a um dia vai começar a transmitir futebol por aqui também. Transmite mais do que todo dia só falta começar a transmitir por aqui mesmo. Que transmite jogo esse homem, benza a Deus. Ô, Ironi, bom dia. Fala aí, mulher, tô louco pra te ouvir. Bom dia.
2: Oi, Amarildo.
1: Oi.
2: Bom dia. A Ironi, aqui do Rio Laranjeira.
1: É.
2: Queria deixar o meu nome para participar do sorteio.
1: Certo.
2: E o nome do meu filho, o William da Silva Moraes, para concorrer aos prêmios, tá bom, Amarildo? E eu queria pedir uma música do Renan e Raí, Amor Eterno.
1: Amor, é boa.
2: Oferecer para todos vocês da rádio e para todos que estão escutando.
1: Tá bom.
2: E tenham um bom dia. Tchau.
1: Bom dia também. Tchau. Tchau. Sheila! Bom dia, amiga. Fala aí, meu, que maçã linda. Que foto mais linda de maçã que chegou aqui agora, hein? Fala aí, Sheila.
3: Bom dia, meu amigo. Chegou o pinhãozinho tão esperado pro pessoal.
1: Chegou o pinhão também?
3: Só que tá saindo rápido, graças a Deus.
1: Guarde uma semente pra mim. Guarde uns três pra mim aí, pelo amor de Deus, tá? Eu sei que é rápido, pessoal. O pinhão que é, eu gosto de falar aqui desse pinhão, porque esse pinhão é de muita qualidade, tá? Esse pinhão, ele vem diretaço lá de Urupema, vem o pinhão. Na linha, bom dia.
4: Bom dia, Marildo, bom dia aos ouvintes da Rádio Cultura.
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1: 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São 9h59, me pediu, tá, pediu, eu toco. Essa música é linda, hein? Fábio Júnior.

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1: Em Orleans, 10 horas e 4 minutos.

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1: 10 horas e 12 minutos agora, aqui é o Show da Cultura, você acompanhando a gente aqui, é muito legal, tá? Daqui a pouquinho eu tenho mais música, me pediram o Amado Batista, e daqui a pouco eu coloco o meu do Amado Batista também. Deixa eu só ouvir o que Calu tem aqui pra mim, são 10 e 12, bom dia Marildo, é a Luziane, gostaria de participar do sorteio, gostaria que você colocasse o nome do meu esposo, Rinivaldo, tá ok. Coloca sim, tá? Coloca o nome dele também aí, pode ficar tranquila. Obrigado, Lu. Eu vou trazer uma música aqui e volto já já, tá? Já já.

Olha a hora, 10h18, 10h18, aqui é a Rádio Cultura, né? Vamos em frente. 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A dona Kida está nos presenteando aqui com 6 porta-pratos de crochê feito por ela mesmo. Serão sorteados amanhã também esses 6 porta-pratos. 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Vamos em frente porque atrás tem gente. Lucilene, bom dia. Pessoal da Mirella Pneus, aquele abraço. Rodando pro Seco Bajo, pro seu Romualdo, pra dona Nilva e também pra dona Iva.

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1: Estamos de volta aqui na Cultura com o Show da Cultura. Agora são 10 horas e 32 minutos, 10h32. 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Deixa eu ver aqui quem está comigo, amiga Fátima. Fala, Fátima.
2: Bom dia.
1: Bom dia.
2: Meu querido amigo.
1: Obrigado.
2: Aqui é a Fátima Fontana. Gostaria que colocasse meu nome do meu esposo, Carlos Fontana, no prêmio do relógio no final de semana. Carlos, e gostaria também de ouvir a música do Zezé de Camargo e Luciano, Flores em Vida. Eu não sei se pode colocar nessa música.
1: Não, acho que eu não sei se eu tenho, se eu tiver aqui eu toco.
2: Se for, você, eu ia ficar muito contente.
1: Flores em Vida.
2: Bom dia.
1: Bom dia. Zezé de Camargo e Luciano. Mas eu procuro aí, Flores em Vida. Agora eu vou de Anselmo Mazuco, esse rapaz que mora lá no Morro do Gato. Mandou uma foto bonita aqui do morro, hein? Tá bonito os campos por aí, né, Anselmo? Bom dia, fala aí.
3: Bom dia, Marildo. Bom dia, Marildo.
1: Bom dia.
3: Marildo. Pergunta aí no rádio. Tem gente compra vidro. Compra vidro, garrafa de vidro. Garrafa de vidro, senão eu vou pegar uma mana que eu vou cavar e vou aterrar o vidro. Liga pra vidro, né, Marildo? Pergunta aí no rádio aí. O Marinho Domingão toca Bruno Marrone, ganhou os guria.
1: Conheço
3: uma guria, casar comigo, Bruno Marrone, casar comigo.
1: Tá.
3: Bom dia, Marinho. Pergunta, tem gente que compra garrafão de vinho.
1: Garrafão tem.
3: Acho que mais de 6 garrafões de vinho, acho que mais 10 garrafões de vinho.
1: Tá, viu?
3: Garrafão de vinho.
1: Ô Anselmo, quem compra. Tem gente que compra garrafão, tá? O garrafão tu consegue vender. Tem bastante gente que compra garrafão. Tem que anunciar aqui, né? Mas tem bastante gente que compra. Eu sei os cachaceiros, o pessoal que entrega bebida aí, o pessoal que vende bebida, distribuidor de bebida, tudo eles compram o garrafão, tá? E pagam bem. Tudo eles compram e pagam bem. Tá bom, Anselmo? Então, tem que falar aqui que você tem garrafão pra vender. Deixa eu ver a Verônica aqui.
4: Marildo, bom dia.
1: Bom dia.
4: Toca a música do Edson Hudson, Papel de Homem. Eu quero oferecer pra todos que estão escutando a Rádio Cultura, tá bom? É a Verônica, tchau.
1: Ok. Se eu achar aqui, eu toco. Eu vou botar aqui no da Fátima que ela pediu. Ela pediu Zezé e Luciano. Como é que é o nome?
2: Flores em Vida.
1: Flores
2: em
1: Vida.
2: Eu não sei se pode colocar nessa música, nesse horário, mas se for, você ia ficar muito contente.
1: Tá bom. Bom dia. Nós vamos procurar aqui, que eu acho que no último bloco dá pra nós fazer isso. Tocar essa música aí, tá bom? Vamos lá.
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0: 10h52, 10h52, estamos na cultura, com o show da cultura. Deixa eu ver a mensagem da Mari aqui. Fala aí, Mari.
1: Oi, Amarildo, bom dia. Bom dia, Mari Baggio. Roda música aí pra nós, secretária.
0: Secretária.
1: É, quero participar dos brindes, um abraço, tudo de bom.
0: Obrigado,
1: Rádio Mari. Cultura, melhor rádio da cidade.
0: Verdade, acertou em cheio. Rádio Cultura é a melhor rádio da cidade, isso não tenha nem dúvida. É pra arrebentar a Rádio Cultura aqui. Deixa eu só, o que mais que eu tenho aqui? Anselmo, já apareceu um cara pra comprar teus litrão aqui, teus garrafão aí, tá, Anselmo? Viu? Todo mundo quer comprar garrafão. Você bebe bastante pra ter 10 garrafão, hein? Bebe algum vinho, hein, bicho? Nossa, 10 garrafão? Barbaridade!

Tá aí, Bruno Marrone, eu não te mereci. Agora já são 10 horas e 55 minutos. Não esqueça, gente, chegou o pinhão lá na Sheila, tá? Descer lá pegar atrás do fórum. Quem quiser pinhão, maçã, mel, cuí, kiwi, feijão e manteiga, queijo, tudo isso lá, tudo direto de Urupema. Agora 10h55, professor Celso já tá por aí, o Padilha também, já estão empurrando nós para fora da cá, eles aí para cá e eu vou para lá. A Mari Baixo pediu secretária, então secretaríamos para fechar. Amanhã eu volto, amanhã é dia de sorteio.

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0: Muito bem, estamos chegando, 11 horas e 6 minutos, 11 e 6 da manhã, já estamos chegando, professor Celso já está com a gente no nosso Cultura em Debate de quinta-feira, né? Quinta-feira você já sabe, professor Celso de Oliveira Souza, com as histórias de Orleans da região, e hoje nós vamos continuar falando sobre a etnia italiana, colonização, as dificuldades, temos entrevista gravada com o professor Celso com italianos, descendentes de italianos aqui no município de Orleans. Já você vai conferir aqui, fique ligado. 11 e 7, Peter Scheuer com a previsão do tempo na sequência.
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0: 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Peter, e aí? Ciclone bomba, Rio Grande do Sul, Uruguai, enfim, aquela região. Eu estava vendo aí um vídeo seu, né? Nas suas páginas aí de internet, e quando o Peter fala, a gente fica de cabelo arrepiado. Foi o que aconteceu. Vem ciclone bomba para cá também, Peter, bom dia.
2: Opa, Dira, muito bom dia para você, para todos. Não, para vocês aí a situação ela é mais tranquila, né? Mas como a gente comenta em rede social, aí a gente não tem controle, né? Todo mundo ali que me segue vai acabar vendo informação, mas a gente sempre deixa bem especificado que é numa determinada área, como tu comentou agora, né, mais ali no Uruguai, leste do Rio Grande do Sul, por ali, realmente vai ter muito vento que deve passar aí dos 100 km por hora, entre hoje e amanhã, e os temporais que também vem acontecendo, aqui em Chapecó agora tá tendo um temporal de primavera. Então assim, para você a situação ela é mais tranquila, mas de qualquer maneira hoje vai ser um dia mais seco, quente, abafado, a temperatura deve chegar próxima dos 30 graus, amanhã muitas nuvens com chuva e trovoada entre a madrugada e amanhã, e ventoso, as rajadas devem oscilar entre 50 a 70 km por hora, é um vento assim que não é tão forte, um vento que dá para encarar assim, o problema é ali no alto do Costão da Serra, mas ali é uma área desabitada, assim, são poucos moradores, mas mesmo assim ali deve passar dos 100 km por hora também. Durante o decorrer do sábado chove, intercala com alguns períodos de melhora, e durante o decorrer aí do domingo, segue com o tempo mais seco, domingo, segunda, terça, tem previsão de tempo seco, presença de muitas nuvens, alternando com períodos de sol, e probabilidade para ter a ocorrência aí de chuva bem isolada mesmo. Padilha.
0: Muito bem, é um tanto cedo ainda, mas sábado durante a manhã, a probabilidade de chuva aqui na cidade de Orleans, nesta região aqui da Encosta Serra, existe forte ou pode passar em branco?
2: Olha, no sábado de manhã é mais provável que passe em branco mesmo. Mas durante a tarde e a noite chove.
0: Tá certo. Eu falo, isso, tarde, noite, falo isso porque temos o pedágio da APAE aqui, né? O 19º pedágio da APAE, muito famoso, e onde a APAE tem um pedágio apenas por ano e realiza a arrecadação aí para manter a APAE de Orleans. É por isso. Uhum. Amanhã a gente confirma ainda o tempo para sábado, né? Para sábado de manhã. Forte abraço, isso. Peter, e até a próxima.
2: Valeu, um grande abraço para você, Padilha, tudo de bom e até a próxima.
0: Tá aí, portanto, Peter volta às 5 da tarde trazendo mais informação sobre o tempo aqui na Cultura em nome dos nossos apoiadores.
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0: Muito bem, estamos de volta agora sim, 11:12, 11:12, professor Celso de Oliveira Souza, seja bem-vindo, muito bom dia.
1: Bom dia, Padilha, bom dia a todos os nossos ouvintes, estamos aqui de novo, né, fazendo o programa na Rádio Cultura, falando sobre as nossas histórias, e especialmente agora sobre as nossas origens, né, que a nossa colonização aqui, a nossa população tem origem em algumas etnias, né. E agora estamos falando da etnia italiana, que é uma etnia interessante, importante da nossa região. Trouxe muitos benefícios, né? Muito desenvolvimento. É um povo bom, né? Que já tinha na cultura deles, né? Nos hábitos deles, o trabalho na agricultura lá na Itália. Né? E vieram com a esperança, lá, a dificuldade de terra, né? A dificuldade de uma natureza que oferecesse mais oportunidade para eles, então optaram, né, de vir para cá, e realmente era uma necessidade, né? Não podia ficar insistindo, né, num lugar que realmente tinha muita gente e pouca terra, e as poucas terras melhores estavam na mão de pouquíssimas pessoas. Surge a oportunidade de vir para a América, né? E o Brasil foi um destino, né, que eles mais procuraram. E hoje, Padilha, se estima que nós temos uma população de origem italiana no Brasil em torno de 32 milhões de pessoas. E também tem uma estimativa interessante, Padilha, que eles falam que o estado de Santa Catarina, 60% da população do estado de Santa Catarina é de origem italiana. E creio que se faz muito pouco, né, com relação a isso, para falar sobre essa etnia, que é o que aparece mais para nós em Santa Catarina. Parece que Santa Catarina tem uma população mais forte de origem alemã, e não é, né? A nossa população maior é de origem italiana, que tem 60%, né? E tem pouca organização, pouco trabalho nesse sentido, né? Para falar, estudar, conhecer as questões das origens italianas. Tem uma coisa, Padilha, também, que a gente vai conversar um pouco aqui durante os programas, porque a gente já comentou aqui que lá eram muitos reinos, né, grupos, e cada um tinha sua língua própria, o seu dialeto, como se diz, né? Então, eles vieram para cá, Padilha, e entre os dialetos eles não se entendiam muito, né? Se entendiam muito pouco. E aqui na região do Rio Grande do Sul, pela região de Caxias, mais ou menos, eles acabaram, para superar essa dificuldade, eles criaram um novo dialeto, criaram uma língua chamada de italiano.
0: Italiano.
1: Italiano.
0: Interessante.
1: Então, e aí através dessa língua, que era uma mistura também com
0: português e italiano.
1: E os dialetos deles, né? E aí dessa forma, eles conseguiram se comunicar. Porque a dificuldade de comunicação, a dificuldade da língua, prejudicava o desenvolvimento, né, Padilha? Então, tu vê assim, ó, trouxeram essa gente para cá, fizeram propaganda e tudo, e largaram aí, né? Então, não tinha uma escola, né, para poder, não tinha um trabalho, um atendimento, um acompanhamento com relação às questões da língua, para conhecer bem com detalhes a nova natureza que eles estavam ocupando, né? Então isso tudo criava dificuldade, já não tinha estrada, não tinha comércio, não tinha ainda a dificuldade da língua. E aqui na nossa região, né, Padilha, não foi tão forte, porque às vezes vinha um grupo

0: uma determinada região, então entre eles, ali naquela comunidade, eles falavam, e aos pouquinhos eles foram assim, buscando, né, o conhecimento da língua portuguesa, da língua brasileira, né? Mas olha só, e essa língua italiã, ela foi reconhecida pelo IFAM, Padilha, como um patrimônio.
1: Olha só.
0: É. Então é bem interessante. Então, assim, ó, estudar, estudar a etnia italiana é importante, porque ela é uma etnia muito forte, né? Como algumas coisinhas também a gente vai ver sobre a importância deles no estado de São Paulo, né? Que eles contribuíram para o desenvolvimento, com comércio, com artesanato, com pequenas indústrias, né? E tem depois indústrias grandes, a exemplo lá do Matarazzo, né? Que é famoso ainda até hoje, né? E outras situações. Mas aqui na nossa região, não, eram, de repente vinha lá algumas famílias de uma região, então entre eles, né? Depois eles iam aos poucos, né? Buscando o conhecimento e a coisa das outras línguas, né? Então a gente conversou, né, Padilha, com o seu Leonildo Bianco, né? Onde ele falou umas coisas interessantes a respeito, né, daquilo que ele ouvia dos seus bisnonos, seus nonos, seus avós, né? Algumas informações que eles traziam lá da Itália, né? E também a situação que eles viviam aqui no Brasil. Então, assim, ó, como eles têm uma tradição muito forte do vinho, né? Desde os primeiros deles lá, né? Então ele colocou umas coisas aí, eu sei que chamou a atenção, e com relação também lá, uma situação lá que era a forma de ocupação das terras, né? Onde o dono da terra arrendava, né? Arrendava a terra, cobrando um terço, né? Cobrando um terço. Quer dizer, dois terços era para o dono da terra e o produtor levava um terço. Então era uma situação de miséria mesmo.
1: Na verdade,
0: né?
1: Ele cobrava dois terços, então.
0: Ele cobrava dois terços.
1: E um terço ficava para quem trabalhava.
0: Para quem trabalhava e produzia.
1: Meu Deus.
0: Então, tu vê,
1: baita exploração.
0: Eles falavam muito sobre isso, né?
1: É verdade.
0: É, uma coisa complicada, né?
1: É.
0: Era uma situação de miséria para o povo.
1: Até porque a terra na Itália, né, Celso, você pode me corrigir se eu estiver errado, mas era muito escassa, né? Muito pouco.
0: Sim,
1: né?
0: Era pouca, era muita gente, né?
1: Para pouca terra.
0: É, isso foi um fenômeno na Itália e também na Europa. Teve por volta de 1870, Padilha, na Alemanha, aconteceu um fenômeno lá. Eu sei que a França tinha desenvolvido uma vacina contra a mortalidade infantil. Parece que eles testaram isso na Alemanha e funcionou. E a Alemanha chegou em 1870 com mais de 30 milhões de pessoas. Não tinha como sustentar essa gente lá, né?
1: Uhum.
0: Não tinha ainda chegado as técnicas da Revolução Industrial, ainda muito na base da terra, né? E eles tiveram que...
1: Controle de natalidade era zero? Porque
0: não tinha.
1: Era natural,
0: não tinha,
1: né?
0: Naquela época não tinha conhecimento científico nenhum a respeito disso, né? E aí eles tiveram que despachando gente de lá para a América, né? Que não foi tanto, que a Alemanha ela levou mais gente para os Estados Unidos, né? E aqui também tivemos as colônias, mas aqui a maioria foi os italianos, né? E para a América foi muito alemães para lá. Então tu vê que a Europa passou por esse problema, né? Das poucas terras, as poucas ainda que tinha, né? Estava na mão de pouquíssimas pessoas e que quem trabalhava nela, trabalhava nessas condições, né? E que o trabalhador da terra tinha que dar dois terços para o dono da terra e ficar com. Era difícil para sobreviver assim, né, Padilha?
1: Verdade. Olha, o Ronivaldo Medeiros Pedroso está acompanhando o programa, manda um abraço, ótimas histórias, disse ele aqui. E também o Sérgio Matei. Um abraço para eles, então, aqui pelo YouTube, acompanhando o nosso trabalho, o nosso programa. Também no Facebook, temos mais gente por aqui. Daqui a pouco a gente repercute. Tem a Zuleide Ormen também, né? Zuleide é lá do Barracão.
0: A Zuleide
1: também,
0: é do Barracão, ela era a prima do Ivo, né?
1: Prima do Ivo,
0: a
1: né?
0: A gente já passou aqui semana passada.
1: Semana passada tivemos o Ivo Ormen aqui também, estrelando aqui na cultura, né?
0: É.
1: E agora quem é que vai estrelar mesmo? Quem
0: agora
1: é que...
0: vai ser o seu Leonildo Bianco, né?
1: Seu Leonildo.
0: Vai contar algumas histórias para nós da vida deles. Aí,
1: o homem da vinícola Bianco, né?
0: O homem da vinícola.
1: Que Bianco. Bela vinícola.
0: Né? Tá bem bonito o trabalho deles, bem interessante, né? Quem lá quiser fazer uma visita, eles já recebem as pessoas, Padilha, no horário comercial de segunda a sexta, né?
1: Certo.
0: E no sábado tem um dia especial, né? Onde eles atendem, recepcionam, ele conta algumas histórias.
1: E que interessante, né? Porque é a cultura muito. Nossa aqui sendo vendida para quem vem,
0: exatamente, né?
1: Exatamente,
0: né? E eles têm um produto bom, né, Padilha?
1: Sim,
0: eles
1: excelente
0: servem,
1: qualidade. Eu só tomo vinho Bianco.
0: Sim, ele tem um produto bom e ele serve também uma, o pessoal chama de

0: Tava, né? Um prato com...
1: De frios?
0: Com frios e coisa assim, tá?
1: Olha que legal.
0: Bem interessante. Isso no sábado, tá? Então, o pessoal quiser ir lá. E ele disse que ele... Muita gente que vai lá tem interesse nas histórias que ele conta, né? E ele disse que ele conta a história. Então, eles estão, assim, num processo bem interessante. Um trabalho bem com os pés no chão, né?
1: E é uma família, sabe, Celso, professor Celso, que é exemplo, por quê? Porque continua no interior, continua na produção agropecuária e continua com conhecimento, né? Com mais conhecimento. Os filhos foram estudar dentro da área, né? Um deles, inclusive, é agrônomo, outro é administrador, E estão lá administrando o negócio rural e que dá resultados melhores porque com o conhecimento que adquiriram.
0: Estão no local, que o local é muito histórico, né, Padilha?
1: Foi
0: ali que chegaram os descendentes deles, né? Começaram o trabalho, produzindo por ali as suas atividades agrícolas, plantando as suas parreiras de uva, né? Fazendo vinho e tal. E então eu disse para ele, era uma situação importante que eles pudessem, que o visitante chegue ali, né, que ele tivesse um panfleto, um trabalho escrito assim, né, contando a história do local, né, falando para as pessoas como é que começaram as primeiras parreiras, não sei o que e tal, né. Então tem assim, ó, mas eles estão nesse processo, certamente vai chegar tudo isso, né, Padre?
1: Você bateu um papo lá com o seu Leonido durante 30 minutos, né? Meia hora.
0: 30 minutos, meia hora.
1: Então nós vamos selecionar aqui a primeira parte, ou seja, os primeiros 15 minutos do programa de hoje.
0: Sim.
1: E no próximo programa, os outros 15 minutos, senão não vai dar tempo aqui pra gente comentar o que ele falou.
0: Aí,
1: né?
0: A gente conclui e termina no próximo programa, né, Padre?
1: Exato. Então vamos ouvir então sua entrevista com o seu Leonido Bianco em Barracão, lá na Vinícola Bianco, tomando vinho, né?
0: Sim.
1: Tomou uma garrafa inteira?
0: Ah, mas ele me serviu um bom suco de uva.
1: Ah, um suco de uva. Legal.
0: Bom suco de uva,
1: também
0: por
1: é
0: caso
1: bom.
0: Eu tenho problema, não posso tomar álcool, né, Padre?
1: Então tá. Vamos lá, vamos ouvir então o trabalho do professor Celso de Oliveira Souza, lá na Vinícola Bianco, conversando com o fundador da vinícola, seu Leonildo Bianco.
2: Nesta tarde de terça-feira, estamos aqui na casa do seu Leonildo Bianco, vamos conversar com ele a respeito das histórias, né, da etnia italiana que vieram lá da Itália para cá e aqui na região também. O seu Leonildo, ele é casado com a dona Albertina Orben, né, que o Leonildo, ele é filho de Antônio Bianco e Justina Montigutti Bianco. O Antônio Bianco é filho de Ângelo Bianco e Alpálice Bianchini, né? E a dona Justina é filha do Antônio Montigutti e da Vitória Brugnara. Então, Leonildo, senhora, é um trabalho que a gente está fazendo, que a gente tem discutido e falado, né, da etnia italiana no programa de rádio da Rádio Cultura.
3: Sim.
2: E aí eu queria ver contigo, assim, o que é que... Dos teus nonos, né? São teus avós.
3: Sim.
2: O que que eles falavam? Como é que era a vida lá na Itália? Era fácil? A gente tem estudado que não era fácil, era difícil, né? Que era uma luta. E que acabou fazendo com que eles viessem aqui para o Brasil, que pelo menos tinha a oportunidade de uma natureza mais farta, né? Mais oportunidade, tinha terra para trabalhar, né?
3: Sim, com certeza.
2: É.
3: Bem, é o seguinte, a maioria das histórias que eu peguei na minha vida, quando era novo, mas foi da minha avó, Alpálice Bianchini.
2: Sim.
3: Que o meu avô, eu perdi ele, que eu tinha 8 anos, então não deu tempo de escutar muita história do avô.
2: Sim.
3: E depois o meu pai continuou contando bastante história.
2: Certo. Uhum.
3: Então, a parte principal que a minha nona Alpálice contava, é que eles, na Itália, era um povo bem sofrido na época.
2: Sim.
3: Lá. Sabe, para se alimentar, tinha que plantar e tinha poucas terras. E era difícil.
2: Sim.
3: Então, lá na época, era uma terça parte para o produtor, duas partes para o governo.
2: O dono da terra.
3: O dono da terra. E uma parte...
2: Para quem produzia.
3: Para quem produzia. Então era uma vida bem difícil.
2: Sim,
3: E teve uma fase também que sofreram muito.

0: sofri muito roubo. Na época, como a nona contava, na época lá na Itália era o sistema das favelas do Rio de Janeiro,
1: sim,
0: hoje.
1: Sim.
0: Que não era o dono de nada. Eles tinham que fechar bem as portas de noite, porque aparecia sempre alguém para atacar, né?
1: Sim.
0: Então, essa parte a minha nona contava.
1: Quer dizer, o povo, diante da necessidade, da fome, ia atrás para poder se alimentar.
0: Ia, né? Ia, com certeza.
1: E até acabava, como diz outro, invadindo a propriedade alheia, né?
0: Invadindo, é. É verdade.
1: Uhum.
0: É. E daí vieram para cá. Aqui também passaram bastante trabalho.
1: Sim.
0: Para se instalar.
1: Porque não tinha nada pronto aqui, né?
0: Sim, não tinha nada pronto. Inclusive, no começo, a história principal que eu sei, que se instalaram 13 famílias num barraco, fizeram um barraco.
1: Sim, aqui no barracão, né?
0: Aqui no barracão. Foi. Inclusive ali, onde tem as placas que entram aqui para a nossa vinícola, naquele parelho ali, que hoje é do Ângelo Orbe, onde sim, tem os eucaliptos, uhum, se instalaram ali, as 13 famílias.
1: Ali era o barracão.
0: Era o barracão. Daí levou o nome de barracão.
1: Sim, sim, sim.
0: E dali eles moraram ali até cada um ir adquirindo
1: o seu pedacinho de terra.
0: Seu pedacinho de terra. E daí foram subindo, desbravando. Ali onde é o capitel Nossa Senhora da Saúde.
1: Sim.
0: Ali o meu bisavô, Luiz de Bianco.
1: Uhum.
0: Ele era o capelão do grupo, sabe?
1: Sim.
0: Ele já veio um pouco mais destruído de lá, certo?
1: Claro.
0: Ele era o capelão. E ele instalou uma grutinha no lado da estrada. Não veio onde tem a capelinha agora, Nossa Senhora da Saúde.
1: Uhum.
0: Naquela curva para frente, ali um pouco, ele instalou uma capelinha, já com a imagem de Nossa Senhora da Saúde.
1: Ah, tá. Ele iniciou, então.
0: Ele iniciou.
1: Uhum.
0: E daí deu uma doença que falavam... O paratifo,
1: sim.
0: Que as pessoas, as crianças morriam,
1: sim,
0: que nem formiga, sabe?
1: É.
0: E o povo se apavoraram, porque outros meios de ir atrás de remédio não tinha.
1: Sim.
0: Sabe?
1: Era mais a medicina caseira, né?
0: Caseira.
1: É.
0: Daí eles se apegaram no capelão. O que que nós vamos fazer? E daí o capelão disse, ó, nós trouxemos a Nossa Senhora da Saúde, já tem o nome de Nossa Senhora da Saúde.
1: Sim.
0: Nós vamos rezar aqui nessa grutinha. E deu certo que com a reza deles diminuiu.
1: Amenizou a situação.
0: Amenizou a situação.
1: É, o povo recorria, né, a comunidade medicina caseira, essas pessoas.
0: Sim.
1: E muito a fé, né? A fé foi
0: muito
1: uma coisa.
0: A fé.
1: A fé foi uma coisa importante, né?
0: Sim.
1: Pra
0: ela,
1: ele,
0: ela,
1: né?
0: É importante até hoje.
1: Até
0: aí,
1: hoje, claro. Peço,
0: a fé da pessoa
1: é muito importante.
0: Faz coisa.
1: Sim.
0: Faz coisa. Porque quando tu tá um pouco embaixo, assim, meio desanimado, só te apegar, não, eu tenho fé que eu vou melhorar. Então, já ajuda, ainda hoje ajuda.
1: É, tu imagina na época eles sem estrada, sem escola, sem comércio, sem igreja, sem nada, mas eles não perderam a fé.
0: Não perderam,
1: trouxeram
0: a fé
1: com eles e mantiveram, né?
0: Mantiveram.
1: E a fé foi o ingrediente básico, principal, para ele poder superar as dificuldades, né?
0: Sim, com certeza. Inclusive, que a minha nona contava bastante história, ela contava de tudo o que aconteceu. No início, ali, sabe?
1: Uhum.
0: Então, ali o meu bisavô, Vitor Bianchini, que era o pai da nona Altares.
1: Sim.
0: Bisavô, por parte do pai, era Luigi Bianco.
1: Sim.
0: E por parte da nona, era Vitor Bianchini.
1: Sim.
0: Ele instalou o primeiro comérciozinho, primeiro armazém do barracão. É ali onde mora o Lourenço Rondling hoje.
1: Uhum.
0: Ali onde terminava...
1: É próximo da igreja?
0: Próximo da igreja.
1: Uhum.
0: Ali, agora já fizeram mais um asfaltozinho para baixo.
1: Certo.
0: Era ali onde terminava aquele asfaltozinho, à direita ali. Eu conheci ali que tinha ainda o alicerce da casa
1: dele.
0: Do bisavô Vitor Bianchini.
1: Que ali ele botou o primeiro comércio aqui da comunidade.
0: Primeiro comércio da comunidade. E ele era uma pessoa um pouco da lei, ele era o quarteirão.

0: Inspetor de quarteirão.
1: Era inspetor ele. E daí os índios começaram a atacar. No corte das matas, os índios começaram a atacar.
0: Sim.
1: E ele, até eles atacaram, eles mataram um cunhado dele, que era o Vincenzo Basqueroto.
0: Sim.
1: Era cunhado do Vitor Bianchini, que era meu bisavô.
0: Sim.
1: Ele disse, vocês vão trabalhando, eu vou cuidar. Aí ele começou a fazer ronda, dar uns tiros pelo ar, isso e aquilo. Minimizou, que não deu mais problema.
0: Deu mais problema, se afastaram.
1: Se afastaram. Então, depois, em seguida, tiveram mais ataque, foi de onça. Mas não chegou a pegar pessoas, sabe?
0: Sim, mas tinha onça aqui.
1: Tinha. Tinha, minha nona contava que eles tinham montado uma serraria.
0: Sim.
1: Ela serra pica-pau,
0: sabe? Sim.
1: E dali, ela tinha só um irmão homem. Era três mulheres.
0: Três mulheres e um rapaz.
1: E um rapaz. E o rapaz ficava na serra. E elas iam buscar madeira no mato.
0: As moças?
1: É. Opa. E um belo dia, e elas lá carregando
0: a tora,
1: e a onça beirou pertinho.
0: Bah.
1: O que é que elas inventaram? Vamos soltar. Soltar os bois e nós corremos juntos. Sério, tu solta, tu deixa ele lá cangado, a onça vem mais.
0: É.
1: Elas soltaram e escaparam para casa juntos.
0: Para fugir da onça.
1: Para fugir da onça. E chegaram em casa, contaram pro bisavô Vitor.
0: Sim.
1: Mas eu não acredito, ele disse. Lá ela disse, não, vamos lá de volta então.
0: Uhum.
1: Lá de volta ela tinha esgravatado tudo onde elas estavam.
0: Ah, deixou as marcas ali.
1: As marcas, é.
0: Uhum.
1: Existia onça aqui também.
0: É, porque se comenta pouco, né, sobre desses animais. Eu vejo que às vezes ali na região de São Bugero, ali eles comentam mais, né, que eles caçavam esses bichos e tal, né, até levavam para vender lá em Tubarão alguns animais.
1: Sim.
0: E aqui a gente não vê muita história. O que o pessoal mais fala, comenta, era a preocupação com os índios, né, não tanto com os animais.
1: Não, a família da minha avó aconteceu.
0: Que eles tiveram esse contato com a onça, né?
1: E aqui, esse é o terreno que eu moro hoje, é o mesmo terreno que ele alcança lá na Estrada Geral.
0: Sim.
1: Que era da família da minha avó, que era o Vitor Bianchini. E elas vinham trabalhar aqui, sabe, as terras melhores era aqui onde eu tenho as pareiras, Barra Vermelha.
0: Uhum.
1: Elas plantavam milho ali e atiravam pelotada lá do meio do mato, tiravam pedra.
0: Ah, é?
1: Elas tinham que escapar toda vez.
0: Certamente era
1: a pedra era índio, né?
0: Era índio que estava dizendo, nós estamos por aqui, né? Exatamente, né?
1: Com certeza.
0: Ô Leonildo, e sobre alimentação, assim, alimentação, claro que lá tinha essa dificuldade porque não tinha terra, não tinha como plantar, né? Um pouquinho que tinha, às vezes até tinha que vender para comprar uma roupinha, um remédio, né?
1: Uhum.
0: Aqui não, aqui tinha, mas também... não tinha nada para poder transformar, né?
1: Esse
0: material em bem de consumo, vamos dizer assim, né?
1: Sim.
0: Aí o começo, assim, o que que eles comiam aqui no começo? Eles não comentavam que era a comida deles nos primeiros tempos?
1: Olha, no começo foi a polenta.
0: A polenta.
1: Farinha de milho. Né? Alguma caça.
0: Uma caça, né? Pesca também, certo.
1: Existia bastante. De pesca eles não falavam muito, porque aqui corvo de pesca não era pequeno.
0: É, mas no riozinho que desce o rio Pinheiro ali já tinha peixe.
1: Não, ali tinha.
0: É.
1: Mas de pesca minha avó falava pouco, ela já falava
0: da caça, né?
1: Da caça, é.
0: Era bem mais abundante, né?
1: É, sim.
0: É.
1: Da caça e eles criavam um porquinho para comer a carne de porco.
0: E ter a banha, né?
1: Sim. Inclusive, eu conheci... que eles faziam a cerca para o suíno não sair.
0: Sim.
1: Era tudo valo cavado na terra.
0: Valo, exatamente.
1: Ainda tem, onde não foi limpado para fazer uma terra mais parelha, um trator, ainda tem algumas partes que tem as marcas do valo.
0: É um costume bastante forte, né? Usar o valo como
1: cerca.
0: Como cerca para poder, como mangueira, vamos dizer assim, né? Para manter os porcos ali, né? Era um costume. E a gente não ouvia falar isso, mas eu conheci isso muito forte também.
1: Sim. Sim, a nossa região aqui, os terrenos eram tudo cortados por valo.
0: E valo.
1: Tudo por valo.
0: Para fazer as

0: mangueiras para criação de porco.
1: Sim. É, e não era só a mangueira, era para criar um gadinho?
0: Também sim.
1: Eu não sei como é que dava o corpo a fazer tudo aqueles valos.
0: Então, aqui o meu pai fazia isso, o meu pai contratava pessoas para cavar os valos. Ele tinha pessoas, na época, que era meio preparado para fazer isso, né? Uhum. Então, meu pai, me lembro que ele contratou as pessoas para cavar os valos e fazer a mangueira do porco. Sim. É uma prática já bem de antes, acho que bem comum da região, né?
1: Sim, sim. É. Os primeiros imigrantes, eles para fazer uma cerca...
0: Era difícil, né?
1: Era tudo cavado ao valo.
0: É. Porque
1: na época tinha a madeira, era fácil com a madeira.
0: Exato.
1: Só que a madeira boa, ela era grossa, pesada, né? Só se rachasse.
0: Só se rachasse para mexer,
1: eles,
0: né?
1: Que eles não tinham máquina para...
0: Não tinha. Até as primeiras casas, eles faziam as paredes com madeira rachada, né?
1: É, madeira rachada.
0: Porque no primeiro tempo
1: era
0: feito de barro. Depois eles substituíram a ripa e o barro pela madeira rachada, né? Para fazer as paredes, né?
1: Sim, é verdade.
0: Então, assim, ó, algumas coisas a gente vai estudando, né?
1: Sim.
0: E a gente vai sabendo. E eu acho que, assim, ó, o que me preocupa, né? É que são histórias interessantes, né, Leonido? E aí o pessoal vai relaxando, vai jogando para debaixo do tapete e não se valoriza. Eu acho isso uma coisa meio triste, né? Que a gente deveria dizer, olha,
1: sim,
0: o que a gente vive hoje, o que nós temos hoje de conforto, beleza, é fruto de muito trabalho e de um início que foi desta forma, vamos dizer assim, né? Só começaram lá, às vezes pendurando um ranchinho numa árvore, né? Com barro e foram indo, foram rachando a madeira, foram melhorando, até que foi surgindo as máquinas, né?
1: Sim.
0: E aí foram beneficiando melhor o que tinha aqui. E uma coisa que muito trabalho, né, Leonido?
1: Sim.
0: Trabalhava muito,
1: não,
0: né?
1: Passaram trabalho mesmo. Inclusive, eu conheci uma parte boa do tempo difícil aqui.
0: Sim.
1: É. Uhum. Já tinha os maquinários, que as madeiras eram tudo cerada, feito a tábua, tudo. Mas ainda era uma época difícil, porque não tinha máquina, era tudo feito puxava carro de boi.
0: Ou no lombo de burro, né?
1: No
0: lombo de cavalo, né?
1: Não, aqui lombo de burro eu não conheci muito, não teve muito.
0: Era carro de boi.
1: Só que o cavalo para se locomover ainda,
0: sim,
1: meio de transporte era. Mas o mais era o carro de boi e o arado para preparar a terra.
0: Sim, exatamente,
1: E quando precisava arrancar um cepinho, era a picareta e o machado.
0: No braço.
1: Apesar que na época não deixava a capoeira ficar muito grande, sabe?
0: Uhum.
1: Quando a arvinha já estava em ponto de renovar a roça de novo, daí era uma árvore mais fácil
0: para arrancar. Mas era tudo na força do braço,
1: tudo,
0: né? Para destocar, vamos dizer, né?
1: Sim, tudo no movimento.
0: Depois, quando veio as máquinas para destocar, aquilo foi uma beleza, né?
1: Sim. Porque as máquinas vieram, olha, eu já tinha mais de 20 anos que começou a aparecer alguma máquina.
0: Exato, é verdade.
1: Inclusive, o primeiro trator de esteira que eu vi fazendo...
0: Destoca?
1: Bastante trabalho aqui foi depois da enchente de 74, que veio, tiveram que renovar tudo a estrada, que a enchente tinha carregado, né?
0: Uhum.
1: Era tudo, a maioria pela beira do rio, e é ali que eu vi máquina pesada. Ali veio tratores de 25 toneladas.
0: Sim, sim. Senão era tudo no pescoço do boi, né?
1: Tudo no pescoço do boi.
0: E no braço do homem.
2: Aí, portanto, a primeira parte, né, com o seu Leonido, muito interessante, viu, professor Celso, esse bate-papo aí. Agora ele começa a falar já dos tempos mais atuais, né?
0: Sim, sim.
2: Do tempo dele mesmo, né?
0: Começa.
2: Mas até aí ele falou sobre o que ele viveu com os pais e
0: os avós,
2: né?
0: Exatamente, que era uma situação triste, difícil, né? Porque não tinha estrada, não tinha comércio, não tinha escola, não tinha igreja, né? Mas eles, Padilha, assim, uma coisa que a gente também teria que falar sobre eles, que é muito interessante, é porque quando eles vieram da Itália para cá, eles eram muito religiosos, né? Muito católicos, vamos dizer assim, né?
2: Se apegaram muito em Deus.
0: Se apegaram muito em Deus, na fé, entendeu?
2: Uhum.
0: Então, é uma coisa que a gente pode até conversar e discutir um pouco, se tu vai fazer um intervalo, depois, no segundo, né? Falar um pouquinho sobre dos comentários que ele falou, aquela ideia, né? Do arrendamento das terras lá na Itália, refletir um pouco a respeito disso. Isso mostra bem a dificuldade que eles tinham para sobreviver, porque eles davam duas partes para o dono da terra e ficavam com uma. Era difícil, era miserável, mesma coisa, não é? Era difícil, era muito complicado.
2: Como falamos aqui, em função da raridade das terras, poucas terras, muita gente para
0: se alimentar.
2: Né?
0: Ficou assim,

0: minutos. Fique por aqui, a gente vai comentar ainda com o professor Celso sobre a repercussão das palavras do seu Leonildo Bianco, né? E tem a segunda parte que fica para quinta-feira que vem, segunda parte de cerca de 15 minutos ainda de conversa, de muito interessante conversa com o seu Leonildo Bianco, descendente de italianos aqui do interior de Orleans, hoje proprietário da Vinícola Bianco. Voltamos já.
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0: Muito bem, estamos de volta, faltando 10 para o meio-dia, temos 10 minutos, professor Celso, para conversar um pouco, né? Quero mandar um abraço super especial ao seu Leonildo, sua esposa, seus filhos, são todos amigos de longa data, né? Seu Leonor, que é vizinho ali, o primeiro vizinho ali, é irmão do seu Leonildo, sim, né? É. Que mora ali do ladinho. Então, a todos aí de Barracão, a família Bianco, que é grande, né?
1: A família é grande.
0: A família veio pelo Rio Pinheiros. Se instalou por ali, sim, né? Barracão e se espalhou.
1: Barracão,
0: né? E se espalhou por aí tudo. Né?
1: É.
0: Porque tem gente aqui em Orleans, por exemplo, muitos Bianco que são primos ou são parentes, né? Daqueles que vieram pelo Rio Pinheiro, né?
1: O Barracão, que ele falou para ele que deu uma origem ao nome lá da comunidade, certo, né? Foi construído aí bem, ela tá bem próximo da entrada para a vinícola dele aí na Estrada Geral.
0: Certo.
1: Bem ali, eles.
0: Ali merecia, inclusive, algo diferente.
1: Uma marca, exatamente.
0: Uma placa, um monumento, alguma coisa que marcasse aquele local.
1: E aí ele disse
0: que foi o primeiro momento em que 12 ou 15 famílias, né? Foram isso?
1: Acho que falou em torno disso, é.
0: É, 12 ou 15 famílias se reuniram e, como já era difícil fazer cada um sua casinha, fizeram um barraco para todo mundo.
1: Botaram ali dentro, exatamente. É. Depois, a partir dali, as pessoas foram se colocando, né?
0: Certo.
1: Uma outra coisa importante que ele falou, Padilha, que lembrar agora aqui, sobre aquela gruta, não sei se o pessoal tem...
0: A Nossa Senhora de Saúde ali?
1: É,
0: da curva.
1: Nossa, da Saúde.
0: Ali da curva.
1: É, ele disse que aquilo ali foi uma iniciativa do, acho, do nono dele lá, que na época, o que chamavam de paratifa, aquela doença que foi muito forte, matou muita gente, não tinha recursos técnicos. E aí, parece que tiveram essa ideia, né, de buscar a solução, né, buscar a proteção de Deus, vamos dizer assim, né, pra, e diz que funcionou, tá?
0: E aí criaram exatamente a Nossa Senhora da Saúde, a protetora da saúde.
1: Isso, a Nossa Senhora da Saúde que está ali. Então, assim, ó, eu às vezes, ô Padilha, quando a gente fala aqui, né, a gente, as coisas não tem registro, não está escrito, não está coisa.
0: E vai se perdendo.
1: Vai se perdendo.
0: É verdade.
1: Então, uma coisa importante, interessante que ele falou daquela gruta e o significado dela, né, para a população na época que estava sofrendo aquela epidemia de, né, de doença, e eles conseguiram alcançar uma graça ou coisa assim que amenizou bastante, né, muita gente se curou e acabou aquilo. Né? Então, assim, ó, são aquela questão do barracão onde estavam as famílias, que devia ter alguma marca, alguma coisa ali, né, para lembrar, né? E a questão da gruta, gente, que é bem interessante, né? Sei lá, a gente tem comentado, fica a dica aqui, né?
0: Agora, pessoas. Aquela questão, vamos falar um pouquinho mais daquele grande barracão, pelo nome, o nome barracão é exatamente oriundo da

0: No grande barraco que tinha ali
1: para
0: acolher as pessoas.
1: Exato. Agora, falando um pouquinho mais, esta união das famílias, unidade das famílias, e não só das famílias, mas na própria família, isso se continuou muito tempo, até pouco tempo ainda.
0: Sim.
1: Os filhos casavam e moravam com os pais, né?
0: Sim.
1: Dentro da sua casa. A casa já era maior que o normal, né?
0: Claro, até porque era uma prática, uma experiência que teve lá da Itália, da Europa para cá, né? Onde a gente vai estudando em sociologia, a gente chama isso de clã, né? Uhum. Porque é da família, e aí quando o dono, aquele que administrava o clã, o grupo ali, morria, então iam mais velhos, era esse o processo, né? E isso também, claro, veio para cá, era uma forma que eles tinham de vida. E a falta também de apoio, de coisa do governo brasileiro, né? Deixou eles aí, tiveram que se desenvolver pela própria língua deles, né? Os costumes deles, né? A escola, tu vê que eles tiveram que fazer escola na língua italiana, que foi um dos casos no Barracão, que o seu Leopoldo Anó foi um dos professores, né? Que ele trabalhava...
1: O senhor Leopoldo, acho que foi o primeiro, né?
0: Primeiro professor. Ele ensinava, mas na língua italiana e coisa. E ele trabalhava aquele período na escola e depois ia trabalhar na roça, né? Mas se dedicou para isso, foi importante essa formação que foi dada já para a gente ali. Pelo menos aprender a se alfabetizar, né, Padilha? Mesmo que fosse na língua italiana, mas foi assim. Então, assim, ó... diante disso que a gente vê... E a falta realmente de valorização, de registro, de organização, a gente se entristece um pouco, porque a gente luta, né, pela nossa história, né, porque, Padrinho, uma coisa é certa, né, quem não tem história não tem presente, muito menos futuro. Tá?
1: É verdade. Olha o que o Jacy Zomer aqui, contribuindo com o programa, mandou para a gente aqui. Olha. Bom dia, amigos. Aqui na nossa propriedade, ali na Serraria, né?
0: Sim.
1: O modelo de cerca com valos foi costume até 1960. E aí ele continua dizendo, ó, cavava-se o valo, né? E sobre o aterro plantava-se ananás.
0: Sim,
1: né?
0: Exatamente.
1: E o valo e os espinhos do ananás é que seguravam os animais.
0: Em cima do aterro, Padilha, do valo, ou plantava o ananás, ou plantava o espinho mesmo.
1: Certo.
0: E eu conheci, né, valos, porque as mangueiras para a criação de porcos, que o senhor Leonildo falou bem sobre isso, né? Era feito com... Eles cavavam o valo, porque ele disse que tinha uma coisa que o porco não pula um valo, né? Então ele se mantém ali dentro. Mas eu vi gente que fazia, e depois em cima do valo eles plantavam espinho, que já chama espinho de cerca. Que depois tu virava aquele espinho ali, e todo ano virava ele, né? Fazia meio corte, virava o coisa, e formava, e fazia uma cerca realmente que...
1: Cerca natural.
0: Uma cerca natural,
1: bem
0: era feito isso, né? E até eu tenho
1: os valos aqui nas nossas propriedades, aqui ao redor da cidade e também no interior, dá para perceber ainda até hoje.
0: Não,
1: né?
0: Eu tenho a experiência
1: valos
0: do meu pai,
1: Imagina o trabalho que dá.
0: Meu pai fez uma mangueira para criação de porcos, né? E ele fez com valos, né? Só que ele falava que ele tinha contratado pessoas, né, que cavaram os valos para fazer a mangueira para ele.
1: Imagina, dá uma mão de obra enorme, né?
0: Depois ele teve umas partes que ele fez com a cerca natural, com espinho de cerca.
1: Na serra era taipa, porque pedra é abundante, né? E aqui não tinha pedra, tinha que ser valo mesmo.
0: Mas assim, ó, era uma coisa natural que eles faziam, não tinha custo, né? A dificuldade, o custo que tinha era cavar o valo, né, para fazer a mangueira. E era uma situação muito interessante para fazer a criação. Não precisava estar fazendo com madeira, com isso, com aquilo, né? O próprio valo em si, né, no quadrado, formava ali a mangueira, né? E se criavam muitos porcos ali para dentro. E o bicho realmente não passava,
1: né?
0: O valo. Tá?
1: Verdade. Olha, que Deus esteja presente em todas as ações do nosso povo. Bom dia, cheio de amor e de paz a todos. Antônio Dias André, o Geada.
0: Ouvindo
1: a gente lá em Pindotiba.
0: Ele
1: é Dona Lourdes.
0: Dona Lourdes,
1: Tá certo. O Roberto Cuan, né? Uhum. Sempre presente. Olha, bom dia, parabéns. Sempre grandes e boas histórias pra gente ouvir. Vitalino Ribeiro, Bicho do Milho também. Sérgio Matei, o Ronivaldo Medeiros Pedroso. A todos vocês, muito obrigado aí por participar do programa. Já é finalzinho de programa, professor Celso. O que mais teríamos a dizer?
0: Eu queria falar um. Assim, Depois, claro, vai ter mais alguns programas, né? Sobre a questão desse dialeto que eles desenvolveram, que é o

0: o Talian.
1: Taliani?
0: Talian. Ou italiano também, podia
1: italiano.
0: Ser.
1: É. Mas aí era.
0: Mas me parece que o IFAM.
1: Era aquilo que ainda hoje se fala um pouco, né? Que se fala algumas palavras, quase que em italiano, mas a maioria já é portuguesa.
0: É,
1: dá para entender.
0: Sim,
1: dá para entender
0: foi
1: bem.
0: Foi se misturando, né, Padir? Como a gente fala a história do portunhol, né? Mas aqui o italiano, realmente, o IFAM reconheceu isso aqui, está tombado certinho, depois a gente vai.
1: Interessante isso, é muito interessante, disso, porque é uma cultura regional muito
0: claro,
1: importante.
0: Claro, então, olha, o que se criou, né, o que se desenvolveu em função disso, né? Então, essa língua que facilitou a comunicação entre eles, porque eles tinham dificuldade, porque os dialetos eram diferentes, né, entre os grupos italianos que vieram, e aí desenvolveram isso, juntando com a língua portuguesa, né, com a língua brasileira aqui, e criaram isso, mas a gente vai falar um pouquinho melhor.
1: Antes de você continuar, eu quero mandar um abraço pro Valcir Zanetti, sempre ouvindo a gente, eu encontrei ele na rua hoje, disse, olha, sempre ouvindo, o Vanderlei Carrer também, a dona Zuleide Orben, que já mandou aqui pelo YouTube, também a Terezinha Faquim Fernandes, o Guido Pisolatti, o Laudir Brugnara, todos ouvindo a gente aqui nesse horário. Pedro Paulo Miranda, quero mandar um abraço especial para ele, que hoje ele lança três livros, o Pepe Miranda. Olha só, Um Amor de Outras Vidas.
0: Opa!
1: Nossa Vida é Eterna e Um Olhar por Trás da História.
0: Parabéns, Pepe.
1: Vou passar aqui esse convite, que eu tenho outro ali, para o professor Celso aqui, se ele puder prestigiar.
0: Tá bom.
1: É muito importante ali no Centro Administrativo hoje, às 8 horas da noite.
0: Ah, vou fazer um esforço para ir lá.
1: Legal. Pontualmente meio-dia, professor, mais alguma coisa que queira deixar? Não, então, no sábado, na quinta que vem, a gente vai continuar com o seu Leonildo, até porque tem a segunda parte da entrevista.
0: Vou deixar meus agradecimentos, né, pelos nossos ouvintes, e quero frisar bem assim, que a gente deveria conversar bem sobre a importância da fé para que essas pessoas pudessem ter superado as dificuldades, os obstáculos, né? E ter continuado trabalhando aqui. A fé realmente foi uma coisa muito interessante, onde está aí a ideia da capela de Nossa Senhora da Saúde aí.
1: E quantas pequenas capelas como essa se espalharam pelo município,
0: sim,
1: e pela região, né?
0: Exatamente.
1: Os tais de capitéis, né?
0: Os capitéis, né? Os como capitéis. Tem aqui do Rio Pinheiro de Barra, aqui em cima, né?
1: Vai ter festa lá, inclusive, no Rio Pinheiro de
0: semana,
1: cima,
0: né?
1: Vai ter festa dos pais e de Santo Antônio.
0: Santo Antônio agora ali no capitel de Santo Antônio.
1: Sábado,
0: né?
1: E domingo.
0: Então, gente, olha, quanta riqueza cultural nós temos, né? Que infelizmente está embaixo do nosso. Está embaixo do tapete, né, Padilha? Nós estamos tentando tirar alguma coisa aqui, né?
1: E aos poucos, eu cheguei em Orleans há 42 anos. E aqui se vivia na época eu lembro muito bem que nós trabalhávamos no interior, se vivia assim no interior, tinha, habitava o interior cerca de 60% da nossa população.
0: Né? Sim, sim, sim.
1: E hoje se reduz a 20%, a
0: 30%. Mudou, né?
1: Totalmente.
0: Mudou, né?
1: Então, e com isso vai se deixando também uma história, né? Algo que não se deixa muito bem registrado, como você tem falado muitas vezes aqui, e que infelizmente com o tempo vai sumindo, né?
0: Vai ser, sim.
1: E se nós não...
0: Na medida que as pessoas vão morrendo, vai desaparecendo.
1: Vai desaparecendo.
0: É uma pena, né?
1: Infelizmente.
0: Porque a gente já encontra muitas pessoas que olha, não sei quase nada da minha família ou coisa assim, né? Pela essa falta de hábito, de valorização, de preocupação com isso, né? Mas vamos ver o que a gente consegue aqui pela Rádio Cultura, né? Que estamos tentando.
1: Estamos tentando resgatar um pouco.
0: Exatamente.
1: E vem aí os Desbravadores. É um podcast que será também um programa de rádio.
0: Certo.
1: Em que nós vamos transmitir aí as conversas que vamos ter ao vivo aí com as etnias italiana, alemã, negros e...
0: Poloneses, letos
1: e também
0: os
1: poloneses.
0: Os nacionais, né?
1: E os nacionais.
0: É.
1: Vamos fazer vários podcasts aí, você vai poder acompanhar ao vivo, direto das comunidades ou dos bairros.
0: Muito bom.
1: Legal, um abraço, professor, até quinta que vem.
0: Até quinta-feira que vem, se Deus quiser.
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1: Ah, muito boa tarde. Muito boa tarde a você, ouvinte da Rádio Cultura FM. Agora já são o quê? Ah, é? Agora já são 12 horas com mais 11 minutos, passando 11 minutos do meio-dia. E a partir desse instante, entrando no ar aqui na Rádio Cultura FM, a edição do Casos de Polícia. Porque a polícia aqui é notícia na Rádio Cultura FM. Os principais destaques, as principais informações policiais na Rádio Cultura FM, né? Já estamos aí virando a folhinha. Hoje é o quê? Hoje é dia 6 de agosto de 2026. 6 de agosto. É quinta-feira. E os casos de polícia já acontecendo e nós trazendo aqui aos ouvintes da Rádio Cultura FM, né, as primeiras informações da tarde aqui no Casos de Polícia. É destaque no setor policial, 22 graus a temperatura, né? Destaque da polícia. 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

0: 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Dado recado aqui na Rádio Cultura, pois olha, a informação aqui no casos de polícia, corpo de homem é encontrado num rio, naquele riacho que tem o Álvaro Catão, que fica lá em Criciúma, né? Lá encontraram o corpo de um homem, foi encontrado na manhã dessa quinta-feira por volta das 9 horas da manhã. É naquele canal auxiliar na rua Álvaro Catão. Segundo informações apuradas, trabalhadores de uma empresa encontraram o corpo. Polícia Militar, Polícia Científica foram acionados para a retirada do corpo. A vítima estava com calça, mas sem camisa. Casa das mortes vão ser investigadas, né? Aí, tá encontrado esse corpo, né? Então, já estava em estado de putrefação ou não? Não, tá ali, aparece a metade do corpo ali, né? Então tá. Tá aí as informações, a primeira informação foi hoje pela manhã que encontraram esse corpo desse homem aí, tá? 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Eu falei da Baggio Auto Socorro, que destaca aqui: a mulher denunciou o filho após descobrir um esquema de golpes pelo WhatsApp ligado a uma organização criminosa. A mãe descobriu a ação após receber mensagem de uma vítima moradora da Bahia. A mulher denunciou o filho pelo envolvimento nesse esquema responsável pelos golpes do WhatsApp em Balneário Arroio do Silva. Escuta só. Descobriu que o adolescente recebeu um pagamento de R$ 1.600 após fingir ser familiar de uma moradora da Bahia. A vítima conseguiu encontrar o contato da mãe do adolescente, procurou informar os fatos e aí deu no que deu. Pois olha, aqui em Orleans nós tivemos casos dessa semelhança. Isso ocorreu aqui ao nosso amigo Enio dos Pretes, né? Enio dos Pretes, eu recebi a informação, Enio, e dizia assim, 19 horas 13 minutos de ontem foi quarta, eu recebi essa mensagem, foi na terça noite, e eu só respondi ontem, depois eu vou mostrar o que eu respondi pro Enio. Olá, boa noite, tô podendo falar agora? Deixa eu te perguntar, tem dinheiro no Pix para me emprestar? Tô precisando fazer um pagamento, devolvo amanhã cedo, no primeiro horário. Isso dizendo o Enio Fretes ali nessa mensagem, o telefone dele foi clonado, né? Aí na hora eu já respondi pro Enio daí ontem, né? Por volta das 8:30 da manhã. Eu respondi.
1: Eu tua mensagem agora. Não, o Pix, eu nem lido com o Pix ali. Eu tenho ali o Pix, mas não funciona pra mim, cara. Tá bloqueado aquele negócio ali.
0: Entendeu? Foi a resposta que eu passei ao Enio. E o Enio hoje já me respondeu pela, agora já na, hoje pela manhã, hein? Fala aí, Enio.
2: Pipoca, bom dia, que tinha um clonado no meu celular, tinha pedido dinheiro, mas não era eu não. Agora é que eu recuperei o zap.
0: Ah, tá, agora ele recuperou o zap, tá? E tá aqui então, ó. Ó, galera, fiquem ligados, o telefone do Enio tem indício de estar clonado, não caiam no golpe. Usar o número do Pix, né? Pra fazer Pix. Não faça Pix pra ninguém sem conferir se é a pessoa certa, viu? Que tá vendo uma onda aí dos caras aplicando golpe pelo Pix, pedindo dinheiro que vão te devolver no outro dia, mas é pura bucha, que não tem ninguém pedindo dinheiro de ninguém aí, tá? Fique atento. Qualquer coisinha, levanta o telefone e chame a polícia. Ah, pessoal na noite conhece o Enio Fretes, o telefone dele está clonado, estão pedindo Pix a ele. Então tá aqui, né? É verdade, Shirley. Hoje pela manhã também eu já conferi com o Enio.
3: Pois é, no meu celular também mandaram mensagem pedindo dinheiro e tinha clonado o telefone dele, né?
0: É verdade. Tá aí a dona Shirley também respondendo essa informação. Aí o Enio Fred já me mandou agora a informação, 12 horas 20 minutos. Hoje que recuperei meu zap, né? Então tá aí, Daniel. Aí, Enio. Agora você precisar de uns 5, 6 milhão, daí sim, tá, Enio? Então tá bem, né? Ó, Roberto Cuan também me mandou aqui, ó. Também mandaram pra mim passando por ele, pelo Enio Fretes, viu? Tá aí, ó, tá certo? Ó, o Roberto Cuan também tá mandando aqui essa informação.
2: Poca, bom dia, que tinha clonado meu celular, que tinha pedido dinheiro, mas não era eu, não. Agora que eu recuperei o zap.
0: Agora que o Enio Freto recuperou. O Roberto Cuan diz que também mandaram pedir lá pro Roberto Cuan. Mas o Roberto Cuan também não dorme de toca, né? Tem que tomar cuidado, pessoal, aqui em Orleans. Daí falei aqui e que não era. Daí falei aqui, não é, seus malandros, né? Ah! O Roberto Cuan já largou as patas nos caras. Bem que fez, Roberto Cuan. Tem que largar-lhe as patas nesses tigres aí, né? Porque não vale a boia que come. São os caras sem vergonha, ladrão e golpistas, que estão agindo aqui na cidade de Orleans. Polícia Civil, tomar atenção a esse assunto aí. A esse assunto que realmente está gerando repercussão na cidade, né? É, então tá aí, o pessoal aí estão dando golpe, pessoas foram ludibriadas e muitas pessoas às vezes, eu conheço lá o Enio, eu conheço o Pipoca, eu conheço o Roberto Cuan, eu vou fazer um Pix pra ele. Mas daí você não tá fazendo Pix nenhum, você tá passando dinheiro pra mão do golpista. Então, toda atenção é pouca, né? Então fica ligado aí o pessoal, né? É verdade. A Fátima Pereira mandou aqui, Pipoca. Fátima Pereira, boa tarde. O Sérgio da Costa também mandou mensagem. Também mandaram pra mim, me assustei, o Enio pedindo Pix. A Fátima Pereira mandou aqui o alô. Fátima Pereira, obrigado, hein? Ó, pode ser qualquer pessoa, pode ser até o Pipoca, pode ser o Gelson Padilha, pode ser a Angela Wolf, qualquer pessoa que utilizar o seu nome, o nome das pessoas aqui de Orleans. O Gilson, Silvério Fernandes, Marinho Matei. Olha, não façam Pix pra ninguém. Ah, o pessoal aí tá me mandando aqui mensagens a torto e direito aqui, já dizendo que foram ludibriados aí também pelo Pix aí, né? Ah, fala.
4: Bom dia. Tava sobre o Pix aí também, eu recebi a mensagem que o Enio tá pedindo pediram pra mim pelo Pix. Até não tem, mas você é estranho isso aí. Não tem nada aí.

0: É sistema, mas mandaram pra mim também, negócio de pique, né? Grand Fat.
1: É, tá aí, o Sérgio da Costa mandou a mensagem aqui também, tá? Então tá, é só pra contribuir aqui com os ouvintes, contribuir com a nossa população ordenense, que estamos à mercê aí de golpistas na cidade. Pode utilizar o seu nome, o nome da sua empresa, a sua credibilidade. E muitas vezes você conhece a pessoa. Agora o caso do Enio Freitas, ele já conseguiu recuperar o telefone que estava bloqueado, né? Olha só, às vezes pode utilizar o telefone de pessoas conhecidas, vereadores, pessoas conhecidas aqui no comércio. Não façam piques de maneira nenhuma, porque é alguém que está clonando os telefones aí, está utilizando de má fé para dar golpes. 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Está localizada ali ao lado dos artefatos Tesa, antes de subir lá pro João Paulo. Tá bueno? Se alguém tentou passar um golpe aí, abra a baga, chame a polícia, porque tem golpe no pedaço, e aonde tem golpe, tem que ficar ligado, né? Os golpistas estão às soltas aí pela região, né? Também já fizeram isso, mas não deu certo, não é fácil pra ninguém. Pessoa de sua confiança. Não é que eles utilizam as pessoas aqui esse comentário aí do Roberto Cuan. Não é fácil pra ninguém. Se for pessoa de sua confiança, mas faz o piques na frente dela. Tá ali até uma orientação através ali do Roberto Cuan. Ó, pediu pra fazer um piques. Ah, você sabe que é o Roberto Cuan? Dá uma ligadinha, Roberto Cuan. Tudo bom aí? Tudo certinho? Já vou falar contigo. E liga pro Roberto Cuan. Roberto Cuan, e daí, tudo certinho? Tudo certinho? Tu tá precisando de um trocado aí? Tá? Aí o Roberto Cuan diz, eu não tô precisando de nada. Ou por acaso você tá me ligando, você tá precisando de alguma coisa? Não, é pra te ver como é que é feito o golpe. Aí você já descobre se é golpe ou não. Tá certo? Então, olha só. Fique atento a esses golpes aí. Estão aplicando aqui na região. E o nosso lembrete a vocês todos aí que estão acompanhando a Rádio Cultura. Verônica Marcílio dá um boa tarde pra gente. Também a quem está dando boa tarde, a Magda Dalmagro, a Natália de Souza Nunes, estão ligadinhos aqui na Rádio Cultura FM, né? E o pessoal aqui acompanhando a Rádio Cultura FM, né? Então tá, né? Tchinchancho! Então vamos carcalhar ficha aqui, né? 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A polícia militar apreendeu o adolescente com pedras de crack e também prendeu o jovem por tráfico de drogas lá no bairro Cristo Redentor em Criciúma. O Cristo Redentor é aquele que está de braço aberto, mas ali em Criciúma ele está de braço cruzado. Porque não aguenta mais o quê? Os drogados! Os drogados lá! O adolescente...

Pedido pelo ato infracional pelo crime de tráfico de drogas pela Polícia Militar. A ocorrência registrada por volta das 18h20 de ontem no bairro Cristo Redentor. Jovem, 18 anos, foi preso. Tinha junto um de menor. Aí a polícia foi até o local conhecido como Corda Bamba. Lá na Corda Bamba, os carinhas do bailando nas patinhas de trás. O de menor tava com a pedra de craque, né? Tava queimando o lateiro desgranido, né? Ambos comercializavam drogas há uma semana. Ainda relatou que recebeu um lote de 30 pedras de um fornecedor. Fornecedor ficava com 25% do valor com a venda. Bueno. Houve a apreensão das 30 pedras de crack, totalizando 60 pedras de crack que foram apreendidas. Um carinha de 25 anos fugiu para os fundos do imóvel quando percebeu a presença dos policiais. No interior da residência, 336 gramas de maconha, prontinha para venda, balança de precisão, porções de crack, porções de cocaína, duas facas. O cara tropeçou nas pedras e caiu nas bolsas.

Chega!

0: aí já é tarde demais e vira caso de polícia.
1: Deu no que deu, deu caso de polícia. Prenderam esses dois. O cara que fugiu lá, conseguiram pegar ou não? Ah, o que fugiu para o fundo da casa? Ah, deixou os documentos. Ah, então tá. Esse aí que o suspeito que fugiu, ele cumpre o mandado de prisão já existente. É, ele fugiu, não conseguiram achar ele. Mas a polícia já tá fazendo um pente fino. Nas próximas horas ele cai de galera, já pegam ele. É verdade. 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Lá eu vi o Pipoca falar lá o teu telefone lá, Fabiano, e tô ligando pra ti aí. Então tá bom. Pois olha, cachorro é esfaqueado após ser chamado no portão da casa. A tutora ouviu alguém assobiar em frente à residência. O cachorro foi esfaqueado após ser chamado no portão de casa em Siderópolis.

0: Fato aconteceu ontem. Ontem, no período da noite, hein? Ela ouviu alguém assoviar chamando os cães para a frente da residência. Em seguida, ouviu um dos animais chorando. Ah, o cachorro estava chorando. Como é que ele estava chorando?
1: Canhanhoi, canhanhoi, canhanhoi.
0: Ah, como é que o cachorro estava chorando?
1: Canhanhoi, canhanhoi, canhanhoi.
0: É, estava chorando assim o cachorro. Verificou a situação. Cachorro estava com lejo aberto, com sangramento no peito, provocado por uma facada. Coitado do cachorrinho. Ah, a mulher já ligou para os veterinários na hora, durante a noite. Quem vai socorrer durante a noite, né? E mobilizaram lá a polícia e conseguiram salvar o cachorro. É. Fundação do Meio Ambiente de Siderópolis compareceu no local e socorreu o cão. O autor não foi localizado. Boletim de ocorrência foi registrado. Caso será investigado. Mas há câmeras nas residências próximas e com isso poderão identificar os autores desse crime aí. Tentativa de homicídio lá no cachorrinho, né? Coitadinho do cachorrinho, né? Saiu chorando, né?
1: Canhanhoi, canhanhoi.
0: É. Vamos lá, então. 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É o Tanaka Truck Center que traz essa informação. Policiais flagraram um homem com revólver, dinheiro, droga. Tentativa de fuga lá em Laguna. A abordagem foi realizada pelos homens de boné. Que idade tem esse carinha aí? 31. Mas a cara dele tá cheia de prega. Ele foi flagrado com 32 na cintura, dinheiro e droga, no bairro Vila Vitória, em Laguna. O fato aconteceu por volta das 9:30 da noite de ontem. Os militares avistaram o carinha, atitude suspeita. Quando ele viu que a viatura estava vindo, ele tentou fugir dispensando uma bolsa. Foi encontrada a arma dentro da bolsa, além de dois celulares, dinheiro em espécie, pedras de crack. Pegaram ele. E aí, deu no que deu. Ele quis se arvorotar com os policiais. Aê! Borracha nele! Baixaram-lhe a borracha nele. É, baixaram-lhe a borracha. Bueno. 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Bueno, dia 7 agora. 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Porque amanhã, hoje é quinta, amanhã vai ter rabada lá no Beijinho Torto. Bueno, a informação aqui, ó. O carinha com mandado de prisão por roubo foi preso pela polícia em Siderópolis. Profissão do cara: ladrão. Lugar de ladrão é na cadeia. Ele tem 46 anos. Tenha uma

0: mandado de prisão ativo pelos crimes de roubo e furto. Foi preso pela Polícia Militar em Siderópolis. A ocorrência foi registrada na tarde da quarta-feira no bairro Vila São Jorge. Segundo a guarnição, realizaram busca ao mandado de prisão expedido pela justiça. O homem, próximo a um caminhão de mudanças, ao perceber a presença da guarnição, ele demonstrou nervosismo, tentou esconder-se atrás do veículo, mas não deu outra, né? Aí, sabiam que ele era procurado. Bueno. Ele foi encaminhado para o exame de corpo de delito. Para não dizer que tinha se batido atrás do carro, né? Foi conduzido para o presídio regional de Criciúma. Roubo e furto, cara, tá? Já levaram ele. 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A informação para a farmácia Della Justina e da Corégio, né? É verdade mesmo, né? É verdade. Eu não sei, o Trick me mandou um cachorro ali, Jaqueline Gouveia. Há 2 dias esse cachorro que tá desaparecido, não deu pra prestar atenção ali, Trick. Manda ali a mensagem ali que eu já passo aqui, tu falando aí, tá, Trick? Senão tem que abrir ali, aquilo ali dá um pandemônio aqui, né? Então tá. A informação para a farmácia Della Justina e da Corégio. Motorista invadiu a via preferencial e o carro capotou na Avenida Centenária. Capotou lá, ficou com as patinhas pra cima o veículo, né? No bairro Nossa Senhora da Salete, em Criciúma. O acidente envolveu 2 veículos, né? Tá lá no bairro Centenário. Tá bueno? Então deu um acidente lá, tá registrado aqui. 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Na Vila Nova Esperança, em Criciúma, a idosa encaminhada à UPA após um acidente de trânsito em Criciúma. O fato aconteceu aí, a colisão, e o carro foi arremessado para a parada de ônibus. O carro ficou embaixo da parada de ônibus. Se chover, não vai molhar o carro, viu? Tá sem os vidros, o carro arrebentou os vidros, né? Mas tá ali o carro, ó. Tá embaixo da parada de ônibus. Se chover, não molha dentro, tá bom? Não tem problema, não. A motorista, 67 anos, a idosa, né? Ela teve alguma escoriação. Ela tava sentindo dores pelo corpo. Onde é que dói, vizinha?
1: Ai, dói ali, dói acolá.
0: Tá bom, levaram ela para a unidade de pronto atendimento no bairro Rio Maina para receber o atendimento a veinha aí, né? 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Teve um motociclista que sofreu fratura exposta após uma saída de pista e colidir num poste ali em Pedras Grandes. O motociclista, 39 anos, né? Ele colidiu contra um poste de ferro. Meu Deus do céu, né? O acidente foi registrado pelos bombeiros, 6h20 da manhã. Bombeiros da onde que atenderam? Uruçanga. De Uruçanga. O homem de 39 anos foi conduzido para o hospital Nossa Senhora da Conceição, né? 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Uma válvula de botijão

de gás se rompeu e provocou incêndio em uma residência lá em Sara. Era ferro e folha e as galinhas que se encolha, pegou fogo lá no barraco. E aí deu no que deu, né? 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Polícia Militar

0: catingueira, né? Tava aquela catingueira. Olharam o cara sentado na varanda bem belo. Que ele tava fazendo? Fumando! Ele tava fumando baseadito. Ele foi preso na tarde de ontem. Tava com um torrão de maconha. Os olhos dele parecia que ele tinha trabalhado numa máquina de solda, né? Tava com os olhos que era um pacauzinho de vermelho, né? Tinha um torrão de maconha, 800 gramas de droga. 800 gramas de maconha? Uma balança de precisão. E ele tava dizendo que era pro consumo dele. Mas vai fumar no inverno esse desgranido, borracha nele! Pode levar. Levaram ele. Já levaram. É. Essa véia aí, prenderam essa véia. 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Foi presa uma véia aplicando golpe falso na agência bancária. Ela entrou na agência bancária no centro de Imbituba e ela tava passando por ser fulana de tal. Bueno, a fulana de tal já bateu as botas há mais de 12 anos. Aí só estaria a caveira da mulher lá, mas não era. Era uma velha, 68 anos, aplicando o golpe, queria realizar um saque, utilizando documento falso na agência bancária. O gerente fez uma cara, parecia um touro, né? Fez... Ligou a polícia, Ligou pra Alice, a Alice chegou no local e prendeu a véia, que estava acompanhada por um homem de 36 anos. As versões contraditórias dos dois, os dois levados para a delegacia de polícia. Da golpe em banco, vão pra federal, viu? Pode levar pra federal eles. É, leva pra federal. 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Que houve aí? Ah, é? Esse aí tava no quê? Tava numa borracheira danada. A mulher perguntou: mas tu bebeu de novo, tareco sem serventia? Tu bebeu de novo?
1: Eu tenho meu ritual, a hora que eu quero, eu tomo um trago de dentro da minha geladeira. Ó, tem que beber, senão o moço decete.
2: Caiu o jogo, vai levando aquela frente, não verá pra irmão, quer dizer.
0: Ele tava numa potência desgranida ali no bairro Issarense, em Lauro Milha. Tava no álico. Chegou em casa numa borracheira danada e ameaçou a mulher. Ele disse que a mulher tinha botado uma galhada nele no bairro Issarense. Bueno, prenderam ele? Prenderam o dito cujo aí. 43 anos ele. Mas olha, se riscasse um palito de fósforo acendendo cigarro perto dele, era capaz de pegar fogo o cara, viu? Porque tava numa borracheira, numa catingueira de bebida.

0: só o bafo dele tonteava os policiais, né? Policial diz, ó, vai lá e atende a ocorrência. Eu tonteei, ó, tonteei com o cara. Eu fui lá pra botar a pulseirinha nele, tonteei. Ah, disse pro colega, né? Porque, bah, o cara tava... Tava que vou te contar. Quando mandaram ele dar uns passos, ele saiu tipo aqueles João Bobo que tem na frente dos postos, né? Batendo os braços assim. Ah, que coisa. E tava tudo mijado ainda. Que barbaridade. Leva esse desgranito. Pode levar ele, já levaram ele. Levaram ele pro Xilindra pra curar a borracheira, né? E foi enquadrado na lei da Tia Maria da Penha. Ah! Ah, é, é. Ah, é, essa informação aí agora. Então, reborqueia e carca de fogo aí, né? Tem mais alguma aí pra nós carcalhe ficha aqui? Olha só. A informação do momento aqui, tá? Com relação aos golpes por WhatsApp. Levaram a apreensão de 2 adolescentes em Santa Catarina aí, né? Olha só, tome atenção aí. Com relação a esses golpes que estão sendo emitidos aí pelo WhatsApp. Tem gente que está usando o nome do fulano, do Bertano e do Cicrano. Aí você conhece o fulano? É, vamos citar um nome aqui, ó. Vamos citar um nome. O caso aí do Enio Fretes. Botaram lá, clonaram o aparelho celular do Enio Fretes. E daí... Utilizaram o nome lá do Enio Fretes para dar golpes. Esta informação agora para a autoelétrica do Maneca. O Enio Fretes. Aí, olha aqui, a Ângela Wolf Orquídea. Eu também recebi a mensagem do Enio ontem à noite. Ah, é? Então tá. A Ângela Wolf disse que recebeu a mensagem. Só que a Ângela Wolf também não fez Pix. É, também aqui a Fátima Pereira também mandaram pra mim. Me assustei quando o Enio pedindo Pix. A Fátima Pereira, a Ângela Wolf também, o Roberto Coan também. Teve várias pessoas, a Shirley também. A Shirley também recebeu.
1: Pois é, no meu celular também mandaram mensagem pedindo dinheiro e tinha clonado o telefone dele, né?
0: Ah, é? Olha só. O Sérgio da Costa também tentaram passar o golpe lá no Sérgio.
2: Bom dia, bom dia. Fala sobre o Pix aí também. Eu recebi a mensagem que o Andy tá pedindo dinheiro pra mim pelo Pix. Eu até não tenho, mas eu achei estranho isso aí. Ah, não tem nada aí. Achei estranho, mas mandaram pra mim também o negócio aí de Pix, né? Pro Andy Fett.
0: É, tá vendo só? Tá vendo só como é que tá a coisa? Então, se alguém utilizar o nome de alguém... Cito até o meu nome. Se alguém utilizar o meu nome pedindo Pix, aí não mande pra. Não mande que nem eu não tô pedindo dinheiro pra ninguém. No meu caso. Pode utilizar o nome de outra pessoa. Não façam Pix pra ninguém, hein? Que tá uma onda aí que agora estão aplicando esse tipo de golpe. Então, portanto. Ah, eu conheço o fulano, vou fazer um Pix aqui pra ele. Não faz de jeito maneira. Ligue pra mim, primeiramente certifique se é a pessoa, tá? Que o golpe tá correndo aí na cidade, né? Então, portanto, a atenção deve ser redobrada a você, tá certo? Então tá. Então tá, deu aí, deu. Então, reborqueia e carca-lhe ficha aí, carca-lhe ficha.

0: porque agora o que que tem aí? O que que tem aí? Já tá na hora? Então tá bueno. Vem aí as velhinhas. É as velhinhas que tá chegando. É as velhinhas da cultura, não. Agora vai chegar aí o Cultura, o nosso programa Negócios e Companhia.
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0: Boa tarde, muito boa tarde a você, ouvinte da Rádio Cultura. Hoje é quinta-feira, 6 de agosto de 2026. 6 de agosto é quinta-feira, 21 graus a temperatura. Está entrando no ar aqui os Negócios e Companhia na Rádio Cultura FM. É para você fazer um bom negócio, um bom brique aqui com a gente, né? Vamos aqui aos Negócios e Companhia. Ah, os Negócios e Companhia já acontecendo aqui na Rádio Cultura FM, né? É, vamos lá então, os Negócios e Companhia. Negócios e Companhia, e você ligado com a gente aqui na Rádio Cultura FM, né? Tá certo? Tá certo? Tá certo aí? Então tá bueno, né? Ah, então tá. Vamos lá então, vamos a mais aqui no Negócios e Companhia. A você que está ligadinho com a gente e acompanhando aqui os Negócios e Companhia. Vamos ver os brique? Então vamos carcando os brique aqui. Vamos pros brique? Vamos pros brique, vamos pros brique. O que que mandou aqui o nosso amigo... O nosso amigo aqui, o Zeca do Piso. O Zeca do Piso, boa tarde, Pipoca, com Jesus no coração. Olha esse motor serra, também tenho para alugar. Corta piso, asfalto, é a gasolina, é forte, hein? Ah, tá, ele tem lá então essa maquinário e ele aluga, tá? Ele aluga esse maquinário. Pessoal lá, entre em contato lá com o Zeca do Piso, tá? Telefone do Zeca do Piso, já tô passando aí. Anote aí o telefone do Zeca. Anote o telefone aí do Zeca. O Zeca do Piso, o telefone é o 99905-2042, né? Então tá aí, tem brique aí no negócio. Tendo brique... Carca Leficha aí nos brique, né? O Trick não tem nenhum brique aí, Trick? Ô, Trick, o Trick tá sem brique hoje, né? É, o Trick acompanhando aqui a Rádio Cultura FM, né? Ah, pois não, amigo? Fala. Ah, diga. Pois não? Tô no ar. Ah, tá, então aguarda um minutinho, tá bom? O Trick tá gravando aqui a mensagem e nós passando aqui na Rádio Cultura FM. Fala, Trick. Ô, Trick, tudo certinho? Boa tarde, Trick.
1: Boa tarde, Pipoca. Não, tá tudo certo, Pipoca. Um abraço, querido. Mensagem. Um abraço.
0: Ah, tá, então um abraço aí pro Trick. O Trick já nos mandou um abraço. Já estamos abraçando aqui o Trick pela Rádio Cultura FM, né? Para você que está acompanhando aqui a Rádio Cultura FM, né? O que que houve, Shirley? Fala.
2: Ó, meu amigo, mais maçã zona.
0: Chegou a maçã. Tá. Então tá, chegou as maçãs e pinhão também, é isso? É isso, né, ô Sheila?
2: Boa tarde, Pipoca. Pipoca, eu vou passar o meu telefone pra quem quer me ligar pra pegar o pinhão.
0: Aham.
2: O Pipoca, o pinhão chega hoje, tá? Eu moro aqui atrás do fórum, bem na rótula.
0: Isso.
2: E temos pinhão, maçã, pamonha, quem quiser pamonha, temos pamonha. Tá bom, o telefone
0: tá bom,
2: é 49-991-41-6767.
0: Tá bom, tá dado o recado. O Zeca do Piso, o que que é que tu tem pra vender aí, Zeca? Fala.
3: Bom dia, meu amigo. Certinho, Amarildo. Bom dia.
0: Opa, não, opa.
3: Boa tarde, Pipoca, com Jesus, nessa quarta-feira abençoada.
0: Hoje é, Zeca.
3: Boa tarde, meu amigo Pipoca. Quem está falando aqui é Zeca do Piso. Nós temos um Fiat Mobi pra vender, top, de linha, bonito, carro só andar.
0: Tá bom então, Zeca. O Zeca do Piso aí mandou um recado. Então tá, fechando aqui os reclames da Rádio Cultura, aqui na Rádio Cultura FM, né? Tá certo? Então tá dado o recado. Vem aí o programa As Velhinhas da Cultura, é a próxima atração da emissora.

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0: olha aqui, eu vou abrir um parênteses aqui, eu tô aqui com o Porfírio, e o Porfírio quer falar aqui, Porfírio, que tem os cachorros que andam com ele ali atrás dele, são três cachorros, né? É, fala ali, é três cachorros? É? E você quer que recolha os cachorros, pessoal da FAMOR, para recolher os cachorros. E onde é que tá esses cachorros no momento? Estão atrás de você, tá por aqui então. Aqui próximo da rádio. Então tá, já estamos dando um toquezinho aí, pessoal aí da FAMOR. Dá uma passadinha, o Porfírio. Quem é que não conhece o Porfírio ali no Alto Paraná? Não conhece a coxia, né? Só procurar.
1: Ah? Os cachorros estão derrubando as pessoas.
0: Estão derrubando as pessoas e estão se avançando nas motos, né? É isso? São três cachorros. Três cachorros de porte grande. Então o Porfírio veio aqui e pediu para que o pessoal da FAMOR e o pessoal dos animais, para que recolha esses animais, que os animais são três cachorros grandes, estão avançando nas pessoas, moto, estão se botando as pessoas também no centro. Então tá certo, ele tá tirando o dele da reta aqui para não dar problema para ele. Ele veio aqui, o Porfírio, e já pediu para que o pessoal tome em ciência, localize o Porfírio aí no centro e recolha os cachorros. Os cachorros andam atrás dele aqui, porque é cachorro que já andava com ele, mas só que estão colocando em risco a vida das pessoas aí, então não é justo. Então, portanto, se o pessoal da FAMOR já estiver ouvindo esse momento, se desloque aqui para a malha aqui do Barro Vermelho, aqui na Lomba, aonde em localizar o Porfírio aqui. Porfírio, que o Porfírio está por aqui, ou ali no Alto Paraná, ou aqui pelos bares, e encontra o Porfírio e esses três cachorros para recolher, né? Então tá dado o recado aí. Muito obrigado aqui pela participação aqui, o Porfírio, que veio aqui nos estúdios da Cultura.

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1: Uma boa, e excelente, agradabilíssima tarde para você. É tarde do quê? É tarde da quinta-feira, dia 6 de agosto de 2026. É quinta-feira, nós já estamos chegando aqui na emissora para mais uma edição do programa, o nosso programa aqui pela Rádio Cultura, As Velhinhas da Cultura. Já está começando aqui com a direção geral de Gelson Luiz Padilha, a coordenação da doutora Lela Padilha. É, hoje tem ali o lançamento do livro, né? É, a direção geral aqui de Gelson Luiz

Departamento de Gravações, o Iago Teles. Por aqui o Pipoca na Rádio Cultura. Ah tá, só pra me lembrar que hoje à noite, às 20 horas, tem o lançamento dos três livros aí do Pepe Miranda, né? Ali no centro. No centro de eventos, não, aqui na. É aqui no centro, na Praça Celso Ramos, ali na. No centro de eventos, aqui, né? O centro de. Ah, antigo Banco do Brasil, pra melhor dizer, né? Antigo Banco do Brasil. Então ali vai ser o lançamento do livro do nosso querido aí Pepe Miranda. Hoje à noite, né? Hoje à noite. Então, lançamento do livro do Pepe Miranda, né? Então tá. Tá certo. Dado o recado aqui na Rádio Cultura FM, né? Ah, então tá. É o centro administrativo, anote aí, Pipoca.

hoje à noite, 20 horas, o lançamento dos três livros aí do Pepe Miranda, tá? Nós também vamos acompanhar o lançamento do livro aí do Pepe. O Pepe é uma pessoa que a gente conhece há muitos anos, uma pessoa muito carismática, uma pessoa muito querida, e a gente aprendeu a admirá-lo e amá-lo, né? Porque é uma pessoa bem querida, gosto muito do Pepe. Então tá, Pepe Miranda, vou hoje lá acompanhar o lançamento do teu livro. 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Vamos com a primeiríssima aí do programa de hoje. A primeiríssima do programa de hoje já tá pronta aí? Já estão preparando aqui. Enquanto você não pede a sua, eu vou...

aqui na Rádio Cultura FM. Você ouviu aí, Roberto Carlos agora.

0: Aqui na Rádio Cultura FM, um abraço pra dona Solange aí, né? Dona Solange, tudo bem? Um abraço. Um abraço aí pra dona Solange, esteve por aqui, né? Teve aqui me trazendo mel aqui, né? É verdade. Pra você que está ligadinho com a gente aqui na Rádio Cultura FM, né? É você ligado com o nosso programa e acompanhando a nossa programação. Obrigado aí pela sintonia e o carinho da audiência, né? Rádio ligado na sua emissora favorita, a Rádio Cultura FM, né? Tá certo, tá dado o recado aqui na Rádio Cultura. Então tá beleza, né? É você acompanhando aqui o nosso programa. O programa As Belinhas da Cultura vai pro intervalo agora, já tá na hora. Então vamos lá, nós vamos pro intervalo e nós já voltamos aqui na emissora.
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Ah, você ouviu aí o Fábio Júnior, né? É, o Fábio Júnior cantou e encantou com a gente aqui na Rádio Cultura FM, né? 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

0: Rádio Cultura. Pra você que está ligado com a gente, hein? Pra você que acompanha a Rádio Cultura, você ligadinho aqui com a Programas Velhinhas da Cultura. Tá tudo numa boa, tá tudo certinho. Tá nos acompanhando o nosso programa.
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0: Essa aí é Fifi de Balão, ó.
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0: Ó, Fifi de Balão. Tá você ligado com a gente, né?
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0: É o Anteninha que tá ouvindo a gente.
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0: Ô, Anteninha. Um abraço aí, Anteninha. Anteninha, como é que é? Passa o telefone, o pessoal tá pedindo telefone, Anteninha.
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0: Viu, Anteninha? Falou na

lâmpada chocolateira aí, o anteninha, né? Eita, anteninha! Tudo certinho, anteninha? Ô, anteninha! Tá ouvindo a gente? Um abraço aí, anteninha! É, ele tá lá, tá com os dentes meio extraviado aí, né? Chamou a galera pra arquibancada, anteninha! Eita, anteninha! Um abraço, anteninha!

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1: boa tarde, Pipoca. Não, tá tudo certo, Pipoca. Um abraço, querido. Um abraço.
2: Estamos passando aqui.
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3: Ah, joga a mala na janela.

0: A Fifi de Balão cantou com a gente, Apaixonada. A Fifi de Balão cantou, né? Aqui.
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0: O Pipoca falou,
1: mesmo
0: tá falado.
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0: Você ligou? Tá ligado aqui
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0: na Rádio Cultura?
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0: Maria Bethânia, é,
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0: Maria Bethânia!
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0: É o cálice.
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0: 20 graus.
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0: 10 pras duas.

Kim. Ah, que música bacana, hein? Tá certo. A música Cálice. Vamos ao intervalo e nós já se calamos.

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3: Você não acredita.

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1: Baixo astral.
0: Ah, deu baixo astral.
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0: Pra você que acompanha aqui a Rádio Cultura FM, o nosso programa para as lojas Colombo. 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

as gurias tão triafim, viu? 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

0: aqui na Rádio Cultura FM. É você ligado com a gente, hein? Acompanhando aqui o programa. Vamos seguindo em frente? Vamos lá então. Vento Negro, ah! 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
1: Onde a terra começar, vento negro, gente, eu sou.
0: Será que vem chuva ali?
1: Onde a terra terminar, vento negro, eu sou.
0: Tem umas nuvens ali pesadas, viu?

0: Aqui na Rádio Cultura FM, a pergunta é: que horas serão, hein? Hein?
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0: 14 horas, 6 minutos, 20 graus, tá no

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Olha aí, minha gente, vamos seguindo em frente aqui com o programa As Veninhas da Cultura nesta tarde, tempo nublado aí, né? Será que vai chover? Olha, se eu disser que sim, eu tô mentindo, se eu disser que não, também, né? Mas pode derramar um caldo aí na tarde, né? Se você tá sem guarda-chuva, já vá se preparando para se desviar dos pingos, tá? Tá certo? Uma boa tarde para você desta quinta-feira, tá? 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

11:15, a hora de agora aqui na Rádio Cultura FM. José Augusto, canta aí, José Augusto. Aqui nas velhinhas da cultura, é claro.

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Você ligadinho com a gente.

0: Rádio Cultura FM. Olha só, nós recebendo aqui na tarde, naquele microfone lá, aí, o Vitalino Ribeiro, o Bicho do Milho tá chegando aqui, né? Bicho do Milho chegando e a tristeza acabando, né? É claro, o Bicho do Milho chegou, deixa eu achar uma campeira aqui pra botar aqui. Que o Bicho do Milho chegou, daí nós botemos uma bengaldéria aqui, é, pra nós poder falar aqui com o Bicho do Milho, né? É, o Bicho do Milho chegando, é, o Bicho do Milho, tudo certinho aí, Bicho do Milho, tudo certinho, boa tarde, boa tarde.
1: Eu tô ligadinho aí contigo, programa velho da cultura, isso é bom, né? Eu sempre escuto, tem dia não dá porque eu não tenho tempo, você sai pra gravar,
0: É corrida a coisa, né? Tu já veio aí, trouxe um dinga ali, já deixou ali pra doutora Léo, ali, Padilha. Tá ali já.
1: Tá ali guardadinho.
0: Guardadinho.

0: E daí, Bispo Mini, como é que tá as coisas?
1: É, tá indo, né, Pipoca? Devagarzinho o cara vai indo, né? Mas... É. Não muito bom, mas vamos levando, né?
0: É, então tá. Então tá certo. O que, Bispo Mini, que nós estamos nos preparando aí?
1: Daí...
0: Domingo?
1: Domingo nós temos pra vir aqui ao vivo, dia dos pais,
0: é,
1: né?
0: É dia dos pais. Né?
1: Eu vou ter que preparar uns negocinhos pra domingo.
0: Umas musiquinhas aí pra domingo?
1: Já tem as coisinhas guardadas aí
0: pra... Já tem preparado aí pra domingo?
1: Isso.
0: Ah, então tá o Bispo Mírio já se preparando pro moderno. Não achei nenhuma música aqui, Bispo Mírio, daquelas da família...
1: Família... Família Machado?
0: A família Machado, manda um aí para a Carcada Ficha aqui, vai. Ah, então o Bispo Mírio já tá procurando aqui a família Machado, né? Que a família Machado vai estar com a gente aí, né? O que que houve?
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0: Tá aí, deu até os apoiadores aí do Vitalino Ribeiro, o Bispo do Mírio, né? E aí, Bispo do Mírio, tudo certinho? Achou a música?
1: Já vai.
0: Aperte os cintos, o Bispo do Mírio tá procurando a música e ainda não encontrou ainda, né? Eita, Bispo do Mírio! É o programa Peão Cultura domingo, hein? Tô esperando a música. Já foi? Então tá, vamos preparar pra domingo. Domingo o programa Peão Cultura. Programa Peão Cultura, essa que tu mandou aqui é a família
1: Machado.
0: Família Machado, vamos ouvir a família Machado aqui. Olha a família Machado.
1: Faz um ano agora, dia primeiro.
0: Tá fazendo aniversário. Ô, família! Família Machado, tão de aniversário. Faz um ano que tiveram aqui, então vão ter que voltar de novo, viu?
4: Cadeira,
1: ai, ai, ai, ai.

0: dói, né? É isso aí, né, bicho do milho, é? Isso. É, vamos trazer eles de novo aí, né? E quem é cantor Caboclo Cantrei, Tereza?
1: Ah, foi o Hélio Machado lá, que tava lá no torneio de bocha lá, né? Tava
0: no
1: lá.
0: Torneio de bocha, quem é mais que tava lá?
1: Tá, o Hélio, tava o João da Viola.
0: O João da Viola.
1: O Vinícius.
0: Ah, o Vinícius tava lá também.
1: Tudo nós juntos.
0: Tá, todo mundo. E daí cantaram a Cabocla, Tereza?
1: Tem mais muito, vamos rodar um pergunto.
0: Tá, mas quem quer pegar vocês é o marido da Cabocla, Tereza, que vocês estavam cantando, a mulher dele. Isso. Vocês cantaram a Cabocla, Tereza, e o cara só tava encostado num pilar com a mansa louco esperando eles.
1: Cantaram bastante música, né?
0: Então tá. Vamos ouvir a Cabocla, Tereza.
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Bicho do Milho trouxe pra gente a Cabocla Tereza aí que eles cantaram domingo lá, tinha um jogo de bocha lá. Lá na propriedade do Bicho do Milho, e aí o pessoal cantaram a Cabocla Tereza, né? O cara disse que tava com uma borracha pra dar no lombo dos caras que estavam cantando a Cabocla Tereza, né? Tá certo! Então tá bueno, dado um recado aqui, nós vamos pro intervalo, é hora do intervalo. Então tá, deixa eu ir pro intervalo e eu já retorno aqui. Então domingo tem o programa Pinhão Cultura, tá certo?

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As melhores canções tocam aqui no programa As Velhinhas da Cultura, né? Hoje à noite no Centro Administrativo tem o lançamento dos 3 livros aí do companheiro Pepe Miranda, né? Pepe Miranda também é velho no rádio, né? Eita, homem bom do rádio, né? Já trabalhamos juntos, eu e Pepe Miranda. Eu me recordo quando o Pepe Miranda escrevia no jornal lá de Braço do Norte. É, e eu lia sempre a coluna dele no rádio, né? É, então o Pepe Miranda já é parceiro das antigas, né? É, ele nasceu no Lauro Milha, ali, é. É um guribão, né? Pena que respira, né? Um abraço aí, Pepe Miranda, né? O Pepe Miranda anda com o carro só em ponto morto, né? É uma barbaridade mesmo, né? Tá bom? Então tá certo. Vamos mandar essa música aqui pro pessoal ligadinho com a gente na Rádio.

0: Tá aí, o meu, a música Roberta Miranda, o meu Dengo, aqui na Rádio Cultura. FM, né? Pra você que está ligadinho com a gente, já estão faltando 10 minutinhos para as 3, um intervalo rapidinho, nós já retornamos.
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final de programa, né? Já é final de programa, hein? Já vamos agradecendo ao carinho de todos aqui na Rádio Cultura FM, né? Já estamos na reta final do programa de hoje. Já vamos agradecendo ao carinho de você, amigo, de você, amiga, né? É, vamos deixar aqui a saideira do programa e agradecendo a você, agradecendo aí aos nossos apoiadores aqui do horário. Vamos deixar essa aqui a saideira do programa. Aquele abraço a todos e tenhamos todos uma boa quinta-feira. Aquele abraço, minha gente. Até mais.

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5: Temos que dizer um para o outro. Decida!

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1: Boa tarde. A sexta-feira tem previsão de chuva entre a madrugada e manhã. Isoladamente, alguns temporais e as rajadas de vento do quadrante sudoeste a sul já devem atuar. Essas rajadas, elas são mais fortes no Rio Grande do Sul, não tem tanto impacto para vocês, mas nas praias aí que pode chegar até uns 70, 80 km por hora, a maior parte das cidades é 50, 60, e no alto do costão da serra. Então vamos manter aí de 50 a 70 km por hora e provável que nós mantenhamos uma melhora do tempo a partir da tarde e noite, tempo mais seco. No sábado, bom pela manhã, volta a ter ocorrência de chuva tarde e noite. No domingo, boa parte do dia sim é mais nuvens do que chuva. Nebulosidade bem variável, alternância entre sol, céu nublado e uma condição de tempo mais seco. Não demora muito para voltar a ter ocorrência de chuva. Então, a próxima semana, a segunda-feira, o tempo é bom, dá para aproveitar praticamente o tempo todo. Terça-feira também é bom, mas lá pela quarta, quinta-feira já tem previsão de chuva. Peter Scheuer, meteorologista, com a previsão do tempo.
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1: Buscai em primeiro o reino de Deus e sua justiça, e o resto virá por acréscimo. Evangelho de Jesus Cristo segundo Mateus. O anjo do Senhor anunciou a Maria e ela concebeu do Espírito Santo. Ave Maria, cheia de graça, o Senhor é convosco. Bendita sois vós entre as mulheres e bendito é o fruto do vosso ventre, Jesus. Santa Maria, Mãe de Deus, rogai por nós, pecadores, agora e na hora de nossa morte. Amém. Eis aqui a serva do Senhor, faça-se em mim segundo a vossa palavra. Ave Maria, cheia de graça, o Senhor é convosco. Bendita sois vós entre as mulheres e bendito é o fruto de vosso ventre, Jesus. Santa Maria, Mãe de Deus, rogai por nós, pecadores, agora e na hora de nossa morte. Amém. E o Verbo Divino se fez carne e habitou entre nós. Ave Maria, cheia de graça, o Senhor é convosco. Bendita sois vós entre as mulheres e bendito é o fruto de vosso ventre.

0: Entre Jesus. Santa Maria, Mãe de Deus, rogai por nós pecadores, agora e na hora de nossa morte. Amém. Glória ao Pai, ao Filho, ao Espírito Santo, como era no princípio, agora e sempre. Amém. Oremos. Infundi, Senhor, a vossa graça em nossas almas, para que nós, que pela anunciação do anjo, chegamos ao conhecimento da encarnação de vosso Filho, pela sua paixão e morte na cruz, sejamos conduzidos à glória da ressurreição, pelo mesmo Cristo, Senhor nosso. Amém. Rogai por nós, Santa Mãe de Deus, para que sejamos dignos das promessas de Cristo. Obrigado, prezados Rádio 20, e até amanhã neste mesmo horário. Louvado seja nosso Senhor Jesus Cristo, para sempre seja louvado. Em nome do Pai, do Filho, do Espírito Santo. Amém.
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2: Rádio Cultura, 6 horas e 4 minutos.

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5: Muito bem, para você sintonizado na Rádio Cultura FM, boa noite! Estamos chegando com mais uma edição do programa Cultura e Esporte. A apresentação é de Rodolfo De Vila, trabalhos técnicos Iago Teles, direção geral Gelson Padilha. 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Muito bem, muito bem, muito bem. Mais uma vez, boa noite para você sintonizado na Rádio Cultura. Estamos chegando com mais um Cultura e Esporte nesta quinta-feira, 6 de agosto de 2026.

Isso. Nas ondas do rádio, no 87.5 FM de Orleans, você nos acompanha. Estamos por aqui para mais um programa Cultura Esporte, sempre agradecendo aí a você pela audiência. 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Muito bem, muito bem. Ainda tem vaga. Vem aí Campeonato Municipal de Futebol aqui de Orleans, hein? Já temos 7 equipes confirmadas, tá? E tem vaga ainda, viu? A expectativa aí dos organizadores é de que até 8 equipes participem da competição, que esse ano será realizada apenas na categoria titulares, tá? Previsão de início, mês de setembro, tá bom, gente? Tem vaga ainda, tá? A princípio, mais uma vaga para você montar o seu time e participar aí do Campeonato Municipal de Futebol de Campo aqui de Orleans, categoria titulares. Inscrições e outras informações, né? Diretamente lá no ginásio municipal, ou ainda você pode fazer contato através do telefone 3886-0175, tá bom? Passa no ginásio ali, conversa com o pessoal da Secretaria de Esportes e Lazer aqui de Orleans, ou, se você preferir, também pode fazer um contato através do número 3886-0175. Muito bem, muito bem. Nesse fim de semana, o meu amigo Lucas Nicodadelli vai voltar, né, às competições, né? Vai voltar aí às competições de motocross. O Lucas estará lá em Tapejar, no Rio Grande do Sul, para a abertura aí do Campeonato Sul Brasileiro de Motocross. É, a primeira etapa acontece lá em Tapejara, Rio Grande do Sul, neste fim de semana, viu? O Lucas vai estar presente. Uma boa viagem aí, uma boa sorte pro Lucas nessa abertura aí de Campeonato Sul Brasileiro de Motocross lá em Tapejara, no Rio Grande do Sul. O grande Lucas Nicodadelli vai estar retornando aí às competições neste fim de semana. É o motocross orleanense, né? Sempre com grande destaque aqui na região e também a nível estadual e até, por que não, a nível nacional. 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

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Seguimos aqui com Cultura e Esporte, seguimos por aqui. Muito bem, vem aí a quinta exposição de veículos antigos aqui em Orleans, né? No próximo dia 16 de agosto, ali na Praça Celso Ramos, das 9 às 17 horas, hein? Mercado de antiguidades, brinquedos infláveis, gastronomia local, chopes e drinks, bandas e churrasqueira liberada, hein? Vem aí a quinta exposição de veículos antigos aqui de Orleans, no próximo dia 16 de agosto, na Praça Celso Ramos, das 9 às 17 horas, viu? Haverá um valor ali, né? E mais um quilo de alimento não perecível para os expositores e também brindes para as categorias que forem destaques aí desta quinta exposição de veículos antigos aqui de Orleans, tá bom? Um abraço aí pra galera aí que tá organizando, né? Essa quinta exposição de veículos antigos aqui de Orleans, tá? Outras informações lá no Instagram, né? Arroba veículos _ antigos _ de _ Orleans. Vai lá no Instagram que você também terá mais informações aí a respeito desta exposição de veículos antigos aqui em Orleans no próximo dia 16 de agosto. Já no dia 30 de agosto, também aqui em Orleans, vai acontecer o segundo desafio Dote da Princesa de Atletismo, né? A largada lá no Parque Municipal Princesa Isabel. Haverá aí disputas, né? Ou seja, haverá corridas de 5 e 10 quilômetros, caminhada de aproximadamente 3 quilômetros e também atividades aí para a criançada, viu? É, vem aí segundo desafio, Dote da Princesa de Atletismo aqui em Orleans, no próximo dia 30 de agosto, que é feriado municipal, né? Orleans estará comemorando 113 anos aí de emancipação política administrativo no próximo dia 30 de agosto, tá bom? Outras informações aqui desse desafio, né? Lá no Instagram, né? Arroba Desafio Dote da Princesa. 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Muito bem, vem aí também a segunda cavalgada em honra a Santa Augusta, na comunidade da Barra do Rio do Meio, Grão-Pará, no dia 23 de agosto, hein? Às 7 horas da manhã, recepção aos cavaleiros, com café da manhã. Às 9 horas, a largada na trilha. E às 10 horas, Santa Missa. Durante a trilha, haverá churrasco para os participantes, ao meio-dia, almoço e sorteio de brindes aos cavaleiros. E a partir das 14 horas, baile com duas bandas, né? Para animar os presentes. Vem aí a segunda cavalgada em honra a Santa Augusta, na comunidade da Barra do Rio do Meio, Grão-Pará, no próximo dia 23 de agosto. Desde já, a comissão organizadora agradece e espera por todos. Informações e também inscrições, né? Através do 489-9906-7851 e 99642-9700.

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É o Cultura e Esporte pra você, é o Cultura e Esporte pra você nesta quinta-feira, sempre agradecendo a sua audiência, a sua sintonia conosco aqui nas ondas da Rádio Cultura no 87.5 FM de Orleans. É a minha, é a sua, é a nossa Rádio Cultura FM. Muito bem, hoje terá início as semifinais, né, do Regional de Futsal da Lude. A Liga Uruçanguense de Desportos, jogos de ida a partir das 20h30, né? Teremos jogos na cidade de Armazém, aonde a equipe de Armazém receberá a equipe do RBN Vegas de Braço do Norte, e lá em São Martinho, aonde o time da casa, né, o time de São Martinho, jogará contra a Nova Veneza, tá? É os jogos de ida da fase semifinal, hein, do Regional de Futsal Adulto da Liga Uruçanguense de Desportos, tá? Hoje à noite, então, a partir das 20h, jogos 20h30, jogos em Armazém e também na cidade de São Martinho, é os jogos de ida da fase semifinal. 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Muito bem, Campeonato Municipal de Bocha por Equipes aqui de Orleans. Ontem um jogo deu prosseguimento à quarta e penúltima rodada do retorno, hein? Ontem o Bar do Marcos ganhou da Ponte Preta A por 2-1, tá? Foi o único jogo ontem, esse jogo lá na Taipa, lá no Bar do Marcos, aonde o Bar do Marcos ganhou da Ponte Preta A pelo placar de 2-1. Hoje, para fechar essa rodada, daqui a pouquinho, né? Hoje à noite, 19h30, ali no Rio Novo, né? Ali no Aquapark Antonello, a equipe da Ponte Preta B recebe o Rio Pinheiros, tá? Esse jogo fecha aí essa quarta e penúltima rodada do retorno do Campeonato Municipal de Bocha por Equipes aqui de Orleans, né? 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Muito bem, para fechar aqui essa edição do Cultura e Esporte desta quinta-feira, Copa do Brasil, né? É, ontem mais jogos de volta.

0: sorteio da fase de oitavas, né? Jogos que definiram mais equipes classificadas para a próxima etapa da Copa do Brasil, né? O mata-mata aí do futebol nacional. Ontem nós tivemos no Maracanã, né? A vitória do Vasco para cima do Fluminense pelo placar de 3-1, né? O Vasco mais uma vez eliminando o Fluminense de Copa do Brasil. Já foi assim no ano passado, né? E esse ano de novo, né? Então o Vasco 3-1, na ida foi 0-0. Ontem o Vasco 3-1 para cima do Fluminense. O Vasco se classificou. Quem também se classificou foi o Grêmio, né? 1-0 para cima do Mirassol, na ida foi 0-0. O Grêmio também avançando de fase aí na Copa do Brasil, né? O Mirassol reclamando bastante da arbitragem, teve gol anulado. Enfim, mas o Grêmio passou, 1-0. E quem também passou ontem, né, foi o Cruzeiro. Derrotou a Chapecoense por 2-0, né? O Cruzeiro também avançou de fase, na ida foi 0-0. E na volta o Cruzeiro fez 2-0 para cima da Chape. E o Palmeiras também passou, né? Mesmo que perdeu o jogo por Fortaleza por 3-2, mas na ida havia ganho por 3-0. Portanto, o Palmeiras também classificado, hein, na Copa do Brasil, tá? Nós já tivemos também as classificações do Atlético Mineiro e do Santos, tá? E hoje à noite, daqui a pouquinho, né? Mais dois jogos para definir os últimos dois classificados, tá? Hoje à noite, ambos os jogos às 20 horas, tá? O Corinthians recebe o Inter, na ida o Inter ganhou por 2-0, tem uma boa vantagem internacional, né? O Corinthians vai ter que reverter. E também no mesmo horário, o Vitória recebe o Atlético Paranaense, na ida o Atlético ganhou também por 2-0, também tem uma boa vantagem a equipe do Atlético Paranaense, tá? Esses dois jogos daqui a pouquinho, a partir das 20 horas, tá? Para definir os últimos classificados aí para a sequência da Copa do Brasil, é o mata-mata do futebol brasileiro. Muito bem, muito bem. 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Eu vou ficando por aqui, colocando um ponto final nessa edição do Cultura e Esporte. Valeu, gente da bola, mais uma vez, boa noite, grande abraço. A apresentação foi de Rodolfo De Vila, trabalhos técnicos Iago Teles, direção geral Gelson Padilha. Retornaremos amanhã a partir das 18h10. Um abraço e até lá.
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1: A lei que prevê medidas de repressão à violência sexual contra crianças e adolescentes na internet e com o uso de inteligência artificial.
2: A norma também estabelece ações para proteger as vítimas e a responsabilização financeira do agressor.
1: Os detalhes você vai ouvir agora na reportagem de Gabriela Noronha.
3: A lei, sancionada nesta quinta-feira, atualiza dispositivos do Estatuto da Criança e do Adolescente e de outras leis como o Código Penal e o Código de Processo Penal e estabelece mais rigor para quem praticar crimes de violência sexual contra crianças e adolescentes no ambiente digital, como disse o ministro da Justiça e Segurança Pública, Wellington César Lima.
4: Na legislação até então existente, não tinha especificidade nem a proporcionalidade da resposta adequada para esses casos, e agora nós temos isso, porque o ambiente digital, por sua imediatidade, cobra respostas igualmente imediatas. Então, esses tipos penais mais adequados, como de violência sexual, abuso sexual, exploração sexual, vêm tomar o lugar de outras figuras mais genéricas e que não tinham uma especificidade adequada para a tipicidade penal correspondente.
3: Entre as mudanças está a ampliação da pena para quem adquire, possui ou armazena material contendo violência sexual contra crianças ou adolescentes. O texto também cria uma punição específica para a simulação de abuso sexual por inteligência artificial, utilizando o rosto, corpo ou voz de crianças e adolescentes. Janine Mello, ministra dos Direitos Humanos e da Cidadania, destacou que o uso da tecnologia não pode servir como instrumento de violação de direitos.
5: A inteligência artificial, de maneira geral, os avanços tecnológicos têm um potencial enorme para o desenvolvimento econômico do nosso país, mas eles

0: não podem e não devem ser instrumentos de violações de direitos e para a criação de ambientes que não são seguros para as nossas crianças e adolescentes.
1: Com a lei, a criança ou adolescente, vítima ou testemunha, tem assegurado atendimento psicológico e psicossocial contínuo e especializado. E os abusadores ficam obrigados a cobrir integralmente os custos do tratamento da vítima. A delegada da Polícia Federal, Rafaela Parca, comentou sobre os novos dispositivos.
2: Possibilitam não só a repressão, que é muito importante, as pessoas têm que ter uma sentença justa e adequada, a polícia tem que ter condições de investigar, mas também trazem o que eu acho mais importante, que é a prevenção. A gente precisa de muitos mecanismos para defender essas crianças, especialmente no ambiente digital, que não foi desenhado para elas.
1: A lei também prevê autorização para a chamada ronda virtual, mecanismo que permite a atuação de órgãos de investigação em ambientes digitais para identificar e coletar arquivos relacionados a crimes de violência sexual contra crianças e adolescentes. E no rol dos crimes hediondos, considerados de extrema gravidade, passam a figurar condutas como produzir, vender, trocar, publicar, divulgar e armazenar registros de violência sexual contra menores de idade. Reportagem Gabriela Noronha.
3: Lei prorroga até 2030 acesso de santas casas e hospitais filantrópicos a crédito com recursos do FGTS.
4: Instituições que atendem o Sistema Único de Saúde podem dispor de até 2 bilhões de reais.
5: A lei prorroga até 2030 o prazo para a aplicação de recursos do FGTS como crédito para hospitais filantrópicos e santas casas de misericórdia. A linha de crédito também poderá ser utilizada por instituições sem fins lucrativos que atuam no atendimento a pessoas com deficiência e prestam serviços ao Sistema Único de Saúde. Com a prorrogação, mais de 2 bilhões de reais de recursos em crédito ficarão disponíveis para essas instituições. Em 2025, as Santas Casas realizaram mais de 1 milhão e 300 mil internações e foram responsáveis por cerca de 2 milhões de cirurgias eletivas. O ministro da Saúde, Alexandre Padilha, destacou a importância das Santas Casas.
6: Corresponde 77% dos centros especializados, 57% das unidades de tratamento de oncologia espalhados em todo o país, tendo uma presença muito importante em várias regiões do nosso país.
5: O Fundo de Garantia do Tempo de Serviço, FGTS, é uma obrigação do empregador e não deve ser descontado do salário. Pode ser usado em diversas situações, como demissão sem justa causa, compra da casa própria, aposentadoria ou no caso da pessoa estar com alguma doença grave, como câncer. Agora, os recursos continuarão a ser usados como crédito para hospitais filantrópicos e Santas Casas de Misericórdia. O ministro do Trabalho e Emprego, Luiz Marinho, falou sobre a importância desse fundo.
7: O Fundo de Garantia tem a grande responsabilidade, primeiro, de proteger o trabalhador. Segundo, ser um fundo de investimento para investimento na saúde, as cidades para construir os viadutos, hospitais também, tantos outros investimentos.
5: Nesta quinta-feira também foram formalizados novos contratos de crédito a partir do FGTS entre a Caixa Econômica Federal e o Instituto do Câncer do Ceará, Santa Casa de Misericórdia de Goiânia e com a Santa Casa de Misericórdia de Parretos. Reportagem Márcia Fernandes.
3: O Brasil exportou mais que importou no mês de julho, o que representa um superávit na balança comercial em mais de 7 bilhões de dólares.
4: No acumulado do ano, a balança também registra um superávit. O valor é de 49 bilhões de reais.
3: O resultado foi impulsionado pela exportação nos setores da agropecuária, indústria extrativista e indústria da transformação.
4: Entre os principais parceiros comerciais está a China, com um aumento de 19,7% nas exportações e União Europeia com crescimento de 11%.
3: Já para os Estados Unidos, as exportações caíram 12,2% nos primeiros 7 meses do ano, em relação ao mesmo período de 2025.
4: Já está valendo a nova inscrição do Cadastro Nacional de Pessoa Jurídica, o CNPJ.
3: O novo modelo de identificação das empresas combina letras e números e conta com um total de 14 caracteres.
4: A medida garante mais combinações disponíveis e permite novas inscrições.
3: As empresas já inscritas no CNPJ não sofrem alteração e não precisam realizar atualização cadastral.
8: O novo modelo mantém os 14 caracteres do Cadastro Nacional de Pessoa Jurídica. A novidade

0: é que o registro passa a combinar letras e números. A medida amplia a quantidade de combinações disponíveis para novas inscrições e garante a continuidade do cadastro. Já o procedimento para a abertura de novos CNPJs não será alterado, como ressalta o coordenador-geral de Gestão e Cadastros e Benefícios Fiscais da Receita Federal, Heriton Gomes.
1: Nada vai mudar em relação ao processo de abertura de empresas. Então, todo aquele fluxo que existe hoje via Rede Sim, que todas as empresas já estão acostumadas a trabalhar para a melhoria do ambiente de negócio, ela continua.
0: Os CNPJs nos formatos numérico e alfanumérico vão existir simultaneamente. Ambos são válidos para fins legais e operacionais. Para quem já tem empresa aberta, não haverá troca de número nem a necessidade de atualizar o cadastro. O coordenador Heriton Gomes explica que a mudança vale apenas para as novas inscrições.
1: Você não precisa fazer nenhuma alteração no seu cadastro do CNPJ. Então o sistema vai reconhecer tanto os CNPJs que já existem hoje, que são numéricos, quanto os novos CNPJs que vão vir a ser emitidos, que são alfanuméricos.
0: Mesmo sem mudar o cadastro das empresas já existentes, a recomendação é que os softwares de gestão, sistemas de emissão de notas fiscais e cadastros de clientes sejam adaptados para reconhecer o novo formato do documento, como destaca o contador Floriano Carvalho.
2: Todos os sistemas continuarão reconhecendo os CNPJs que já existem hoje, porém eles têm que se adaptar para reconhecer o alfanumérico. Sistemas contábeis, emissão de nota fiscal, fornecedores, compras, precisa ser adaptado para começar a reconhecer o alfanumérico.
0: Para atualizar o CNPJ, acesse gov.br/Receita Federal, tudo junto, e clique na aba de serviços. Reportagem Edinaldo Júnior.
3: Correção. Agora há pouco, quando falamos da balança comercial brasileira, o acumulado da balança no ano registra um superávit de 49 bilhões de dólares, não de reais, como eu disse anteriormente.
4: A partir da próxima semana, quem tem imóvel rural já pode declarar o imposto territorial.
3: O processo é feito pela internet e quem perder o prazo pode pagar uma multa.
5: A declaração do Imposto sobre a Propriedade Territorial Rural, ITR, é obrigatória para pessoas físicas ou jurídicas que sejam proprietárias de imóvel rural e pode ser preenchida e transmitida por meio digital. A auditora fiscal da Receita Federal, Giana Han, explica.
6: A ferramenta permite o envio de declarações pela internet, sem necessidade de instalação do programa, e ela pode ser acessada pelo computador ou pelo celular. Para acessar a aplicação, é necessário ter conta GovBR, nível prata ou ouro. E existe um passo a passo disponível na internet que mostra toda a interface dessa ferramenta.
5: O prazo para envio da declaração vai de 10 de agosto a 30 de setembro. O valor pode ser dividido em 4 parcelas, sendo que a primeira deve ser paga até o dia 30 de setembro. Este também é o prazo para o pagamento em parcela única. A auditora fiscal, Giana Han, reforça que é importante não perder o prazo.
6: E é importante também lembrar que a entrega da declaração após esse prazo, ou seja, após o dia 30 de setembro, vai sujeitar o contribuinte ao pagamento de multa por atraso, que é calculada sobre o imposto devido e também conforme o número de meses de atraso.
5: Para fazer a declaração, acesse o portal de serviços da Receita Federal em receitafederal.gov.br na aba Imóveis. Reportagem Graziela Mendonça.
4: Municípios e prestadores de serviços devem concluir o preenchimento de dados do Sistema Nacional de Informações em Saneamento Básico até 3 de setembro.
3: Esse é um passo importante para garantir o acesso a recursos federais para investimentos na área.
4: O sistema reúne dados sobre abastecimento de água, esgotamento sanitário, manejo de resíduos sólidos, drenagem e manejo de águas pluviais e gestão municipal.
3: As informações subsidiam a formulação de políticas públicas e o planejamento de investimentos. Como afirma o secretário Nacional de Saneamento Ambiental do Ministério das Cidades, Márcio Leão.
7: A coleta é um passo importante, né? Porque todos os municípios e prestadores têm a responsabilidade de colocar os dados e as informações que o sistema permite, e isso permite ao governo federal elaborar suas políticas e a destinação dos seus recursos para a universalização do saneamento. Então, é importante para que o governo tenha as informações precisas e que possa atuar de forma mais adequada

0: hospital Recaatinga vai destinar 60 milhões de reais para recuperação de áreas degradadas na Caatinga.
1: O programa receberá projetos em municípios de 9 estados, com foco em áreas afetadas pela seca e pela desertificação.
0: O prazo de recebimento de propostas pelo edital termina segunda-feira, 10 de agosto.
2: A iniciativa vai disponibilizar 60 milhões de reais para apoiar ações que combinem restauração ambiental, produção sustentável, conservação da água, segurança alimentar, geração de renda e adaptação às mudanças climáticas em 9 estados. Serão selecionados projetos em municípios de Alagoas, Bahia, Ceará, Minas Gerais, Paraíba, Piauí, Pernambuco, Rio Grande do Norte e Sergipe, com foco em territórios com maior degradação e mais vulneráveis à seca e ao avanço da desertificação. Do total de recursos a serem disponibilizados, 30 milhões de reais virão do BNDES, o Banco Nacional de Desenvolvimento Econômico e Social, e 30 milhões do Banco do Nordeste. A iniciativa é uma parceria dos dois bancos com o Ministério do Meio Ambiente e Mudança do Clima. O chefe do Departamento de Meio Ambiente do BNDES, Marcos Santiago, detalha os tipos de projeto que poderão ser apoiados pelo edital.
3: O edital vai apoiar projetos voltados para restauração ecológica, com espécies nativas, o que inclui sistemas agroflorestais, enfim, o uso sustentável da nossa caatinga. Na prática, os projetos poderão envolver o quê? Recuperação de áreas degradadas com nativas, mas pode também a cadeia, né? A produção de sementes e mudas. Assistência técnica e capacitação de comunidades também estão dentro. E uma coisa muito importante para a nossa caatinga, que é a captação e armazenamento de água, cercamento de nascente e ações de prevenção e combate a incêndios.
2: O primeiro ciclo de apresentação de propostas para o edital Recaatinga vai até o dia 10 de agosto. O edital prevê ainda um segundo ciclo, entre 15 de outubro e 14 de dezembro. Mais informações estão disponíveis no site bnds.gov.br/Floresta Viva 2025. Reportagem André de Barros Lima.
1: Dos rios às áreas costeiras, a pesca atrai praticantes e ajuda a movimentar o turismo em diferentes destinos brasileiros.
0: E está aberto um edital para que seja desenvolvido um diagnóstico nacional do setor.
1: O trabalho será feito em parceria com a Organização das Nações Unidas para a Educação, a Ciência e a Cultura, a Unesco.
0: Vamos saber mais na reportagem de Luciana Colares de Holanda.
4: Marcos Vinícius Barros é amante da pesca esportiva e transformou o hobby que começou lá na infância até em profissão. O engenheiro de aquicultura conta que faz pelo menos 12 viagens por ano só para pescar.
5: É uma paixão. Eu pesco desde criança, então hoje eu sou engenheiro de aquicultura, né? Acabei conectando o que eu gosto com a minha profissão.
4: O turismo de pesca movimenta cerca de 3 bilhões de reais e gera 200 mil empregos no Brasil. De acordo com o Ministério do Turismo, pelo menos 8 milhões de brasileiros viajam todos os anos para praticar a pesca esportiva. O setor será objeto de um diagnóstico nacional. Para isso, está aberto o edital para a seleção de empresa especializada responsável pela realização do estudo. O trabalho prevê a elaboração de um guia de boas práticas com referências nacionais e internacionais, além da organização de um catálogo de produtos, experiências e serviços relacionados ao turismo de pesca. O resultado desse trabalho vai fornecer subsídios técnicos para o planejamento de políticas públicas. A iniciativa busca ainda estimular o uso sustentável dos recursos naturais e o desenvolvimento econômico de destinos que possuem rios, lagos, reservatórios e áreas costeiras. É o que explica Humberto Pires, analista técnico executivo da Secretaria Nacional de Políticas de Turismo do Ministério do Turismo.
6: Nós sabemos que é um segmento extremamente importante e a gente trabalha num trabalho conjunto com o Ministério da pesca, onde a gente trabalha para além do ordenamento, a questão da sustentabilidade e trazendo todo esse conjunto de informações para que a gente possa de fato ter uma prática sustentável e responsável, né? E que abarca toda a cadeia produtiva do segmento da pesca.
4: Kelvin Lopes é dono de uma agência especializada em Brasília, que há 9 anos promove viagens de pesca esportiva por todo o país. Consultor do setor, ele afirma que um diagnóstico como propõe o edital era uma demanda antiga, assim como o trabalho que vem depois.
7: Esse diagnóstico vem a trazer à mesa todas essas informações, toda essa identidade. Além desse diagnóstico, que é super importante, é a oferta sistematizada, organizada do turismo de pesca no Brasil. Todo o setor precisa dessas informações para desenvolver.
4: As propostas das empresas interessadas podem ser encaminhadas até às 5 horas da tarde, horário de Brasília, no dia 12 de agosto de 2026, exclusivamente por meio do portal de compras da Unesco Brasil. Reportagem Luciana Colares de Holanda.
1: Um verdadeiro banco de alimentos em forma de sementes. Assim, a Embrapa, empresa brasileira de pesquisa agropecuária, conserva milhares de espécies de sementes de grãos, verduras e frutas consumidos no Brasil e no mundo.
0: O material também é utilizado em pesquisas para o desenvolvimento de plantações mais resistentes e alimentos mais nutritivos.
1: E apoia o país a estar preparado para ser um produtor de alimentos.
8: No banco genético da Embrapa, em Brasília, são conservadas centenas de milhares de amostras de plantas, sementes e micro-organismos. As coleções apoiam a conservação de diversidade genética e disponibilizam material para pesquisas e outras atividades relacionadas à agropecuária e à segurança alimentar. Uma variedade do Brasil e do mundo, explica Juliano Pádua, supervisor do Banco Genético da Embrapa.
9: O nosso banco funciona como uma cópia, né, de segurança para evitar, se a gente perder esse material um dia, a gente tem essa cópia guardada aqui para uso. Então, por isso, a gente é um banco cópia de segurança, porque a gente pode manter a viabilidade da semente aqui por muitos e muitos tempos.
8: O banco utiliza diferentes métodos de conservação definidos de acordo com as características de cada espécie. As sementes são armazenadas em câmaras frias, com temperatura em torno de 20 graus negativos, onde podem permanecer viáveis por décadas. Parte das amostras também possui uma cópia armazenada no cofre global de sementes na Noruega. O pesquisador da Embrapa, Juliano Pádua, destaca que o procedimento integra as estratégias adotadas para a conservação de recursos genéticos utilizados em pesquisas e outras atividades relacionadas à agropecuária.
9: O consumidor cada dia está mais exigente. A gente tem todo um campo, por exemplo, de alimentos funcionais, né, que tragam também não só alimento, alimentação, mas também saúde. Então, por isso a importância desse banco, do uso desse material para o futuro.
8: Hoje, o Banco Genético da Embrapa conserva cerca de 156 mil amostras de mais de 1.200 espécies vegetais. Entre elas estão variedades de arroz, feijão, milho, soja, frutas, hortaliças e espécies nativas brasileiras. Reportagem Pablo Mudim.
0: Os institutos federais oferecem cursos técnicos, graduações e também voltados à educação profissional e tecnológica.
1: Também chamado de IFE, cada escola deve oferecer pelo menos metade das vagas para cursos técnicos de nível médio, prioritariamente na forma integrada, que permite ao estudante concluir a educação básica e ao mesmo tempo obter uma formação técnica.
10: Só mais um semestre e a Ana Letícia Costa, de 19 anos, vai terminar o curso técnico de meio ambiente no Instituto Federal do Rio de Janeiro. A formação técnica vai aumentar o leque de conhecimentos e possibilidades da estudante carioca que planeja cursar engenharia ambiental.
11: Eu, como técnica em meio ambiente, eu posso trabalhar em diversas áreas, em diversos setores. Eu posso trabalhar com laboratório, posso trabalhar com licenciamento. Tem, assim, inúmeras possibilidades que a área ambiental providenciou para mim.
10: Nos institutos federais, as oportunidades são variadas e gratuitas. São ofertados desde cursos de panificação e de cuidadores de idosos até pós-graduação em diversas áreas de conhecimento.
1: O estudante também pode cursar o ensino médio e, ao mesmo tempo, fazer um curso profissionalizante, como explica Marcelo Breganoli, secretário de Educação Profissional e Tecnológica do Ministério da Educação.
12: Então, o jovem, quando ele está cursando o ensino médio, ele pode fazer na mesma instituição ou em outra instituição o curso técnico. Então, a gente passa a ter muito provavelmente, uma predominância dessa forma de oferta do técnico, mas nosso olhar é muito voltado para o técnico integrado.
1: A Rede Federal de Educação Profissional e Tecnológica possui 750

0: 54 unidades em todo o Brasil, vinculadas a 39 institutos federais, 2 Centros Federais de Educação Tecnológica, os CEFETs, e ao Colégio Pedro II, no Rio de Janeiro. De acordo com o secretário Marcelo Breganoli, os cursos são ofertados para contemplar as necessidades de cada região.
1: Eles estão distribuídos no território de uma forma a atender, sobretudo, as meso e hoje micro-regiões. A rede tem essa característica e ela também tem uma característica do envolvimento com os arranjos produtivos locais. Então, é muito intrínseco, né, dela fazer as suas atuações, os seus projetos, sejam eles, né, envolvidos no ensino, na pesquisa, na extensão, mas tendo como temáticas o arranjo produtivo local, o arranjo social.
0: Os processos seletivos e as matrículas nos institutos federais são semestrais. Interessados devem procurar os editais na escola onde pretende realizar o curso. Reportagem Graziele Bezerra.
2: E essas foram as notícias do governo federal.
3: Uma realização da Secretaria de Comunicação Social da Presidência da República.
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3: Fique agora com as notícias do Poder Judiciário e do Congresso Nacional. Boa noite.
2: Boa noite para você e até amanhã.
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5: Você vai ouvir agora notícias do Poder Judiciário.
6: STF suspende julgamento sobre norma que proíbe jogos de azar.
7: Justiça e Ministério Público assinam acordo para fortalecer o combate ao assédio eleitoral.
6: STJ vê lesão a direitos difusos e mantém condenação de empresa por alterar fórmula de agrotóxicos.
7: Boa noite, eu sou Marcela Luiza.
6: E eu sou Walter Lima.
7: Supremo Tribunal Federal julga se norma que proíbe jogos de azar ainda pode ser aplicada.
6: Hoje, o relator do caso, o ministro Luiz Fux, votou. Depois, o julgamento foi suspenso após o pedido de vista do ministro Flávio Dino.
8: O caso chegou ao Supremo em um recurso apresentado pelo Ministério Público do Rio Grande do Sul contra a decisão da Justiça Gaúcha que absolveu um comerciante que explorava caça-níqueis em um bar no município de São Leopoldo. Na prática, o tribunal vai definir se explorar jogos de azar deve continuar sendo uma atividade proibida e sujeita a punições ou se deixará de ser tratado como uma ilegalidade. Isso inclui bingos, jogo do bicho e casas caça-níqueis.
9: O relator ministro Luiz Fux citou possíveis relações entre a exploração clandestina de jogos, organizações criminosas, violência e lavagem de dinheiro. Também diferenciou jogos de azar das loterias exploradas pelo poder público.
10: Como pretendo evidenciar, a loteria não se vale de mecanismos voltados a extrair lucro mediante exploração do vício do comportamento, do risco dos apostadores, e em detrimento da autonomia da vontade.
9: O ministro destacou que a proibição prevista na lei das contravenções penais não viola a autonomia privada nem a livre iniciativa. Assim, Fux votou no sentido de que os jogos de azar devem continuar sendo considerados ilegais.
7: Essa foi a repórter Marta Ferreira. Justiça e Ministério Público assinam acordo para fortalecer o combate ao assédio eleitoral no ambiente de trabalho.
6: Para denunciar ou baixar o selo da campanha, é só acessar o site No Meu Voto Manda Eu. Rossini Gomes.
11: O acordo de cooperação técnica foi assinado entre a Justiça do Trabalho, a Justiça Eleitoral, o Ministério Público do Trabalho e o Ministério Público Eleitoral. Com o slogan No Meu Voto Mando Eu, o objetivo é construir a Aliança pelo Voto Livre, uma rede que defende o direito da pessoa de votar no candidato que quiser, sem pressão ou constrangimento.
7: Comercialização em todo o país de agrotóxicos com fórmulas alteradas sem autorização da Anvisa configura lesão a direitos difusos e coletivos.
6: Para o STJ, isso expõe de forma indeterminada o meio ambiente, os consumidores e a saúde pública a riscos. Fátima Uchoa.
12: Com esse posicionamento, a primeira turma do STJ manteve a condenação de uma empresa imposta pelo TRF4 ao pagamento de 1.750.000

0: R$ 40 mil por mudar a fórmula de 2 agrotóxicos e a produção de 1 herbicida sem a necessária aprovação da Agência Nacional de Vigilância Sanitária. Os produtos foram comercializados nessas condições por mais de 3 anos em todo o território nacional. O colegiado considerou que, como o bem jurídico protegido é indivisível e pertence à coletividade, é possível fixar o valor da indenização já na sentença. A relatora foi a ministra Regina Helena Costa.
1: Justiça Federal nega recurso da Agência Nacional de Mineração e mantém proibição de mineração em terras indígenas em Roraima.
2: O tribunal acompanhou o entendimento do Ministério Público Federal de que a exploração mineral em terras indígenas depende de lei e de aval do Congresso. Vanessa Pereira.
3: Segundo a decisão, enquanto não houver lei regulamentando o artigo 231 da Constituição Federal e autorização do Congresso Nacional, a exploração mineral por terceiros em terras indígenas é juridicamente impossível. Ainda segundo a decisão proferida pela 12ª turma do Tribunal Regional Federal da 1ª Região, está proibido conceder ou manter em tramitação pedidos de pesquisa e exploração mineral em terras indígenas em Roraima.
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1: Boa noite.
2: E até amanhã.
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0: Eu sou Paula Groba.
1: E eu sou Humberto Pinheiro.
0: E estes são os destaques de hoje do Jornal do Senado, que começa agora.
1: MP do piso mínimo do frete vira lei, mas perdão a caminhoneiros é vetado.
0: Projeto amplia prioridade no trabalho remoto para pessoas com deficiência.
1: Senado vai acompanhar segurança e condições de trabalho de agentes de saúde indígena.
0: Boa noite.
1: Boa noite.
0: Foi sancionada a lei que aperfeiçoa a fiscalização do piso mínimo do frete rodoviário, valor mínimo que deve ser pago aos caminhoneiros pelo transporte de cargas. A medida busca garantir mais transparência e cumprimento das regras do setor.
1: Mas o governo vetou o trecho que perdoava multas aplicadas a caminhoneiros envolvidos em bloqueios de estradas em 2022. Segundo o executivo, o perdão das penalidades violaria a separação de poderes e não apresentava estimativa de impacto orçamentário e financeiro. Repórter Bruno Lourenço.
2: A lei que cria mecanismos para facilitar a fiscalização do cumprimento do piso mínimo para o frete rodoviário surgiu de medida provisória apresentada pelo governo no início deste ano. O objetivo seria combater, por meio de sanções mais fortes, fragilidades no sistema que permitiam a contratação reiterada de fretes abaixo do estipulado pela Agência Nacional de Transportes Terrestres. O Poder Executivo, no entanto, vetou o trecho que saiu do Congresso Nacional, que anistiava multas aplicadas a caminhoneiros que bloquearam rodovias em 2022. O relator da MP, senador Stevenson Valentim, do Podemos do Rio Grande do Norte, defendeu na ocasião o perdão.
3: Um conturbado momento político que nosso país viveu, aos nossos trabalhadores caminhoneiros que hoje dirigem com essa perturbação, andam pelas estradas do Brasil afora, com a carga de trabalho, movimentando a nossa economia, preocupados ainda com esse tema. Entendo que esse viés da multa já atingiu a sua pedagogia, já foi alcançado.
2: O governo justificou o veto por violar o princípio da separação de poderes e da não previsão de estimativa de impacto orçamentário e financeiro da medida. Deputados e senadores podem derrubar o veto em sessão conjunta do Congresso Nacional, convocada para essa finalidade.
0: E já está pronto para votação no plenário do Senado o projeto que autoriza o uso de recursos dos fundos partidário e eleitoral em situações de calamidade pública.
1: A proposta surgiu a partir de uma ideia legislativa apresentada por um cidadão brasileiro. Repórter Marcela Diniz.
4: Se o projeto virar lei, partidos políticos poderão abrir mão de recursos dos fundos partidário e eleitoral para ajudar nas despesas decorrentes de pandemias, eventos climáticos, rompimento de barragens e outras situações que exigem ajuda emergencial do Estado. O projeto nasceu de uma ideia legislativa apresentada em 2020 pelo Wagner Paulo de Santa Catarina, por meio do portal E-Cidadania do Senado Federal. A ideia original era destinar o dinheiro para o enfrentamento à Covid, mas com o fim dessa emergência em saúde e para aproveitar a ideia que obteve mais de 22 mil apoios, o escopo do projeto foi ampliado pelo relator, senador Márcio Bittar, do PL Acreano, para abranger todas as situações de calamidade pública. O senador astronauta Marcos Pontes, do PL de São Paulo, apoia a proposta.
5: Emergências provocadas por calamidades vêm se tornando recorrentes, como as causadas nas enchentes da Bahia, de Minas Gerais e no Rio Grande do Sul. Tal medida pode contribuir para a ampliação e a capacidade de atuação do Estado em situações de crise, alinhando o uso de recursos públicos a prioridades impostas por cenários excepcionais.
4: O projeto está pronto para ser votado no plenário do Senado.
0: Eleitores de todo o país já podem consultar o local de votação para o primeiro turno das eleições, marcado para 4 de outubro. A pesquisa pode ser feita no site do TSE ou pelo aplicativo e-Título. A consulta é importante porque a Justiça Eleitoral pode alterar locais de votação. No Rio de Janeiro, por exemplo, 66 zonas eleitorais foram modificadas por motivos de segurança, afetando cerca de 188 mil eleitores.
1: E por falar em eleições, você sabe o que é assédio eleitoral? O consultor legislativo Eduardo Modena explica como se proteger dessa forma de abuso ainda muito presente nas relações de trabalho no Brasil. Repórter Raíssa Abreu.
6: Vigilância de redes sociais, exigência de declaração ou de não declaração de voto, ameaças ou mesmo promessas vinculadas a um resultado específico. Se alguma dessas situações soa familiar, você pode estar sendo vítima de assédio eleitoral. O consultor legislativo Eduardo Modena diz que a principal arma do trabalhador e da trabalhadora é a denúncia.
7: Qualquer situação em que o empregador se utilize da sua posição econômica para influenciar a opinião do empregado pode ser considerado um tipo de assédio.
6: Para denunciar casos de assédio eleitoral, procure a Justiça do Trabalho ou a Justiça Eleitoral. Para tirar dúvidas sobre como denunciar, visite o site do Conselho Superior da Justiça do Trabalho em csjt.jus.br. csjt.jus.br.
0: Pessoas com deficiência podem ganhar regras mais claras para ter prioridade no trabalho remoto.
1: A legislação trabalhista já prevê essa prioridade, mas o projeto amplia e detalha a proteção, que poderá ser aplicada também ao regime híbrido e a diferentes tipos de vínculo profissional. O projeto está pronto para a votação no plenário do Senado. Repórter Marcela Cunha.
8: O projeto dá às pessoas com deficiência prioridade no teletrabalho ou no trabalho remoto, quando as atividades puderem ser realizadas à distância. A proposta inclui esse direito na Lei Brasileira de Inclusão e estabelece regras para a apresentação e a análise do pedido. A legislação trabalhista já prevê essa prioridade, mas o projeto amplia e detalha a proteção, que poderá ser aplicada também ao regime híbrido e a diferentes tipos de vínculo profissional. A senadora doutora Eudócia, do PSDB de Alagoas, que apresentou o relatório na Comissão de Assuntos Sociais, destacou que a modalidade deve promover a inclusão.
9: Tais soluções concretizam igualdade e não discriminação e reforçam a eliminação de barreiras, evitando que o remoto seja usado como forma de isolamento ou perda de oportunidades.
8: A prioridade dependerá da manifestação do próprio trabalhador e da compatibilidade da atividade com o trabalho à distância e não poderá resultar em perda de salário.
0: E aguarda a análise da Comissão de Assuntos Econômicos um projeto que destina no mínimo 25% dos recursos do Pronamp a microempresas lideradas por mulheres.
1: A proposta também prevê prioridade para mulheres negras de baixa renda e com deficiência, além de condições diferenciadas de financiamento e capacitação. Segundo a relatora, senadora Jussara Lima, do PSD do Piauí, a medida fortalece o empreendedorismo feminino.
10: Reforça a utilização do sistema de crédito como mecanismo ativo de justiça social, de modo a apoiar grupos historicamente desfavorecidos e dar concretude ao direito constitucional da igualdade entre homens e mulheres.
0: A Comissão de Direitos Humanos do Senado debateu os desafios dos agentes de saúde indígena no Brasil. Falta de segurança, dificuldades na logística e condições precárias de trabalho foram citadas pelos representantes da categoria.
1: A presidente da Comissão de Direitos Humanos, senadora Damares Alves, anunciou a criação de um grupo

0: de trabalho com a temática da saúde indígena. Repórter Marcela Diniz.
1: No dia 17 de julho, o agente de saúde Giovanni Yanomami foi morto a tiros. Em novembro de 2024, o técnico de enfermagem Wilson Souza também já havia sido assassinado. Os dois crimes ocorreram em contexto de conflitos internos na terra indígena Yanomami e levantaram o debate sobre a segurança das equipes de saúde que atuam neste e em outros territórios. A presidente do Sindicato dos Empregados em Estabelecimento Privado de Serviço de Saúde do Estado de Roraima, Joana Mendes, relatou apreensão por parte desses profissionais.
2: Hoje a gente tem profissional em Roraima que ele não quer mais entrar no território.
1: Os participantes do debate também relataram desafios logísticos, falta de estrutura, condições de trabalho precárias e desvalorização salarial. A presidente da Comissão de Direitos Humanos, senadora Damaris Alves do Republicanos do Distrito Federal, anunciou a criação de um grupo de trabalho com a temática da saúde indígena.
3: Inclusive, quero informar que as instituições presentes aqui serão convidadas para fazer parte do grupo de trabalho. E nós vamos trazer o Ministério Público para esse grupo de trabalho também, Defensoria Pública.
1: A audiência sobre a segurança dos agentes de saúde indígena é parte de um ciclo de debates sobre os direitos humanos e o desenvolvimento dos povos e comunidades tradicionais, promovido pela Comissão de Direitos Humanos do Senado.
0: Com edição de Paula Grova e trabalhos técnicos de Eliseu Caires, o Jornal do Senado fica por aqui. Acompanhe agora as notícias da Câmara dos Deputados. Boa noite.
4: Boa noite e até amanhã.

0: Centro de Profissionais da Saúde.
1: Deputados aprovam símbolo de identificação para pessoas com Alzheimer.
0: Câmara torna mais rígida a declaração de insanidade mental de criminosos.
1: Boa noite. Os deputados aprovaram um projeto que endurece o processo de declaração de insanidade mental de acusados por crimes. A repórter Paula Bittar traz mais informações sobre a proposta aprovada.
2: A Comissão de Constituição e Justiça da Câmara aprovou um projeto que busca tornar mais rígido o processo de declaração de insanidade mental de acusados por crimes. Acusados de crimes podem ser beneficiados com a isenção ou a redução da pena, caso sejam considerados inteiramente ou parcialmente incapazes de entender que o ato que cometeram era crime. No caso da isenção da pena, o juiz deve encaminhá-lo a tratamento médico obrigatório. De acordo com o projeto, o laudo pericial sobre a insanidade mental do acusado deverá ser feito por perito oficial, preferencialmente com especialização na área de psiquiatria ou psicologia forense. Além disso, o juiz poderá chamar mais de um perito em caso de dúvida sobre a especialização do convocado. Apesar de a lei hoje já exigir que o acusado seja submetido a exame médico legal, a avaliação quanto à sanidade mental pode ser realizada por médicos de qualquer especialidade. Segundo o texto aprovado, o perito deverá observar critérios técnicos, científicos e éticos na elaboração do laudo, sendo vedada qualquer forma de influência externa. Ainda de acordo com a proposta, caso o acusado apresente histórico de transtornos mentais, isso deverá ser considerado para a instauração do incidente de insanidade mental. E a defesa poderá apresentar um assistente técnico para acompanhar o exame. O autor do projeto, o deputado Coronel Assis, do PL de Mato Grosso, disse que o objetivo é atualizar a legislação brasileira.
3: Essa legislação é uma legislação muito antiga, da década de 40. Nós buscamos estabelecer esses critérios de forma muito objetiva para que ele possa ser avaliado com precisão, para que não possa ocorrer como aconteceu naquela ocorrência lá de São Paulo, onde o criminoso lá, o fisiculturista, deu 60 socos na cara daquela moça e depois, quando ele foi preso, estava sendo processado, ele alegou que ele ouvia vozes, que ele tinha problemas mentais, justamente com o intuito de fugir da justiça brasileira.
2: Coronel Assis se referiu ao caso do ex-atleta Igor Eduardo Cabral, que deu 61 socos na namorada dentro de um elevador em Natal. Ele alegou um surto claustrofóbico como causa para a agressão. A proposta, que busca tornar mais rígido o processo de declaração de insanidade mental de acusados por crimes, já pode seguir para a análise do Senado, a menos que haja recurso para votação antes pelo plenário da Câmara. Da Rádio Câmara, de Brasília, Paula Bittar.

0: Economia.
1: A Câmara aprovou recentemente projeto que cria a Política Nacional de Minerais Críticos e Estratégicos. Autor da iniciativa, Zé Silva, do União de Minas Gerais, explica que a ideia é incentivar a industrialização desses minerais no Brasil, ampliar a produção de energia limpa e atrair investimentos para o setor.
2: Essa política é importante para interromper as mudanças climáticas, para garantir a produção de energias limpas e também, um ponto que é fundamental, combater a fome. Então, nessa política, nós criamos mecanismos para as pessoas virem investir no Brasil, numa mineração que preserve a vida, não seja um risco à vida, preserve o meio ambiente, não seja um risco ao meio ambiente e, ao mesmo tempo, traga riquezas. Por isso que é fundamental aprovar essa política nacional no Senado e para a sanção do presidente.
3: Zé Silva afirma que a proposta cria incentivos para empresas que processarem e industrializarem os minerais estratégicos em território nacional, agregando valor à produção brasileira. Ele ressalta que a medida fortalece o agronegócio, amplia a segurança jurídica e estimula novos investimentos.
0: Votação.
1: O plenário pode votar em breve projeto que inclui os esteticistas e cosmetólogos entre os profissionais da área da saúde. A ideia é tornar mais clara a lei que já regulamenta o setor. A reportagem é de Antônio Vital.
4: A Câmara dos Deputados pode votar projeto que enquadre as profissões de esteticista, cosmetólogo e técnico em estética como da área da saúde para todos os efeitos legais. Hoje isso não está claro na lei que regulamenta essas profissões, aprovada em 2018. O projeto, assinado por 5 deputados de diversos partidos, tem como justificativa a existência de lacunas legais que têm provocado a suspensão de estabelecimentos e autuação de profissionais pela Agência Nacional de Vigilância Sanitária, a Anvisa. A proposta é resultado dos trabalhos de uma subcomissão da Comissão de Trabalho da Câmara. O texto também trata da formação desses profissionais, com exigência de estágio, tanto para os técnicos quanto para os esteticistas e cosmetólogos de nível superior. Esteticista é o profissional de nível superior encarregado de procedimentos práticos de cuidados corporais e faciais, como o peeling. Já o cosmetólogo, também de nível superior, é aquele que estuda a formulação e a química dos produtos de beleza, como cosméticos. E o técnico em estética é o profissional de nível médio que realiza tratamentos faciais, corporais e capilares não invasivos, como limpeza de pele, hidratação, drenagem linfática e depilação. De acordo com a proposta, a exigência de formação mínima vai valer até que o Ministério da Educação defina currículos específicos para essas profissões. Para prevenir autuações da Anvisa, o projeto estabelece que os técnicos em estética, bem como os esteticistas e cosmetólogos, poderão utilizar produtos, técnicas e equipamentos com registro no órgão. O texto também prevê punições para fiscais que interditarem estabelecimentos ou apreenderem equipamentos de maneira abusiva, o que pode acarretar pena de até 2 anos de detenção e multas. Estima-se que o setor movimente cerca de 50 bilhões de reais por ano no Brasil. De acordo com a deputada Soraya Santos, do PL do Rio de Janeiro, uma das autoras da proposta, o texto deixa mais claras as responsabilidades dessas profissões e o enquadramento na área de saúde previne abusos. Soraya também é autora da proposta que deu origem à regulamentação atual da profissão de esteticista, cosmetólogo e técnico em estética.
5: E óbvio que é como atividade da saúde. Você faz uma cirurgia, você tem que fazer um pós e você tem que saber como você vai se qualificar, como você vai ampliar. Infelizmente, nós começamos a ter problemas sérios, onde a Anvisa, ela começou a fechar a clínica, impedir compra de insumo. É como se eu tivesse feito direito e não tivesse direito a comprar código civil, código processual.
4: O projeto que enquadra as profissões de esteticista, cosmetólogo e técnico em estética como da área de saúde ganhou o regime de urgência e pode ser votado diretamente no plenário da Câmara, sem passar pela análise das comissões permanentes da Casa. Da Rádio Câmara, de Brasília, Antônio Vital.
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0: Trabalho.
3: Sérgio Brito, do PSD da Bahia, apoia a proposta que põe fim à escala de trabalho 6x1. O congressista avalia que a medida representa uma grande vitória para milhões de trabalhadores brasileiros que constroem o país todos os dias com o próprio esforço.
7: Estamos

falando de uma medida que garante mais dignidade, mais qualidade de vida e mais equilíbrio entre o trabalho e a vida em família. A proposta reduz a jornada semanal de trabalho, sem reduzir os salários, e assegura 2 dias de descanso por semana. Isso significa mais tempo para cuidar da saúde, conviver com os

0: projeto que institui um símbolo de identificação para pessoas com Alzheimer já pode seguir para o Senado. A repórter Maria Neves tem os detalhes da aprovação.
1: Aprovado na Comissão de Constituição e Justiça da Câmara, projeto da deputada Laura Carneiro, do PSD do Rio de Janeiro, que institui a fita roxa como símbolo para identificar pessoas com Alzheimer, pode seguir para análise do Senado. De acordo com a autora, o objetivo da medida é facilitar a identificação de pacientes em espaços públicos para evitar situações de conflito ou constrangimento. Laura Carneiro afirma que a identificação é importante em diferentes situações, como no caso do paciente se perder, por exemplo.
2: É muito importante que a gente tenha esse cordão da fita roxa para que as pessoas acometidas pelo Alzheimer possam ser localizadas. Eventualmente elas saem nas ruas e ninguém sabe que elas têm Alzheimer, muito menos que estão perdidas. Então essa fita pode evitar transtornos graves e ao mesmo tempo proteger essas pessoas que são acometidas pelo mal de Alzheimer.
1: A deputada explica também que entre os sintomas comportamentais da doença de Alzheimer estão alterações de julgamento, perda de filtros sociais e redução da capacidade de autocontrole. Devido a isso, muitas vezes o paciente pode proferir falas inadequadas ou agressões verbais e voluntárias. Como as outras pessoas não sabem sobre a doença, podem interpretar mal esses comportamentos e reagir também de forma agressiva, o que aumenta o sofrimento do paciente e dos cuidadores. O texto aprovado estabelece que o uso do cordão será facultativo e a utilização do símbolo não substitui a apresentação de laudos médicos quando a comprovação do diagnóstico for exigida por lei. Laura Carneiro afirma ainda que a iniciativa se inspira em outros modelos de identificação visual, como o cordão de girassol utilizado para sinalizar deficiências ocultas. Da Rádio Câmara de Brasília, Maria Neves.
3: Previdência.
4: Projeto de doutor Flávio, do PL do Rio de Janeiro, prevê a concessão automática do salário maternidade. Hoje, mães que acabaram de dar à luz precisam enfrentar filas e burocracia para acessar o benefício, um processo que, segundo o parlamentar, pode levar até 4 meses.
5: Todo mundo sabe que quando uma pessoa falece, a informação chega rápida ao INSS e o benefício é encerrado. Mas quando nasce uma criança, a mãe que acabou de dar à luz precisa enfrentar filas, documentos e burocracia para receber um direito que já é dela. Isso não é justo. Se o Estado consegue agir rápido para retirar um benefício, também precisa agir rápido para garantir um direito. E o que a gente quer é desburocratizar.
0: Pelo texto de Dr. Flávio, o pagamento seria liberado logo após o pedido de licença maternidade, sem a necessidade de apresentação imediata de documentos. A análise e a comprovação do nascimento ficariam a cargo do INSS em um momento posterior.
3: Justiça.
4: Nova lei regulamenta o chamado filtro de relevância em recursos especiais ao Superior Tribunal de Justiça. Somente no primeiro semestre deste ano, mais de 260 mil processos chegaram ao STJ, como informa o repórter Luiz Cláudio Canuto.
6: Processos com relevância social e ampla terão atenção especial em julgamentos do Superior Tribunal de Justiça. Nova lei regulamenta o chamado filtro de relevância em recursos especiais ao STJ. A lei exige que esse tipo de recurso deva demonstrar que o caso tem relevância jurídica, política, social ou econômica que ultrapasse o interesse individual das partes. O recurso especial é usado quando uma das partes no processo pede ao STJ que examine se uma decisão judicial aplicou corretamente uma lei federal. O texto muda o Código de Processo Civil e prevê que o relator do recurso no STJ suspenda por 6 meses, total ou parcialmente, todos os processos individuais ou coletivos pendentes sobre o assunto relevante. Se forem necessárias audiências públicas ou a participação de terceiros, a suspensão pode ser prorrogada uma única vez, também por 6 meses. Mas o interessado na análise do caso deve demonstrar no pedido ao STJ a relevância do recurso. Para que um recurso especial seja rejeitado por falta de relevância, será necessário o entendimento de pelo menos 2/3 dos ministros da corte. O projeto que deu origem à lei foi aprovado pela Câmara

0: dos Deputados e pelo Senado, e depois sancionado pelo Presidente da República sem vetos. Na Câmara, o relator de plenário foi o deputado Ranieri Paulino, do Republicanos da Paraíba. Ele afirma que o filtro de relevância permite um melhor fluxo aos processos no STJ.
1: Rui Barbosa deixou como ensinamento que justiça tardia não é justiça. E é justamente isso, é buscar que os jurisdicionados tenham, além do acesso garantido, mas que tenha mais celeridade nos processos que ali tramitam. Então, compreendemos essa matéria vai ao encontro de uma demanda importante, mas, sobretudo, garantir um fluxo melhor para os jurisdicionados, para o povo brasileiro.
0: Apenas as decisões judiciais publicadas após 30 dias da publicação da lei vão ter exigência para que o recurso apresente relevância perante o STJ. O presidente da Câmara, Hugo Mota, participou da cerimônia de sanção da lei no Palácio do Planalto nesta terça-feira e ressaltou a importância das novas regras.
2: Com esta lei, o STJ deixa de ser empurrado para uma atuação semelhante à de uma terceira instância, como um mero órgão de revisão, e passa a dedicar suas energias ao cumprimento de sua missão constitucional. Depois de anos de impasse, o Congresso Nacional agiu com extraordinária celeridade. O novo projeto foi apresentado no Senado em 12 de junho, chegou à Câmara dos Deputados em 9 de julho e em apenas 5 dias já estava aprovado pelo plenário e encaminhado à sanção.
0: Segundo processos no tribunal, chegou a 260 mil no primeiro semestre do ano. No ano passado foram 235 mil casos. O STJ analisa causas de direito federal que não são constitucionais. As causas relativas à Constituição são julgadas no STF, Supremo Tribunal Federal. Da Rádio Câmara de Brasília, Luiz Cláudio Canuto.
3: Segurança Pública.
4: Delegado Palumbo, do Podemos de São Paulo, defende a aprovação de projeto que proíbe condenados por crimes hediondos e equiparados de criar, administrar e utilizar redes sociais quando o crime tiver sido cometido por meio dessas plataformas ou estiver diretamente relacionado ao ambiente digital.
5: Ele explica que a medida busca impedir que plataformas sejam usadas para aplicar golpes e aliciar vítimas.
6: Nós sabemos que os criminosos hoje não estão só no semáforo de 38, pistola, fuzil, atirando nas pessoas. Estão também na internet, cooptando criminosos, fazendo golpes, aplicando golpes, principalmente em idosos, e principalmente pegando as nossas crianças, induzindo as nossas crianças e cometendo um crime gravíssimo, que é a pedofilia. Criminoso não tem que usar rede social, eles têm que ser banidos. E não é censura. Nós temos que dar liberdade para o cidadão de bem e não para criminoso.
4: Delegado Palumbo observa que a restrição só poderia ser aplicada após condenação definitiva durante o cumprimento da pena com possibilidade de manutenção por até 20 anos. O parlamentar ressalta que o projeto também prevê sanções para quem descumprir a decisão judicial.
5: Kim Kataguiri, do Missão de São Paulo, defende proposta que endurece a punição contra pessoas que cometem crimes de forma reiterada. O texto cria a figura do reincidente crônico, aplicada a quem pratica 3 crimes dolosos em até 15 anos.
7: Hoje, a gente tem bandidos aí que têm 10, 15 passagens pela polícia e não ficam presos porque eles não são considerados reincidentes. Ele só é reincidente depois que ele é condenado e a condenação transita em julgado. Mas quando tem várias passagens pela polícia, ele não é considerado. Então, o crime em flagrante é um crime que você não precisa gerar muitas provas, que o processo não é complexo, porque o sujeito ele foi pego cometendo um crime. Não precisa de uma investigação complexa.
4: Kim Kataguiri acrescenta que a proposta busca impedir que autores habituais de crimes sejam tratados como réus primários. Ele ressalta que a matéria prevê regime inicial fechado, pena em patamar máximo e restrições a benefícios como transação penal e livramento condicional.
5: Felipe Beccari, do Podemos de São Paulo, defende projeto que torna hediondo o crime de maus tratos aos animais quando a ação criminosa provocar a morte do animal. Ele avalia que a proposta representa uma resposta mais rigorosa do Estado a casos de extrema crueldade.
8: O crime hediondo, para quem não sabe, é um crime de maior repulsa, de maior ranço da sociedade, de maior gravidade, ou seja, o Estado ele tem que ter uma resposta mais firme, né, rápida, firme e contundente com relação a esse crime. Exemplo, o estupro, estupro de vulnerável, homicídio. Então a gente prevê que aquele que cometa maus tratos contra os animais

0: e ele faleça, ou seja, foi até o limite e provocou a morte desse animal, como por exemplo o cão-orelha e outros animais aí que repercutem em alguns casos, a pessoa se enquadre nesse rol.
1: Felipe Beccari explica que a pena permanece a mesma, mas o enquadramento como crime hediondo muda o regime de cumprimento. O condenado começa em regime fechado e enfrenta regras mais rígidas para a progressão da pena.
2: Termina agora o Jornal Câmara dos Deputados, produzido pela Rádio Câmara, com trabalhos técnicos de Wellington Teles e a apresentação de Luciana Vieira e Val Monteiro. 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
3: Cultura, 8 horas, 1 minuto. 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

0: O embaixador Thiago Brava.
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1: 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Na simplicidade. A gente vai levando a vida. Bora, senhor.

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0: Cultura, 8 horas e 26 minutos.
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0: Cultura, 8 horas e 26 minutos.

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1: Cultura, 8 horas, 37 minutos.

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1: Cultura, 8 horas, 59 minutos.
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3: Peça para o Senhor fazer um milagre na sua vida, porque hoje a salvação entra na sua casa.